0: que a operação pretende quebrar a cadeia que envolve o roubo e o furto de celulares.
1: A única forma de combatermos o crime organizado, bem como outras modalidades de criminalidade comum, é exatamente através dessa atuação integrada de todos os órgãos.
0: Como resultado da ação desta quinta-feira, 50 inquéritos policiais foram instaurados. Também foram realizadas prisões em flagrante e 635 aparelhos celulares foram recuperados. Cerca de 280 policiais participaram diretamente da operação nos 15 estados. O secretário nacional da Receita Federal, Robson Barreirinhas, alertou que os consumidores devem consultar o e-mail do aparelho sempre que for comprar um aparelho celular por meio do site ou do aplicativo Celular Seguro. O e-mail é o número de identificação único e global, que funciona como o CPF de um telefone celular. Segundo Barreirinhas, essa consulta deve ser efetuada mesmo no caso da compra de celulares novos.
1: Esse cuidado tem que ser feito também na aquisição de celulares novos em lojas não tão conhecidas, porque em uma das ações aqui nós encontramos caixas de celular novo, caixa vazia. Para que serve isso? Muitas vezes para esquentar o celular roubado. Às vezes, mesmo com a aparência de novo, é importante que o cidadão, quando não seja de uma loja conhecida, verifique o e-mail para ver se aquilo lá não é produto de roubo.
0: Já a recomendação para os cidadãos que tiveram o celular roubado é que indiquem os dados do aparelho na plataforma Celular Seguro. Na internet, o site Celular Seguro pode ser acessado pela conta gov.br. Já o aplicativo está disponível para baixar de graça nas lojas de aplicativo para celulares. Reportagem Luana Karen.
2: E as Forças Integradas de Combate ao Crime Organizado, as FICOS, divulgaram os resultados da Operação Força Integrada 4, de combate ao tráfico de drogas e de armas, à lavagem de dinheiro e a organizações criminosas violentas.
3: Foram cumpridos em 20 estados 173 mandados de busca e apreensão, além de 137 prisões.
2: Também foram apreendidos 18 veículos avaliados em R$1,5 milhão, além de 7 armas de fogo, 49 munições, 11 quilos de cocaína e 90 quilos de maconha. Os bens bloqueados somam R$510 milhões.
3: As FICOS estão presentes em todo o país, com 41 unidades que promovem o compartilhamento de informações de inteligência e atuação integrada.
2: Uma oportunidade para empresas privadas ou públicas que estão com pendências na Receita Federal.
3: Até o dia 10 de novembro, elas poderão ajustar os pagamentos de PIS, PASEP e COFINS sem a incidência de juros de ofício.
4: A regularização é destinada a empresas privadas, órgãos públicos e entidades sem fins lucrativos, que pagam PIS, PASEP e COFINS. A iniciativa faz parte da ação de regularização de créditos da Receita Federal e busca o ajustamento espontâneo das obrigações tributárias. De acordo com a Receita, existem inconsistências que somam R$1,3 bilhão. Os avisos para regularização foram enviados pelos Correios e para a Caixa Postal do Contribuinte no portal ECAC, o Centro Virtual de Atendimento. Para fazer a regularização, não é preciso comparecer às unidades da Receita, nem enviar comprovação das retificações. O prazo para que esses contribuintes façam os pagamentos sem a incidência de juros de ofício vai até o dia 10 de novembro. Após essa data, a Receita Federal vai realizar novas verificações e os contribuintes que não efetuarem os pagamentos serão fiscalizados. Na última edição dessa ação, foram regularizados R$900 milhões. Thaísa Vitória para a Voz do Brasil.
2: Há um ano, o Brasil dava um passo importante para garantir os direitos das crianças e adolescentes. Era sancionado o ECA Digital.
3: Inspirado no Estatuto da Criança e do Adolescente de 1990, que foi um marco para a proteção dos pequenos, o ECA Digital trata das obrigações das plataformas com a segurança deles, também no ambiente virtual.
2: Mais cedo, eu conversei com o diretor da Agência Nacional de Proteção de Dados e a GMOLA sobre os avanços desse novo marco legal e as mudanças que estão sendo implementadas para uma navegação mais saudável nas mídias digitais. Acompanhe. Diretor, bem-vindo à Voz do Brasil para a gente falar desse marco que é a criação do ECA Digital, né? O que, que o senhor destaca como principais avanços trazidos por essa legislação ao longo desse período?
5: Tem uma mensagem central dessa legislação para as plataformas digitais, que é que a partir de agora elas têm um dever de atuar preventivamente para evitar que danos e riscos para crianças e adolescentes sejam consumados, para que eles aconteçam nas plataformas digitais. Então é um dever de agir de maneira preventiva e proativa. As plataformas têm que, desde a concepção do produto que oferecem para crianças e adolescentes, e durante toda a operação desse produto, tem que tomar conta, né, tem que tomar medidas para que esse produto seja muito seguro para crianças e adolescentes. Isso se concretiza em uma série de obrigações que essa legislação cria para as plataformas digitais no Brasil. Então, por exemplo, as plataformas com o ECA Digital passam a ter um dever de adotar medidas que evitem que crianças e adolescentes sejam expostas a conteúdos ou práticas que podem colocar em risco a sua integridade física, como práticas conhecidas de incentivo ao suicídio ou automutilação. Uma outra obrigação muito concreta que o ECA Digital traz é o dever das plataformas digitais de prevenirem que o uso da plataforma ou do serviço digital seja compulsivo, excessivo por crianças e adolescentes. Então há um dever aqui de mudar, né, incentivos que as plataformas às vezes fazem para um uso para as crianças e adolescentes ficarem conectadas excessivamente, né, de maneira, ou seja, são medidas para evitar o vício nas plataformas digitais. Um outro exemplo são obrigações das plataformas garantirem que crianças e adolescentes tenham contato apenas com conteúdos que sejam adequados à sua idade. E para mencionar um último exemplo aqui de uma obrigação das plataformas digitais criadas pelo ECA Digital, está a obrigação de que as plataformas ofereçam mecanismos de supervisão parental. O que significa isso? Ferramentas para que os pais, as mães, os responsáveis por crianças e adolescentes consigam acompanhar o uso das redes sociais e das plataformas em geral por crianças e adolescentes e fazer escolhas para que esse uso seja o mais seguro para essa criança e para esse adolescente. Então, por exemplo, limitar, né, ferramentas que permitam ao pai ou à mãe limitar o contato da criança ou do adolescente com estranhos, ferramentas que permitam limitar o tempo de uso e assim por diante.
2: Grande parte dessas obrigações está ancorada na questão da aferição da idade, né? Para que essas políticas sejam implementadas, é preciso fazer a aferição da idade. E está correndo o prazo para as plataformas se adequarem a isso. O que elas precisam fazer até o início do ano que vem?
5: Para cumprir uma obrigação que eu mencionei aqui, de garantir que crianças e adolescentes tenham contatos com conteúdos que são adequados à sua idade, a plataforma precisa saber se o usuário é ou não uma criança ou um adolescente. Então precisa aferir a idade deste usuário. E o ECA Digital dá uma mensagem muito clara, principalmente para aqueles conteúdos, produtos e serviços que são considerados proibidos para crianças e adolescentes do ponto de vista da lei brasileira. Então, o álcool, o tabaco, as bets, né, os serviços de aposta, os conteúdos pornográficos, isso é considerado pela lei brasileira proibido para menores de 18 anos. Então, o que o ECA Digital, nesse caso, faz é proibir aquela autodeclaração. Então, o ECA Digital diz, ó, não funciona mais simplesmente ter aquela mensagenzinha de dizer eu tenho mais de 18 anos e poder acessar. Tem que ter um mecanismo que funcione de maneira adequada e efetiva. O que a NPD fez quando o ECA Digital entrou em vigor em março desse ano foi estabelecer um cronograma para que as plataformas consigam se adequar a essa obrigação, porque ela é uma obrigação também tecnicamente complexa, né? Então a NPD já em março desse ano publicou uma série de orientações para as empresas dizendo, ó, o que a gente espera desses mecanismos que vão ser adotados, que vocês devem adotar para aferir a idade, é que eles tenham algumas características, que eles sejam confiáveis, como diz a lei brasileira. O que, que significa isso? Eles têm que ter acurácia, ou seja, eles têm que acertar a idade do usuário, né? Então, eles têm que ter alguma confiabilidade de que eles vão analisar de maneira adequada qual é a idade daquele usuário. Outra característica que a NPD diz que é importante é eles têm que ter robustez. O que significa isso? Não pode ser fácil fraudar esse mecanismo, senão ele não vai ser efetivo. Então a gente viu alguns, né, sair na imprensa antes mesmo do ECA Digital entrar em vigor, exemplos de crianças ou adolescentes que simplesmente, por exemplo, no mecanismo de aferição de idade que faz o reconhecimento facial, pintam uma barba para se passar por uma pessoa adulta. Se o mecanismo de aferição de idade não consegue identificar que isso é uma fraude, esse é um mecanismo que ele não é confiável. E tem que ser mecanismo também, outra característica importante, que respeitem a privacidade, que protejam os dados dos usuários. Então a NPD começou orientando as plataformas sobre de que maneira elas devem adotar esses mecanismos. E o que a gente está fazendo desde março agora é detalhar esses requisitos técnicos para que as plataformas saibam exatamente o que, que a NPD, que é o órgão regulador responsável por fiscalizar essa obrigação, espera das plataformas. E a NPD também já

0: como é que essas empresas estão planejando cumprir a lei, já que conforme o cronograma que a NPD divulgou, a partir de janeiro do ano que vem haverá uma cobrança muito intensa de que esses mecanismos estejam plenamente em funcionamento no nosso país.
1: E tem um outro prazo vencendo hoje também, que é o dos relatórios de transparência que eles têm que apresentar, né? Quais são as informações que têm que estar nesses relatórios?
0: Perfeito. Esses relatórios de transparência são algo também muito importante, uma obrigação nova que o ECA Digital trouxe para as plataformas, e é uma obrigação muito relevante, eu diria, porque é a maneira pela qual o ECA Digital obriga as empresas a prestarem contas de como é que elas estão atuando para cumprir todas essas obrigações do ECA Digital. E hoje, como você muito bem ressalta, é o prazo que a NPD determinou para as empresas fazerem a publicação, pela primeira vez no Brasil, desse relatório de transparência. Quem é que tem que publicar esse relatório de transparência de acordo com a lei? Todas as empresas ou plataformas que tenham pelo menos 1 milhão de usuários, que sejam crianças e adolescentes. E tem a obrigação de publicar um relatório de transparência nos seus próprios sites, em português, para que todos os usuários no Brasil consigam compreender, contendo informações como quais são os canais de denúncia disponíveis dentro dessa plataforma para receber denúncias e como é que essa plataforma processa eventuais denúncias, né, de violações que estejam acontecendo dentro da plataforma. Outra informação que precisa conter esse relatório de transparência. As empresas vão ter que mostrar dados sobre quantas denúncias recebem, como é que processam, né, essas denúncias, como é que moderam conteúdos, como é que fazem a moderação de contas, né, se decidem, por exemplo, bloquear determinados usuários por desrespeito às regras da plataforma ou às regras do ECA Digital, como é que isso funciona. E um terceiro conjunto de informações também muito importante que deve constar nesse relatório de transparência diz respeito à avaliação de impacto das plataformas sobre os seus próprios serviços, ou seja, as plataformas vão ter que publicar ou publicizar quais são os principais riscos que identificam nos seus produtos e serviços para crianças e adolescentes. Então, é um conjunto de informações muito importante para que a sociedade brasileira como um todo consiga acompanhar de que maneira as plataformas estão se adequando e cumprindo essas obrigações criadas pelo ECA Digital no Brasil.
1: Muito bem, nós conversamos com o Iagê Miola, diretor da Agência Nacional de Proteção de Dados. Muito obrigada, diretor, pela sua entrevista à Voz do Brasil.
0: Obrigado.
2: Empresas de transporte que pagarem abaixo do peso mínimo do frete agora correm o risco de serem punidas.
1: A Agência Nacional de Transportes Terrestres, a ANTT, vai suspender o registro das transportadoras que descumprirem de forma recorrente o valor do frete.
3: A Agência Nacional de Transportes Terrestres, a ANTT, iniciou os procedimentos para suspender cautelarmente empresas que descumprem de forma reiterada o piso mínimo do frete rodoviário. A suspensão do Registro Nacional de Transportadores Rodoviários de Cargas, o RNTRC, vai ser publicada no Diário Oficial da União e terá efeito 72 horas depois. O prazo pode variar de 5 a 30 dias para empresas que acumularem mais de 4 autuações em datas diferentes, no período de 6 meses, quando houver risco de continuidade das irregularidades. A fiscalização foi reforçada por novas regras que ampliaram o controle das operações de transporte. A repetição das infrações também pode levar ao cancelamento do RNTRC por até 2 anos e à multa de até R$ 1 milhão. As medidas não se aplicam ao transportador autônomo de cargas que atua exclusivamente como contratado. Claudimário Carvalho, para a Voz do Brasil.
1: A Semana Nacional de Trânsito começa amanhã, 18 de setembro.
2: O tema é Desacelere, seu bem maior é a vida.
1: Este ano foi feito um debate de como colocar a ciência a serviço da vida no
2: trânsito. O objetivo é traçar novas estratégias para diminuir os acidentes de trânsito no país.
4: Os acidentes de trânsito causam cerca de 1 milhão e 200 mil mortes por ano no mundo, segundo a Organização Mundial da Saúde. E o Brasil ocupa o segundo lugar no número de óbitos por esses sinistros. Durante a abertura da Semana Nacional de Trânsito, especialistas em trânsito e segurança viária nacionais e internacionais discutiram pela primeira vez como colocar a ciência a serviço da vida no trânsito. Os técnicos vão usar como ponto de partida dados do Centro Nacional de Estudos de Sinistros de Trânsito na investigação preventiva de acidentes graves. Criado em maio, o Sineste é inspirado no modelo do CENIPA, que investiga

0: investiga acidentes aeronáuticos. Para o ministro dos Transportes, Jorge Santoro, o objetivo é transformar conhecimento científico em prevenção.
1: O CNIP é referência não só no Brasil, mas no mundo inteiro, e a gente foi beber dessa experiência para a gente poder avançar num novo ciclo de estudos em que a gente consiga produzir materiais fundamentais para a gente avaliar o que precisa ser feito para a gente poder ter uma agenda de correção. O trabalho nosso aqui é identificar as causas, buscar novos caminhos para resolver esses problemas e para a gente evitar novos acidentes.
0: A ideia é abrir um espaço de diálogo, cooperação e construção conjunta para aproximar experiências internacionais da realidade brasileira. Para o secretário nacional de trânsito, Adroaldo Catão, com o Centro Nacional de Estudos de Sinistros de Trânsito, o Brasil inaugura um novo modelo de gestão de trânsito.
2: O debate tem que se dar sobre os dados e até que ponto aqueles dados podem ou não levar a iniciativas A, B, C e analisar as consequências, analisar os resultados. Isso é muito importante.
0: A Semana Nacional de Trânsito 2026 vai de 18 a 25 de setembro, período em que o país amplia a mobilização e a reflexão sobre a segurança viária e sobre a responsabilidade que cada um tem na construção de um trânsito mais seguro. O tema das ações de 2026 é Desacelere. Seu bem maior é a vida. Reportagem Cleide Lopes.
3: Bom, como nós ouvimos aí na matéria da Cleide Lopes, o conhecimento científico pode contribuir em diversas áreas da nossa vida. É disso que a gente trata no quadro Ciência na Prática.
4: E hoje o assunto é sobre um inseto fundamental para o equilíbrio da natureza, a abelha.
3: Você sabia que existem milhares de espécies além daquela tradicional que produz mel e tem ferrão?
4: Uma pesquisa da Universidade de São Paulo se dedica a decifrar a evolução desse animal importante para a produção de frutos e reprodução de plantas.
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6: Muito além dos zumbidos nos jardins, as abelhas guardam uma diversidade surpreendente de espécies nativas.
7: Eu sou Eduardo Almeida, sou biólogo, professor do Departamento de Biologia da Universidade de São Paulo. A pesquisa que nós desenvolvemos se baseia principalmente no entendimento da diversidade de abelhas. A pesquisa, ela teve, né, para diferentes grupos de abelhas que nós pesquisamos, e eu vou dar uma ênfase, às abelhas como um todo e às abelhas sem ferrão. Eu acho que nos últimos 30, 40 anos, nós pudemos entender a evolução das abelhas de uma forma como não havia um precedente anteriormente. Mais recentemente, nós tivemos avanços muito importantes da genética e até mesmo de comparações entre genomas de grupos de abelhas. Isso abriu uma janela para a compreensão das diferenças e das similaridades, que foi muito importante para o entendimento da evolução dos seres vivos.
6: Ao cruzarem dados de DNA com a anatomia detalhada dos insetos, cientistas da USP mapearam como as abelhas se transformaram ao longo de milhões de anos, um conhecimento crucial para proteger espécies e garantir a polinização nas lavouras.
7: As abelhas são conhecidas da toda a população, mas normalmente não se entende a quantidade de espécies que existem, as diferenças entre elas. Então foram duas pesquisas similares, né, que buscaram então entender a história evolutiva, produzindo então um avanço, fornecer um norte. E mais recentemente nós fizemos duas publicações que documentaram então as diferenças anatômicas e nos permitem então entender como a anatomia das abelhas evoluiu ao longo dessa história. Essa etapa então concluiu, né, um passo importante da pesquisa proposta, e os desenvolvimentos previstos para o futuro incluem o entendimento de questões específicas, né, a evolução de determinados comportamentos que tem consequências para entendimento da diversidade, as perspectivas para interações desses grupos de organismos com plantas e com outros organismos ao longo do tempo evolutivo.
6: Acompanhe a pesquisa na página da Universidade de São Paulo. E esse foi o Ciência na Prática, com produção de Warby Calil e edição de Edinaldo Júnior. E nosso encontro com o Saber Científico volta na próxima semana. Até lá!
3: O valor da produção agrícola brasileira alcançou mais de 920 bilhões de reais.
4: Os destaques foram para as culturas de soja e milho.
8: 927 bilhões e 200 milhões de reais. Esse foi o valor alcançado pela produção agrícola brasileira em 2025. segundo dados divulgados nesta quinta-feira pelo Instituto Brasileiro de Geografia e Estatística, o IBGE. O valor é 18,4% maior do que havia sido registrado em 2024. O avanço na produção brasileira foi impulsionado por culturas como a soja e o milho, que juntas responderam por quase 90% da produção de grãos do Brasil. Henrique Noronha, analista da pesquisa do IBGE, explica os fatores que influenciaram no resultado.
9: Questões climáticas propiciaram uma melhor condição na condução das culturas nas principais regiões produtoras. Como as condições climáticas foram favoráveis, teve aumento de produtividade na maioria das lavouras, com exceção de algumas regiões no Rio Grande do Sul e Oeste Paranaense e áreas do Nordeste que sofreram com a seca.
8: O Centro-Oeste superou o Sudeste e assumiu o primeiro lugar no ranking de valor da produção agrícola, com alta de quase 32%, totalizando 288 bilhões de reais. Somente o estado do Mato Grosso foi responsável por quase 18% de toda a produção nacional. Em todo o país, a área colhida foi de mais de 100 milhões de hectares, aumento de 4,2% em relação a 2024. Reportagem Gabriela Noronha.
3: E essas foram as notícias do governo federal.
4: Uma realização da Secretaria de Comunicação Social da Presidência da República.
3: Com produção da empresa Brasil de Comunicação.
4: Fique agora com as notícias do Poder Judiciário e do Congresso Nacional. Uma boa noite.
3: Boa noite e até amanhã.
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12: STF suspende decisão que determinava a execução de emendas parlamentares de 2025 em Teresina, Piauí.
13: Para o STJ, criptomoedas podem ser usadas para pagar obrigações contratuais e variação de valor não é justificativa para invalidar negócio.
12: Acordo de 193 milhões de reais beneficia quase 800 trabalhadores na Bahia.
13: Boa noite, eu sou o Arthur Filho.
12: E eu sou Walter Lima.
13: O Supremo Tribunal Federal suspendeu a decisão que determinava a execução de emendas parlamentares de 2025 em Teresina, no Piauí.
12: A decisão foi do presidente do STF, ministro Edson Fachin, que analisou um pedido de suspensão contra decisão do Tribunal de Justiça do Piauí, que havia atendido à solicitação de um vereador de Teresina para determinar o pagamento das emendas. Carolina Chaves.
14: No Supremo, a suspensão foi pedida pelo município de Teresina, que argumentou o risco de grave lesão à economia pública. O município alegou que o cumprimento da ordem exigiria anular despesas já programadas, podendo comprometer serviços nas áreas de saúde, educação e infraestrutura. Ao acolher o pedido do município, o ministro Edson Fachin verificou que as 9 emendas somam valores que não foram empenhados no ano passado nem inscritos em restos a pagar. Por isso, a execução causaria uma mudança no orçamento deste ano. O presidente do Supremo ressaltou que, embora as emendas parlamentares individuais sejam de execução obrigatória, a implementação precisa seguir as normas legais de planejamento e execução das despesas.
13: É válida a cláusula de contrato que prevê o uso de criptomoedas na compra de bens entre particulares.
12: Para o STJ, o negócio é válido mesmo que esses aditivos digitais não sejam considerados moeda de curso obrigatório no Brasil como o real. Fátima Uchoa.
15: A vendedora de um carro e de um imóvel ajuizou ação de rescisão contratual e nulidade de cláusulas contratuais que previa uma transferência de um tipo de criptomoeda como parte do pagamento. O Tribunal de Justiça de Santa Catarina determinou a rescisão do contrato de compra e venda do imóvel, mas manteve a validade quanto ao do veículo. No STJ, a relatora ministra Nancy Andrighi apontou que a lei assegurou que esses ativos digitais possuem pagamentos ou investimentos e, por sofrer variações no poder de compra, as partes devem avaliar os riscos antes de aceitar a criptomoeda como forma de pagamento.
13: Aplicativo e-título passa a enviar alertas com orientações para as eleições 2026.
12: As notificações reforçam informações sobre serviços da Justiça Eleitoral. Rimac Souto.
16: O Tribunal Superior Eleitoral iniciou o envio das notificações oficiais pelo aplicativo e-Título. Os alertas orientam eleitoras e eleitores com informações dos serviços eleitorais, consulta aos locais de votação e contribui para o enfrentamento da desinformação. O aplicativo substitui o título eleitoral de papel para quem tem a biometria cadastrada e fotografia no aplicativo e pode ser utilizado como documento de identificação no momento da votação. O e-título está disponível gratuitamente nas lojas oficiais de aplicativos para Android e iOS. É importante manter o aplicativo atualizado e ficar atento aos comunicados oficiais emitidos pelo TSE ao longo do período eleitoral.
13: Acordo de 193 milhões de reais beneficia quase 800 trabalhadores na Bahia.
12: A ação faz parte da Semana Nacional da Execução Trabalhista, mutirão promovido para acelerar o pagamento de dívidas judiciais trabalhistas. Larissa Batista.
17: 761 trabalhadores fecharam por meio do Sindipetro um acordo de 193 milhões de reais com a Petrobras. A negociação foi feita pela Justiça do Trabalho, na Bahia. E eles são apenas algumas das milhares de pessoas beneficiadas pelo mutirão da Justiça do Trabalho em todo o país. Já foram arrecadados mais de 3 bilhões de reais em cerca de 56 mil audiências, realizadas nesta edição da Semana Nacional da Execução Trabalhista.
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13: A você, uma boa noite.
12: E até amanhã.
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19: Eu sou Humberto Pinheiro e estes são os destaques de hoje do Jornal do Senado, que começa agora. Lei do Redata cria incentivos fiscais para a instalação de data centers no Brasil. Novas regras da ANAC prevêem multa e suspensão para passageiros indisciplinados. Senado vai analisar marco legal para reduzir riscos e atividades com agentes biológicos. Boa noite. A Presidência da República sancionou a Lei do Redata, que cria incentivos fiscais para instalação e ampliação de centros de processamento de dados, os data centers. A medida busca estimular investimentos no setor e fortalecer a infraestrutura digital do país. Em contrapartida aos benefícios fiscais, as empresas terão de cumprir regras e metas previstas na legislação. A nova lei também estabelece punições para os casos de descumprimento das exigências e dos compromissos assumidos pelos beneficiários. Repórter Douglas Castilho.
20: Com as novas regras, o Estado brasileiro abrirá mão já esse ano de arrecadar o equivalente a 5,2 bilhões de reais em troca de incentivar um setor considerado estratégico pelos parlamentares. As isenções de impostos serão concedidas na compra de produtos de tecnologia da informação e comunicação, além de componentes eletrônicos a serem utilizados nas novas infraestruturas. A líder do governo no Senado Federal, senadora Tereza Leitão, do PT de Pernambuco, manifestou otimismo com o texto.
21: O Brasil deve ser potência da economia digital, conciliando soberania tecnológica, desenvolvimento, sustentabilidade e segurança pública.
20: Durante a audiência pública no Senado, especialistas apresentaram preocupações com a sustentabilidade ambiental e social dos empreendimentos. Por isso, a lei traz mecanismos de contrapartida para que a empresa participe do Redata, como firmar o compromisso com energia limpa e eficiência hídrica. Caso os requisitos não sejam cumpridos, a empresa deverá pagar todos os tributos isentos com juros, além de multa de mora.
19: E as novas regras da ANAC para passageiros indisciplinados já estão em vigor. A resolução classifica as condutas de acordo com a gravidade e prevê punições que vão de orientações a multas de até R$ 17.500. Em casos mais graves, o passageiro pode ter o direito de voar suspenso por até 12 meses. Entre as condutas consideradas gravíssimas estão agressões físicas contra tripulantes, atentados contra a dignidade sexual e tentativas tentativas de acesso não autorizado à cabine de comando. A reportagem é de Luísa Mello.
1: As novas regras da Agência Nacional de Aviação Civil, a ANAC, para passageiros indisciplinados, começam a valer a partir desta semana. Os casos de má conduta devem ser classificados de acordo com a gravidade e as punições variam de instruções ao passageiro a multa de R$17,5 mil e suspensão temporária do direito de voar por até 12 meses, para casos considerados como graves e gravíssimos. Entre os comportamentos julgados como gravíssimos estão incluídos violência física contra membro da tripulação e atentado contra a dignidade sexual de tripulante ou passageiro. Ricardo Mota, especialista em direito do consumidor, aponta que um dos maiores desafios das novas normas é a aplicação prática.
2: A régua ficou mais clara no papel. A régua real só vai aparecer quando os primeiros casos concretos forem discutidos, seja na justiça, seja nos canais de defesa do consumidor.
1: As regras são válidas para voos domésticos, incluindo trechos nacionais conectados a voos internacionais.
19: Para reduzir riscos de atividades com vírus, bactérias, toxinas e outros agentes biológicos, o senador astronauta Marcos Pontes, do PL de São Paulo, apresentou um projeto de lei que cria um marco legal da biossegurança e bioproteção. O texto apresenta diretrizes de produção, armazenamento, transporte e descarte de materiais biológicos para instituições que vão desde universidades e laboratórios de diagnóstico médico até grandes centros de pesquisa tecnológica sem engessar a liberdade científica. Repórter Márcio Maturana.
22: O avanço acelerado da biotecnologia traz oportunidades, mas também traz preocupação sobre segurança. Por isso, o senador astronauta Marcos Pontes, do PL de São Paulo, apresentou um projeto de lei que cria o marco legal da biossegurança e bioproteção, com regras claras para qualquer atividade que envolva agentes biológicos, como vírus, bactérias, toxinas ou materiais genéticos. São diretrizes de produção, armazenamento, transporte e descarte que deverão ser seguidas por instituições que vão desde universidades e laboratórios de diagnóstico médico até grandes centros de pesquisa tecnológica, sem engessar a liberdade científica. O texto aguarda a definição das comissões por onde deverá ser discutido e votado. As medidas de biossegurança são ações práticas para evitar que um vírus, bactéria ou toxina escape por acidente ou contamine profissionais e o meio ambiente. Já as medidas de bioproteção são controles para impedir ações como roubo, sabotagem e uso indevido de informações. O projeto prevê também a criação de uma coordenação nacional permanente e um sistema integrado de informações para proteger dados de segurança nacional. Sobre tecnologia biológica com inteligência artificial e outras semelhantes, o projeto cria a categoria de pesquisa de uso duplo de preocupação. São considerados estudos com fins legítimos, mas que podem ser usados para causar dano. Neste caso, precisa passar por avaliação e supervisão adicionais. Na justificativa do projeto, o senador informa que, apesar de o Brasil já ter legislações importantes nessa área, existem lacunas que podem ser preenchidas de forma moderna, integrada e acessível.
23: Eleições 2026.
19: Neste ano, o eleitor irá votar em dois senadores. Mas atenção, são dois senadores diferentes. Um voto para cada candidato ou candidata. Primeiro, o eleitor escolherá um candidato e confirmará a escolha. Em seguida, registrará o outro voto. Se o eleitor repetir o mesmo número nas duas oportunidades, apenas o primeiro voto será considerado válido. O segundo será anulado automaticamente pela urna eletrônica. Também é importante lembrar que na votação para senador não é possível votar na legenda, ou seja, o eleitor não poderá digitar apenas o número do partido. Caso isso aconteça, o voto para senador será considerado nulo. No dia da eleição, é permitido levar os números dos candidatos anotados no papel. O primeiro turno da eleição ocorre no dia 4 de outubro. E para ajudar o cidadão a se informar melhor, o Senado Federal criou uma página especial para a cobertura das eleições. O site pode ser acessado por meio do endereço senado.leg.br/eleições. foi sancionada a lei que cria a Política Nacional de Minerais Críticos e Estratégicos. A medida busca estimular a pesquisa, a extração, o beneficiamento e a transformação desses materiais no Brasil, com incentivos de até 7 bilhões de reais para projetos do setor. Os minerais críticos e estratégicos são utilizados em tecnologias como carros elétricos, painéis solares, smartphones e equipamentos de alta tecnologia. Mais informações com o repórter Rodrigo Rezende.
0: Após a aprovação pelo Senado Federal, foi sancionada a lei que cria a Política Nacional de Minerais Críticos e Estratégicos. A nova legislação determina o foco no processamento destes minerais, também conhecidos como terras raras, no território nacional. A senadora Tereza Leitão, do PT de Pernambuco, afirma que a lei traz ainda responsabilidade ambiental.
21: Ele cria o certificado mineral de baixo carbono e o cadastro nacional de projetos de minerais críticos e estratégicos. Nós não vamos produzir só para exportar. Nós vamos produzir também para nossa utilização.
0: Estão previstos até 7 bilhões de reais em incentivos do Estado para projetos envolvendo os minerais. O senador astronauta Marcos Pontes, do PL de São Paulo, destaca que a medida pode transformar o futuro do país.
5: Nós temos condição de enriquecer terras raras aqui no Brasil, que são utilizadas por uma série de aplicações estratégicas para o país. Nós temos o material, temos os cientistas.
0: As terras raras são um grupo de 17 elementos químicos utilizados na fabricação de diversos tipos de eletrônicos, ímãs para turbinas de energia eólica e em equipamentos da indústria da defesa.
19: Com trabalhos técnicos de Eliseu Caires, o Jornal do Senado fica por aqui. Acompanhe agora as notícias da Câmara dos Deputados. Boa noite e até amanhã.
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7: Projeto prevê incentivo à compra de livros com a criação do Pix da Leitura.
24: Avança a regulamentação da divulgação de imagens de crianças na internet.
7: Câmara define regra para nomear doença transmissível e evitar preconceito.
24: Boa noite. Os deputados aprovaram uma proposta que estabelece regras sobre a nomenclatura de doenças transmissíveis com o objetivo de evitar discriminações. A repórter Paula Bittar tem mais detalhes sobre a proposta.
25: A Comissão de Constituição e Justiça da Câmara aprovou um projeto que define regras para a nomenclatura de doenças transmissíveis no Brasil. O objetivo é evitar nomes que causem estigma ou preconceito contra países, etnias, pessoas ou animais e adequar a legislação brasileira às recomendações da Organização Mundial da Saúde. O texto aprovado determina que os nomes das doenças devem ser curtos, fáceis de pronunciar e baseados em características clínicas epidemiológicas ou no agente patogênico. Ficam proibidos termos que provoquem medo ou que tragam referências geográficas, nomes de pessoas, grupos étnicos, ocupações ou outros organismos que não o próprio patógeno. Segundo o autor da proposta, deputado Sérgio Souza, do MDB do Paraná, a mudança na legislação é urgente para evitar desinformação e violência. Ele citou como exemplo os ataques contra macacos ocorridos após a associação equivocada desses animais com o vírus monkeypox ou varíola dos macacos. A proposta que define regras para a nomenclatura de doenças transmissíveis no Brasil segue agora para a análise do Senado. Da Rádio Câmara de Brasília, Paula Bittar.
6: Saúde.
26: Projeto de Zé Silva, do União de Minas Gerais, garante a aplicação domiciliar pelo SUS de vacinas e imunobiológicos previstos no Programa Nacional de Imunizações para pessoas com transtorno do espectro autista. Ele argumenta que o objetivo é reduzir o impacto dos deslocamentos.
27: O autismo, ele não é uma doença, ele é uma condição de vida, e essa condição de vida é preciso o mundo adaptar. Então, para que deslocar essa pessoa para a unidade de saúde, para a unidade básica de saúde? Por isso, é um projeto que parece muito simples, mas ele tem um alto impacto na vida das famílias e das pessoas autistas.
24: De acordo com Zé Silva, a proposta não gera impacto financeiro para o Estado porque utiliza a estrutura já existente das equipes de saúde da família. Ele acrescenta que a iniciativa faz parte de um conjunto de ações voltadas à inclusão.
3: A Câmara analisa projeto que institui o Programa Nacional de Atenção Integral à Obesidade no SUS. A proposta de Fausto Pinato, do União de São Paulo, estabelece uma linha de cuidado prioritária para pessoas com obesidade de alto grau e comorbidades com atendimento nas unidades básicas de saúde.
24: Segundo Fausto Pinato, o tratamento deve combinar acompanhamento médico, nutricional, psicológico e atividade física. Ele reforça que o projeto prevê ainda o acesso a medicamentos já incorporados ao SUS com aplicação supervisionada nos postos de saúde.
3: Pinheirinho, do PP de Minas Gerais, apresentou o projeto que garante o fornecimento gratuito e contínuo nas unidades básicas de saúde de medicamentos que combinam corticoide inalatório e broncodilatador para tratar a asma pelo SUS. Segundo o texto, a entrega será feita mediante receita médica e cadastro do paciente.
24: De acordo com Pinheirinho, esses remédios já são aprovados pelo SUS, mas hoje ficam concentrados em farmácias especializadas, o que dificulta o acesso. Para ele, descentralizar a distribuição ajuda a prevenir crises graves, evita internações e reduz mortes causadas pela asma.
3: É de autoria de Eduardo da Fonte, do PP de Pernambuco, projeto que obriga maternidades a orientar pais ou responsáveis sobre os cuidados essenciais com o recém-nascido antes da alta hospitalar. Ele aponta que a matéria prevê capacitação prática para prevenir acidentes como engasgos.
24: Eduardo da Fonte explica que o treinamento poderá incluir demonstração com simuladores anatômicos, além de orientações sobre alimentação, higiene e sono seguro. O deputado ressalta que a preparação dos cuidadores pode reduzir mortes evitáveis durante a primeira infância.
3: Gervásio Maia, do PCdoB da Paraíba, apoia a criação da Frente Parlamentar em Defesa da Política Nacional de Plantas Medicinais e Fitoterápicos. O deputado integra o grupo que assinou o pedido de registro do colegiado na Câmara em março deste ano.
24: Gervásio Maia ressalta que a medida também beneficia a agricultura familiar por incentivar o cultivo orgânico de plantas medicinais. Para ele, a iniciativa valoriza o conhecimento popular e a biodiversidade brasileira, como instrumentos de saúde pública e soberania nacional.
23: Direitos humanos.
3: Os deputados estão discutindo um projeto que estabelece regras para a divulgação de imagens de crianças na internet. O texto já foi aprovado na Comissão de Comunicação, como informa a repórter Maria Neves.
4: A Comissão de Comunicação da Câmara dos Deputados aprovou o projeto que visa limitar a exposição de crianças e adolescentes na internet. A proposta obriga os sites a remover imagens, vídeos e dados pessoais que possam violar a privacidade, a dignidade ou o desenvolvimento de crianças e adolescentes. A medida vale mesmo quando o material for publicado ou autorizado por pais ou responsáveis. Ainda de acordo com o texto apresentado pela deputada Rogéria Santos, do Republicanos da Bahia, os provedores de internet também deverão promover a desindexação das páginas com material impróprio de crianças e adolescentes. O objetivo é evitar que o material seja republicado com alterações ou continue a aparecer em mecanismos de busca. O projeto estabelece ainda que, quando a publicação puder afetar direitos da personalidade, a criança ou o adolescente deverá ser ouvido, de acordo com a sua idade e com o grau de maturidade. O relator na Comissão de Comunicação, deputado Jadiel Alencar, do Republicanos do Piauí, ressalta que o objetivo não é restringir os direitos dos pais, mas proteger menores de 18 anos de abusos.
8: Proposta não proíbe a publicação familiar ordinária. O objetivo é prevenir abusos e assegurar que a autoridade parental seja exercida de acordo com o melhor interesse, a dignidade, a privacidade, a segurança e a autonomia progressiva da criança e do adolescente. Nesse sentido, o enunciado recentemente aprovado na 10ª Jornada de Direito Civil reforça a necessidade de considerar o melhor interesse e a participação da criança conforme sua maturidade.
4: Quanto à exploração da imagem de crianças e adolescentes com finalidade de lucro, o texto determina que os responsáveis deverão adotar medidas reforçadas de proteção dos direitos da personalidade. Isso vale mesmo quando não houver remuneração direta, monetização pela plataforma ou pagamento em dinheiro. O projeto também estabelece que a divulgação de imagem, voz ou dados pessoais de crianças e adolescentes poderá gerar indenização por dano moral, ainda que não seja comprovado prejuízo. A reparação será devida quando a publicação ocorrer sem autorização exigida pela legislação ou provocar exposição indevida, abusiva, vexatória, discriminatória, degradante, exploratória ou incompatível com o melhor interesse da criança ou do adolescente. A mera autorização dos pais ou responsáveis não dispensa a responsabilidade das plataformas quando houver dano ao menor de 18 anos. O texto ressalva que as regras não se aplicam à aparição ocasional de crianças em conteúdos jornalísticos, educativos, culturais, científicos, institucionais ou relacionados à segurança pública, desde que não haja exploração ou exposição abusiva. O projeto que limita a exposição de crianças e adolescentes na internet ainda será analisado pelas Comissões de Previdência e Assistência Social Infância, Adolescência e Família e de Constituição e Justiça. Se aprovado, poderá seguir para o Senado. Da Rádio Câmara de Brasília, Maria Neves.
23: Ciência e Tecnologia.
24: Raimundo Santos, do PSD do Pará, apresentou uma proposta para criar a Política Nacional de Inclusão Digital da Juventude. A iniciativa reúne ações para ampliar o acesso de jovens à tecnologia, à qualificação profissional e ao empreendedorismo digital.
26: Raimundo Santos afirma que a política deve priorizar estudantes da rede pública inscritos no CadÚnico e jovens em situação de vulnerabilidade. Além disso, a matéria incentiva cursos gratuitos, doação de equipamentos e parcerias para ampliar a inclusão digital.
23: Educação.
24: Ampliar o acesso ao programa PEDMEIA para estudantes do ensino médio da rede pública é o objetivo de uma proposta de Renildo Calheiros, do PCdoB de Pernambuco. O texto prevê a inclusão gradual de todos os alunos inscritos no CadÚnico, inclusive da educação de jovens e adultos.
26: A expansão seria feita dentro dos limites orçamentários e daria prioridade às famílias de menor renda que ainda não receberam benefício. Renildo Calheiros afirma que a medida estimula a permanência dos estudantes na escola e ajuda a reduzir o abandono e a evasão escolar.
23: Cultura.
24: Avançou na Câmara dos Deputados o projeto que cria o Pix da Leitura. O repórter Luiz Cláudio Canuto traz mais informações sobre a proposta.
9: Está na Comissão de Cultura da Câmara projeto que cria o programa Pix da Leitura, um incentivo financeiro com créditos culturais a quem comprove o hábito de ler. No final de junho, a proposta foi aprovada pela Comissão da Amazônia e dos Povos Originários e Tradicionais. O benefício deve ser usado exclusivamente para a cultura, principalmente a compra de livros, mas também cursos, oficinas e eventos culturais. A proposta determina que o registro da leitura seja realizado de forma simples e não avaliativa. A comprovação seria feita, por exemplo, com resumo escrito, comentário livre ou registro em áudio, nunca por meio de provas escolares, avaliações de conteúdo, atribuição de notas ou juízo de valor sobre a leitura. A prioridade para a implementação do programa seriam moradores do Norte e do Nordeste e comunidades tradicionais e de regiões de fronteira. Segundo o autor do projeto, o deputado Duda Ramos, do Podemos de Roraima, a medida busca valorizar e recompensar a leitura e romper, assim, a imagem da leitura como obrigação escolar ou prática de elite. O relator, deputado Alexandre Lindenmaier, do PT do Rio Grande do Sul, defendeu na Comissão da Amazônia o mérito da iniciativa e disse que o programa tem potencial para ampliar o repertório cultural da população e fortalecer a economia criativa.
10: A leitura constitui um instrumento essencial para o desenvolvimento humano, para o fortalecimento da cidadania e para a ampliação das oportunidades educacionais e profissionais. Neste contexto, políticas públicas que estimulem a formação de leitores contribuem diretamente para o desenvolvimento social, econômico e democrático do Brasil. A concessão de crédito cultural cria um círculo virtuoso, no qual o incentivo à leitura também fortalece o mercado editorial, livrarias, cinemas, teatros, museus e demais agentes da economia criativa.
9: Segundo o relator, a proposta está de acordo com as diretrizes da Política Nacional do Livro e do Sistema Nacional de Cultura. Segundo pesquisa da Nielsen, publicada em fevereiro deste ano pela Câmara Brasileira do Livro, o mercado editorial brasileiro melhorou no ano passado, com 18% dos adultos afirmando que compraram pelo menos um livro nos 12 meses anteriores, 2% acima da pesquisa de 2024. São 3 milhões de novos consumidores. A proposta que cria o Pix da Leitura vai ser analisada ainda pelas comissões de Cultura, de Finanças e Tributação e de Constituição e Justiça, antes de seguir para o Senado. Da Rádio Câmara de Brasília, Luiz Cláudio Canuto.
23: Segurança Pública.
26: Bruno Ganem, do Podemos de São Paulo, destaca a aprovação de projeto que cria um protocolo de atuação em casos de acidentes aéreos. O congressista assinala que a proposta prevê um comitê coordenado pela ANAC para integrar instituições públicas e privadas na resposta a tragédias da aviação.
11: Esse protocolo busca repetir um quadro que acabou sendo positivo em meio à tragédia do acidente da Voipes. As instituições envolvidas, elas acabaram tendo uma sinergia muito boa, né, e isso favoreceu bastante o acolhimento aos familiares, né, isso foi uma atuação diferenciada. É claro que é triste, né, a gente tem que encontrar algo positivo naquilo que é terrível, né, que gera tanto sofrimento, mas o fato é que funcionou muito bem e garante que o que deu certo possa se repetir sempre que eventualmente ocorrer uma tragédia aérea.
24: Bruno Ganem afirma que a medida busca evitar que acidentes aéreos sejam tratados de forma desarticulada e burocrática. Ele explica que o texto transforma práticas de cooperação institucional em regra permanente para o acolhimento às famílias das vítimas.
26: Miguel Lombardi, do PL de São Paulo, quer criar regras mais rígidas para a concessão da saída temporária a condenados por crimes de violência doméstica contra a mulher. O benefício dependeria de uma avaliação obrigatória de risco e da manifestação do Ministério Público.
24: Miguel Lombardi também defende que a vítima seja ouvida de forma protegida e que o pedido seja negado quando houver risco à sua integridade. Nos casos excepcionais de concessão, o deputado propõe medidas como monitoramento eletrônico e proibição de contato com a vítima.
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23: Agricultura.
26: Avança na Câmara o projeto que facilita o trânsito de produtos artesanais pelo país. A repórter Silvia Munhato explica como deve funcionar.
13: A Comissão de Indústria, Comércio e Serviços da Câmara dos Deputados aprovou o projeto que permite a comercialização interestadual de produtos alimentícios artesanais fiscalizados por órgãos de saúde de estados e municípios. O deputado José Medeiros, do PL do Mato Grosso, autor do projeto, explica que a ideia é facilitar o trânsito desses produtos.
14: Nós temos produtos muito caros à nossa sociedade que são comercializados e muitas vezes apreendidos por filigranas das portarias e regulamentos, né? E nós temos uma preocupação porque boa parte da legislação que rege isso aí não é nem a que é aprovada no Congresso, né? São portarias, resoluções que vão sendo feitas e deixando essas pessoas totalmente à margem da legalidade.
13: O relator, deputado Daniel Agrobon, do PSD de Goiás, também buscou regulamentar a participação dos produtos alimentícios artesanais em eventos internacionais. O texto autoriza a saída desses produtos para participar de feiras, concursos ou provas, desde que haja autorização expressa do órgão federal responsável e sejam observadas as exigências sanitárias cabíveis. O projeto que regulamenta a comercialização interestadual de produtos alimentícios artesanais será analisado agora pelas comissões de Agricultura e de Constituição e Justiça. Da Rádio Câmara de Brasília, Silvia Minhato.
1: Consumidor.
2: Daniel Freitas, do PL de Santa Catarina, votou a favor de projeto que amplia a fiscalização do mercado de combustíveis. A proposta autoriza a ANP, a Agência Nacional do Petróleo, Gás Natural e Biocombustíveis, a acessar dados de notas fiscais eletrônicas dos agentes regulados.
26: O texto aprovado pela Câmara com apoio de Daniel Freitas permite o cruzamento das informações com os dados já reunidos pela agência para identificar irregularidades como adulteração de combustíveis e sonegação. A proposta seguiu para análise dos senadores.
2: Projeto de Áureo Ribeiro, do Solidariedade do Rio de Janeiro, dispensa a exigência do selo físico do Inmetro em capacetes comprados no exterior ou importados por pessoas físicas. O texto prevê que a medida só vale para marcas e modelos do produto que já tiverem certificado e registro no Instituto.
26: Áureo Ribeiro argumenta que a exigência do selo físico encarece os equipamentos e gera autuações desnecessárias a motociclistas que usam capacetes já seguros. O deputado reforça que a medida não altera as exigências de absorção de impacto.
2: Termina agora o Jornal Câmara dos Deputados, produzido pela Rádio Câmara, com trabalhos técnicos de Wellington Teles e a apresentação de Val Monteiro e Luciana Vieira. Uma boa noite para você.
26: A Voz do Brasil volta amanhã. Boa noite.
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3: 22 horas e 1 minuto.
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0: 22:58.
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0: 22:59.
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0: 23:59.
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0: Meia-noite e 10.
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1: Guilherme Benuto, Menos é Mais.
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0: deixou na temporada.
1: Meia-noite e 51.
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1: 1:38.
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0: Confirme, hein?
1: 1h48.
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1: 1h51.
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0: 2 e 9.
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0: Jeito mulher.
1: 12h46.
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5: Micose é uma infecção causada por fungos que pode atingir a pele, as unhas e também o couro cabeludo. 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Por isso, cuidado redobrado ao entrar em piscinas, saunas e vestiários. Os sintomas mais comuns incluem coceira, descamação, vermelhidão e coloração amarelada. 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
0: Felipe Araújo, de um jeito um tanto quanto diferente. Mais ou menos assim, ó.

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2: O WhatsApp começou a liberar uma nova versão da interface para iPhone, que leva o visual Liquid Glass para a tela de conversas. O recurso deixa elementos da interface translúcidos, com aparência de vidro, e também muda o formato dos balões de mensagens, menus e barras de navegação. A atualização está gradual para usuários do WhatsApp para iOS e faz parte de uma mudança visual que começou a chegar ao aplicativo nos últimos meses.
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5: Durante as consultas médicas, sempre tire todas as suas dúvidas sobre os medicamentos receitados e formas de administração. 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
9: 3h40.
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2: Oi, gente, meu abraço, o meu carinho, bom dia aqui do Valdevino Júnior, sextou, né, gente? 18 de setembro do ano 2026, temperatura da marca dos 18 graus.
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2: 5 horas mais 1 minuto.

Ó Maria Santíssima, que em vossa imagem milagrosa de Aparecida espalhais inúmeros benefícios sobre o Brasil, eu, embora indigno de pertencer ao número dos vossos servos, mas desejando participar dos benefícios da vossa misericórdia, prostrado a vossos pés, consagro-vos o entendimento para que sempre pense no amor que mereceis. Consagro-vos a língua para que sempre vos louve e propague a vossa devoção. Consagro-vos o coração para que depois de Deus vos ame sobre todas as coisas. Recebei-nos, ó Rainha incomparável, no ditoso número dos vossos servos. Acolhei-nos debaixo da vossa proteção. Socorrei-nos em nossas necessidades espirituais e temporais, e sobretudo na hora da nossa morte. Abençoai-nos, ó Mãe Celestial, e com vossa poderosa intercessão, fortalecei-nos em nossa fraqueza, a fim de que, servindo-vos fielmente nesta vida, possamos louvar-vos, amar-vos e render-vos graças no céu por toda a eternidade.

0: Aí, beleza, 5:09, sextou, né, gente? Bom dia!
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0: 5h29.
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4: Faz o 180.
5: Aí, 5h29, mandou alusão aí pra Marilda, lá na fazenda Campo da Ligueira. Marilda, né? Um abraço aí, muito obrigado. Tem gente dormindo. Nido, um abraço aí para você também, muito obrigado aí, né? A terra não tá, aí não tá fria não, a terra, né? Aí pode plantar, né? Aí não tá fria, tem lugar que a água tá fria, ainda não é bom, não é hora do plantio, tá certo? Alô, bom dia!
6: Bom dia, meu amigo, como é que você está?
5: Eu tô sentado, graças a Deus, né?
6: Meu Deus do céu! Como que você trabalha bem, hein?
5: Muito obrigado, é assim que deve trabalhar. É assim que trabalha, é assim que trabalha o Brasil, né?
6: Você é o trabalhador padrão.
5: Tá, obrigado, viu? E aí, tá tudo bem, graças a Deus?
6: Tudo maravilhosamente bem. E com o senhor?
5: Ótimo.
6: Ah, então tá bom. Ó, hoje tem aniversário na família. Meu irmão José Luiz da Silva.
5: José Luiz da Silva.
6: Popular Zé Pretinho.
5: Como chama o nome? Como que é José Luiz da Silva?
6: José Luiz da Silva.
5: Da Silva, tudo bem.
6: É, popular Zé Pretinho.
5: Zé Pretinho.
6: Ó,
5: oi.
6: Deixa eu te falar, coloca o nome dele na oração, o nome dos meus filhos na oração também, Luiz Alberto e Lucas Melo. E
5: sim.
6: Eu posso pedir uma música?
5: Vamos lá, se tiver no alcance aqui.
6: Fogão de lenha.
5: Hein?
6: Fogão de lenha.
5: Tocão de lenha?
6: Sim, sim.
5: Tocão? Nunca vi essa música, Tocão de Lenha. Todo toco é de lenha. É madeira.
6: Ah, aqui você quiser tocar, você toca, vai.
5: Ah, tá. É Tocão que chama? É Tocão que chama?
6: Fogão.
5: Ah, sim. Ah.
6: Ó, e para os colegas de trabalho, né? Leila Mara, Ana Lúcia.
5: Certo.
6: É, seu Vadim, direção, pessoal. Henrique Vadim.
5: O Vadim tá de férias.
6: Quem?
5: Vadim.
6: Ah, onde?
5: Não, eu encontrei ele ontem, ele falou que tá de férias, aí encontrei ele no centro
6: meu
5: da cidade.
6: Meu Deus, outra vez?
5: De novo, né?
6: Eu não participei desse sorteio ainda.
5: É, várias vezes, né? E foi sorteado. E o
6: abraço. Bom dia.
5: Bom dia. Tchau, tchau.
6: Tchau.
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5: Sanfoneiro 5h32, bom dia.
8: Bom dia, meu amigo Valdemiro, tudo bem?
5: Deixa eu dar uma ajeitada no ouvido aqui, aí pra ver se eu recupero, né? Oi.
8: Eu tenho prazer de falar o cantor, mas você está diretamente do conjunto
5: habitacional, né? Já sei.
8: Batatense, meu solteirão, Batatense.
5: E bom.
8: Se destaca de fazendas em toda a região metropolitana do Mato Grosso, Minas e Goiás. Branca!
5: Não, tá bom, deixa, manda pro Brasil inteiro que é melhor. E aí, o que você quer ouvir?
8: Vou mandar um abraço pra minha esposa, pra dona Quitera aqui de São Mansur, pra a dona Carol Chitosa, ó, faz a minha gravação aí que elas querem escutar.
5: Ó, eu já te avisei, tu parado, você tá dando alô pra gente que já não mora mais aqui, viu?
8: Então, solta
5: minha... Já desencarnou, viu?
8: Na gravação, mandar pro nosso amigo Rogério Lança, pra Cristina Melo, pro filho dela que tá tudo dormindo. Guarda só 1h, vai pra Maria Benedita Ausrade, a Carmen Budim, seu Mauro, dona Ercília, a Rosimola, a Amanda, seu Luiz, e a todos os amigos que estão vindo na Rádio Fusora. Ô, Rodrigo, eu quero ouvir a música com o Daniel. Amantes, qualquer dia, qualquer hora, a gente se encontra, seja onde for. Pra falar de amor com Daniel Amantes. Falou, Lino?
5: Falou, com Deus.
8: Mandou um abraço.
5: Não, tá bom.
8: A Gislaine,
5: já mandou um abraço até pra quem já foi morar com Deus, tá bom demais.
8: Amigos, fica todos com Deus, porque nós estamos com ele. Essa foi a minha participação desse Bom Dia na Difusora com meu amigo Valdemiro Júnior. Um abraço até lá. Obrigado, Deus. Tchau, tchau. Fica todos com Deus. Tchau, tchau. Do cantor, mas...
5: Tá. Fica com Deus. Obrigado. Fica com Deus.
8: Tchau, tchau, tchau, tchau. Tchau, tchau.
5: Nossa, meia hora que tá falando tchau, tchau. O comedor de Jatubai. 5h34.
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3: Se seu cão late a ponto de incomodar os vizinhos, existe um truque para reduzir o problema. Pegue uma latinha de refrigerante e coloque dentro algumas moedas. Quando ele exagerar nos latidos, balance a latinha rapidamente.
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3: A maior parte das mudanças que ocorrem nos dois primeiros anos de vida são extremamente influenciadas pelo ambiente. As crianças que passam a maior parte do seu tempo em berçários e creches devem possuir um ambiente favorável ao seu desenvolvimento, com brinquedos adequados à idade, estímulos visuais, auditivos, além de profissionais qualificados a utilizarem todos esses materiais a favor dos bebês.
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0: 5:40.
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6: Manda alôzão pro meu amigo Palinha, que trabalha na usina, né, Palinha? O Edson Batatais também, obrigado aí pelo carinho. Alô, bom dia. Alô, bom dia.
7: Alô, bom dia, bom dia.
6: Bom dia, é o Zé?
7: É o Zé Preguiça.
6: Zé Preguiça, tá tudo bem?
7: Tudo bom, falando de Belo Horizonte.
6: A terra já esquentou por aí ou não? Ainda tá fria a terra?
7: Tá fria, choveu ótimo.
6: Tá no planta não, né? Espera um pouquinho, né? Espera um pouquinho dessa terra esquentar, tá muito fria. Tá bom? É um conselho que eu tô dando pra você.
7: Consegui colher nem
6: ouvir
7: ainda, como é que
6: eu
7: vou plantar?
6: Não, mas a Marilda, o Nido mandou um abraço aí. Onde que ele inventou esse negócio de terra fria? Falei, vai saber, né? Onde que ele arrumou essa desculpa de terra fria, rapaz? Pra não plantar. Ele, o Ronaldo Camilini também tem terra fria. Eu nunca tinha visto isso na minha vida, viu?
7: Só passar de verde. Tem terra fria
6: pro Camilini,
7: né?
6: Camilini, tava tomando conta de 1000 cabeças de gado de um rapaz aí, de um jogador de futebol, né? E só tem 800 agora, não sei. Deve ter escapado, né? Fugiu. Escapou, fugiu. E aí? Aí?
7: Ô, língua maldita.
6: E aí, pra quem manda um abração?
7: Vai pro Marcelo Moreira, acabou de ligar.
6: Né? Tem gente que já faleceu ali e ele continua insistindo. Já falei pra ele: já foi, hein? Né?
7: Fica chamando
6: quem já faleceu, dando bom dia aí, né?
7: Vai. Vai pra patrolinha, o Breno já tá acordado pra trabalhar.
6: Ô, Breno, um abraço, Breno, Iago, né?
7: Vai pra patrolinha que requentou um café ali
6: agora. Se não fosse essa guerreira aí, rapaz, você tava ferrado.
7: Tô doido também, rapaz, sai nada não.
6: Não sai nada. Tá certo. Manda abração pra todo mundo aí, viu?
7: Vem ela, viu?
6: Hein?
7: Vem ela.
6: Lá vem ela.
7: Lá vem ela.
6: Lá vem ela, lá vem ela. Alô?
7: Bom dia.
6: Alô? Bom dia. Bom dia, tudo bem?
7: Acordou agora.
6: Acordou agora? Como é que tá aí?
8: Acordou o quê?
6: A terra tá fria por aí ainda? A terra tá fria? Que ele quer plantar, mas a terra tá gelada?
8: Quem falou isso?
6: Ele aí, oi. Ele ia plantar picolé?
8: Ah, tá. Só pode.
6: Só pode, né? E um abraço aí pra você, pra todo mundo aí, viu, Lucimara?
8: Um abraço pra você também.
6: Obrigado, fica com Deus.
8: Tchau. Amém, fica com Deus também.
6: Amém, tchau, tchau.
7: Manda um abraço pra aquele vagabundo que tá lá no rancho.
6: Aí, turma boa, né? Eu fico... Como é que os...
7: E o
6: Policeno ainda, o Policeno saiu do serviço pra ir pescar, Policeno.
7: Nossa,
6: beleza. Não. E um abraço.
7: Abraço.
6: Obrigado. Gente, o Policiano deixou o trabalho, rapaz. Deixou o trabalho, né? Pra pescar. Alô, deixa eu mandar um alôzão também. Daqui a pouquinho viu Cristina Mello. Aí eu mando uma musicona pra você aí, né? Quem está aniversariando hoje também é o, deixa eu ver aqui, é o Alex Saqueto, filho da Augusta Saqueto, o Alex Saqueto, que está completando mais um ano de vida. Ei, Dona Luzia Moraes também aniversariando.
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6: Alô, Luiz Antônio Marioso, daqui a pouquinho tem seu musicão.

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2: Ah, manda alôzão pro Purguinho também, né? Purguinho, deve estar lá no Poço São Paulo, ele, Marola, Tchão Gavião. Ih, meu Deus, aquela turma toda, o Rony, né? O Rony, frentista do posto, que fica fazendo aqui. Tem gente que tem coragem de tomar aquele café dele, aquela graxa que ele faz lá, pelo amor de Deus, né? Quem que toma aquilo, rapaz, né? O doutor Cirano já foi até internado por causa disso daí, né? Por causa do cafezinho. Ele que é médico, hein? E ele tem, arriscou tomar café. O chama do Alozão, né? Lá também, Valdevino, o Dengo, né, Dengão? Aquele abraço pra você. Alô, meu amigo Bola, o Bola Malvida, o meu xará Valdevino, o Guilherme, tudo de bom, 11 para 6, né? Chama do Alozão também, aí, que tá aí curtindo a gente, o Bolinha, né? E a Dilma lá do ateliê também, sempre com a gente. Alô, Marioso! Alô, a Cristina Mello, tá de folga? Tá chegando o fogão de lenha.
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0: Beleza, um abraço pra Donlosão também. O japonês leiteiro aí, né, japonês? Aquele abraço aí pra você. Muito obrigado. Quem também já acordou é o nosso amigo Mangelinha, né? Eu disse acordou, né? Ele é a Fernanda. A Fernanda tem que levantar. Ela trabalha, rapaz, Fernanda, a esposa. Levantar, fazer café pro homem que tá na cama. É muita brincadeira, né?
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0: Helena, deixa eu mandar a oração aqui também. Deixa eu ver aqui, aniversariando hoje, Maria Sueli Beato, né? Maria Sueli Beato, recebe os abraços aí dos filhos, Fernanda, Márcio, da neta, Ana Laura, né? Parabéns aí para Maria Sueli Beato. A dona Luzia Moraes, está completando mais um ano de vida, né, dona Luzia? Vou mandar aqui também, hoje aniversário do Alex Saqueto, né, O aniversário também do José Luiz da Silva, né, José Luiz da Silva também, mais conhecido como Zé Pretinho, que está completando mais um ano de vida. Hoje aniversário, segundo o meu amigo Meinha, aniversário do Luizão, né, só que não sei o nome dele completo, o Luizão lá do Gelubão, que está aniversariando hoje, parabéns aí, viu? Amanhã, 14 anos, quem completa 14 anos amanhã? A Clara Mazarão, né? Fernandes, Enildo e Marilda. Então, parabéns aí, Clara Mazarão, que amanhã completa mais um ano de vida. Vou mandar aqui também para Maria Helena Arantes, né? Que ela tem uma ótima recuperação aí. Deixa eu ver aqui também. Quero mandar aqui também, deixa eu ver aqui. Ah, meu amigo Jorge Alemão, vamos pedir paz e proteção em mais um dia.
9: Deus nosso Pai, que sois todo poder e bondade, dai força àquele que passa pela provação, dai luz àquele que procura a verdade, pondo no coração do homem a compaixão e a caridade. Deus, dai ao viajor a estrela guia, ao aflito a consolação, ao doente o repouso. Pai, dai ao culpado o arrependimento, ao espírito a verdade, à criança o guia, ao órfão o pai. Senhor, que a vossa bondade se estenda sobre tudo o que criastes. Piedade, Senhor, para aqueles que sofrem, que a vossa bondade permita aos Espíritos Consoladores derramarem por toda parte a paz, a esperança e a fé. Deus, um raio, uma centelha do vosso amor pode abrasar a terra. Deixai-nos beber nas fontes desta bondade fecunda e infinita, e todas as lágrimas secarão, todas as dores acalmar-se-ão. Um só coração, um só pensamento subirá até vós, como um grito de reconhecimento e amor. Como Moisés sobre a montanha, nós vos esperamos com os braços abertos. Ó poder, ó bondade, ó beleza, ó perfeição, e queremos de alguma sorte alcançar a vossa misericórdia. Deus, dai-nos a força de ajudar o progresso, a fim de subirmos até vós. Dai-nos a caridade pura, dai-nos a fé e a razão, dai-nos a simplicidade, que fará de nossas almas o espelho onde deve se refletir a vossa santa imagem.
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1: Bom dia, Fabinho. Você já dançou tico-tico no fubá? Ah, Fabinho, Fabinho não tá dançando nada, né? Cacá tá indo fazer um cafezinho pra gente aí. Hoje é sexta-feira, 18 de setembro de 2026. Temperatura na marca dos 17 graus. Chama o Dalozão pro Tirim Mazarão, a Solange, né? É, Solange Amorcegona aí curtindo a gente. E pra Nayara, né? A filha Nayara também, que está sempre em sintonia com a gente. A Nayara agora, é, gente, ganhando dinheiro, vendendo abacate, né? Que agora comeu abacate, vendendo. E tem gente que compra, né? E ela explora ainda. Um abraço aí, né? Obrigado, Nayara. Bom dia pra você.
2: Para de postar as coisas pra me convencer que você tá bem, viu?

0: Zé Pinholato, tijolão, né? Jorge Matheus.
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0: Beleza, olha o chamado Luzon aqui também pra Neuzinha. Neuzinha virou atleta, Neuzinha lá do Alvorada. Ela é a irmã dela, Maria Rosa, né? Ei, gente. 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Alô, bom dia.
2: Bom dia.
0: Bom dia. Bom dia, Marcelo Moreira. Ah,
2: Marlene,
0: desculpa, tá?
2: Ô,
0: oi!
2: Vinha,
0: oi!
2: Eu quero ouvir aquela música que fala assim. Como chama? Léo Caioto, Robertinho. Kid Boca Dura?
0: Hein? Isso, isso.
2: É?
0: Foi
2: pra mim?
0: Oi, daqui a pouquinho, tá bom?
2: Tá, eu ofereço pra vocês tudo.
0: Obrigado, Kid Boca Dura. Opa!
2: Tchau,
0: tchau. Kid Boca Dura.
2: Fique com Deus.
0: Amém. Tchau, tchau.
2: Tchau.
0: Gente, chama a alusão aí pro Carlinho Luiz Carlos Machado. Carlinho, né? Sua esposa Edna, Maila, a Hélia Galina, o Lourival também, que tá aí sempre curtindo a gente, a Maria e o Chocolate, né? Que é o Rodrigo Mecânico também. Aquele abração para todos vocês. Então hoje, né? O Meinha, Martim da Vila. Hoje, então, o Luizão do Gelo Bom tá aniversariando. Se ele for cantar os parabéns, com aquela vontade que ele tem, vai terminar só amanhã os parabéns, né? Tenho certeza absoluta. Deixa eu mandar um alusão aqui também. Um abraço aí pro Zeva, né, Zeva? O Zeva e toda a família.
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0: Ah, vamos animar. Vamos animar. Ah, sextou, gente.

0: Divino, que horas são agora?
1: 6:11.
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4: Chama uma balãozão, né? Ô, Juninho, um abraço de Baviera aí. Você vai ter que pagar o dia aí, né? O dia, né? Perdido aí pelo Policeno, né? O Policeno tá perdendo de serviço aí por sua culpa, tá bom? Pode ser mandado embora da empresa, né? O Salgadão, eles me disseram que o Salgadão afundou o barco aí, mas tudo bem, vamos recuperar isso daí, né? O Paroba, né? O Paroba falou: ah, Vino, eu gostaria de ir pela Caçatuma, mas não dá, né? Não dá de jeito nenhum, que essa turma é muito fraca. Deixa eu mandar um alôzão lá pro Souélio e a Lourdinha, lá no sítio Santo Expedito também com a gente aí, aquele abraço. Quem pediu? Ah, Marlene, ela pediu Kid Bocadura. Opa! Vamos lá!

0: Aí, 6h16, Marlene, obrigado aí pelo carinho, né? Né, João Mendonça, bom dia, o Paroba. Deixa eu mandar um alusão aí pra... Aí também, ô Maria Isabel, Silvestre Linguiceira, daqui a pouquinho tem Pedro Bento da Estrada. Já vou aproveitar e mandar para você, pro assado, né? O assado também que está curtindo a gente, que é o Claudinei Tobias, gente. Eu nunca vi assar tanto desse jeito, né? É bom, é, ainda estou assado aqui, né? Isso não é assado, Tobias. Isso daí, sabe o que se chama isso daí? Deixa quieto. Pereba.
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0: Alô, Bila, o Bila Calabrese, a Tianinha também curtindo a gente. Aquele abraço.
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5: A safra 25-26 de grãos, que está na reta final, será a maior da história do país. Novo balanço da Companhia Nacional de Abastecimento indica que a colheita chegará a 361 milhões de toneladas, 9 milhões a mais que no ciclo anterior. O rendimento médio, na casa de 4 toneladas e 300, vai até crescer. Mas a safra recorde será puxada principalmente pela área plantada 1,7% maior, na casa de 83 milhões e meio de hectares. O setor da laranja está preocupado com a queda das exportações de suco. Os embarques voltaram a cair em julho e agosto, meses que abriram a safra 26-27. A demanda externa é fraca e não tem dado sinais de que vai melhorar. Até por conta disso, há pressão no mercado para a redução do preço, seja da laranja para a indústria ou da fruta de mesa. Dados do CPEA indicam

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9: Aí então, para Linguiceira, e para o Tobias, Esteio de Aroeiras, Zé Fortuna. Não, peraí, Pedro Bento, né? O Pedro Bento aqui, né? O Claudinei, e para Linguiceira, né? Aí, vamos lá.

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1: Ah, é o Zetinho. O Zetinho vai lá, sepa no fundo do baú, lá do Antônio Romaioli, o neto, né? João Vitor, a filha também, né? A Jaqueline, um abraço. Eles gostam. O Zetinho, ele vai sempre no fundo do baú. Desta vez que ele pediu aqui a garota do baile com o Robertão. Vamos ver lá, vamos.

Beleza. E o Tigrila também, né? Tá mandando um abraço aí, né, Tigrila? Pro Luizão do Gelo Bom, que está aniversariando hoje. Ele deve ganhar. Deve ganhar aí uma tartaruga para acompanhar ele no passeio. Hoje, amanhã, que é aniversário da Clara Mazarão, né? Fernandes vai completar 15 anos. Hoje é aniversário da Dona Luzia Moraes. Né, Dona Luzia? A Carol e a Neuzinha aí prometeu fazer a festa, viu? O Alex Saqueto, em nome da Augusta Saqueto, que está completando mais um ano de vida. José Luiz da Silva, mais conhecido como Zé Pretinho. Tem mais gente aniversariando aqui. Maria Sueli Beato, né? Maria Sueli Beato. Em nome dos filhos Fernanda e do Márcio e da neta Ana Laura. Coisa boa. Bom dia, 6h30.

Ô, Bete, a Bete para Valdemir, manda um abraço aí pro doutor Augusto Bertolucci, ele pro Ivan. Põe a sirene aí para acordar. Vamos lá então, ué. Se Bertolucci não acorda, acorda, mas não levanta.

0: Ei, beleza. Alberto Luz pergunta mal dele, cadê o Geraldinho Matador? Geraldinho Matador tá de férias, ele tá de férias, viu, Geraldinho Matador? Alberto Luz. 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

0: Duvilho, Duvilho, curtindo a gente, a Luzia. Lubinho, doutor Lubis, onde arrumaram aquele bebedor de água ali?
1: O patrão comprou.
0: Não começa com a minha. Fake news de novo?
1: Não. Não. Cash,
0: Marcão comprou, o patrão comprou, então. Então tá bom, beleza.
1: Presente de final de ano.
0: Gente, vem aí, horário político e depois café com notícias. Até amanhã. Ô Marcão, é tudo brincadeira, viu? Tchau, gente.
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0: Agora são 7h30. Bom dia, Batatais. Bom dia, Brasil. Quem tem o prazer em cumprimentá-los, com as graças de Deus, sou eu, compadre Batista. Lubis, bom dia. Tudo bem, Lubis? Então tá ótimo, parece que tá com um pouco de sono, mas criança em casa, né? Deixa o papai e a mamãe sem dormir, de verdade. Fábio Alexandre, bom dia, Fábio.
1: Bom dia, Batista. Bom dia, Lubis. E um bom dia aos ouvintes do programa Café com Notícias, que estão sintonizados na programação da Difusora FM 88,3, hoje, sexta-feira, 18 de setembro de 2026. Hoje vamos receber aqui no programa Café com Notícias o prefeito municipal da Estância Turística de Batatais, Juninho Gaspar. 7h30, vamos aos fatos históricos que marcaram essa data, o dia 18 de setembro. Hoje é dia dos símbolos nacionais, instituído pela Lei nº 5.700 de 1971. A data homenageia a bandeira, o hino, o brasão e o selo nacional que representam a pátria. Dia Nacional da Televisão lembra a inauguração da primeira emissora de TV do país, a TV Tupi, em 1950. E Dia Nacional de Conscientização e Incentivo ao Diagnóstico Precoce do Retinoblastoma, campanha de alerta sobre um tipo raro de câncer ocular infantil. No ano de 1793, George Washington inicia a construção do Capitólio, o Senado americano. 1851, é fundado o jornal The New York Times. 1927, a rede de rádio BBC faz sua primeira transmissão nos Estados Unidos. 1946, é promulgada a 4ª Constituição Brasileira. 1950, é inaugurada a TV Tupi, em São Paulo. 1969, a nova Lei de Segurança Nacional da ditadura institui a prisão perpétua e a pena de morte no Brasil. 1970, morre um dos maiores guitarristas da história. Morre o guitarrista americano Jimi Hendrix. 1977, Leonel Brizola é expulso do Uruguai e se exila em Portugal. 1981, a França proíbe a execução na guilhotina. 2004, o furacão Jane chega ao Haiti. E no ano de 2014, a Escócia decide permanecer no Reino Unido. 7h32, tivemos ontem sorteio da Mega Sena. O sorteio do concurso 3059 da Mega Sena foi realizado na noite de quinta-feira, dia 10, aliás, na quinta-feira, dia 17, em São Paulo. O prêmio para as apostas que acertassem as 6 dezenas era de pouco mais de 101 milhões de reais. Um bolão de Presidente Venceslau, no interior de São Paulo, levou a faixa principal, ou seja, abocanhou o prêmio de quase 102 milhões de reais. Os números sorteados são 1, 2, 7, 18, 33 e 35. A Quina teve 98 apostas ganhadoras, com um prêmio para cada uma, no valor de R$ 31.664,29. A quadra teve 6.697 apostas ganhadoras, com R$ 763,77 de prêmio para cada aposta. Próximo sorteio da Mega Sena será no domingo, dia 20, está estimado em 28 milhões de reais. 7h34.
0: São 7h34, Fábio. Você falou sobre os símbolos nacionais. E muita gente não sabe, não tem conhecimento. Muita gente não acredita como que aquela mulher que estava lá pintando a estátua, né, em frente ao Supremo Tribunal Federal, que ela representa a justiça, né, e ela foi presa porque ela estava danificando um símbolo nacional. Um desrespeito total, ela passando batom na estátua, né, e tal, aquela forma, né, de desmoralizar. Por esse motivo, ela está presa, né, com a alegação que ela precisa sair, que ela tem filhos para criar, mas ela não lembrou disso no momento que ela cometiu o crime, né. Então, hoje é o dia 18 de setembro, é o dia dos símbolos nacionais no Brasil. A data homenageia os símbolos que representam o Brasil e a identidade da nação no mundo todo. Então, é por esse motivo como é que o nosso símbolo da justiça estaria mostrando de batom, enfim, para o mundo todo. Bandeira Nacional, instituída em 19 de novembro de 1889. O verde e o amarelo, o azul com estrelas, 26 estados mais o Distrito Federal, e o lema Ordem e Progresso. Hino Nacional é o símbolo, é tocado em solenidades oficiais, eventos esportivos e nas escolas desde 2009, é obrigatória a execução semanal do hino, né, no ensino fundamental. O hino nacional, que recentemente foi a torcida do Palmeiras, mudou a letra e deu uma confusão danada nessa situação. Armas nacionais, brasão nacional, escudo azul com a constelação do Cruzeiro do Sul, sustentado por estrelas de cinco pontas, com ramo de café e fumo, e a data de 15 de novembro de 1889, uso obrigatório nos prédios dos três poderes. O selo nacional, baseado na esfera da bandeira com a inscrição República Federativa do Brasil, usado para autenticar documentos oficiais, diplomas e atos do governo. Tudo foi padronizado pela Lei 5.700, de 1º de setembro de 1971, que define dimensões, cores, padrões e forma de apresentação dos símbolos. A origem da data vem de 18 de setembro de 1822, quando Dom Pedro I expediu decretos criando os primeiros símbolos heráldicos do Brasil, recém-emancipados, né, com lei mais atualizada no Brasil. Então, aqui está um pouco daquilo que nós devemos respeitar. Eu já falei aqui, cuidado, viu, Fábio, não pode pescar e arrancar o símbolo da placa para fazer como, né, no anzol para pegar a traíra. Não faça isso não, da cadeia mesmo, o cidadão vai em cana. Então, quando coloca-se aquele estanho, né, na placa ali, para dar autenticidade na placa do veículo. Todo lugar que você encontrar tem que ser respeitado, tem que ser respeitado de verdade. Não fica aí brincando com os símbolos nacionais, que dá muita confusão. Eu fico às vezes lamentando que aqui bem em frente à rádio nós temos um desrespeito com a nossa bandeira. Esse desrespeito está espalhado na cidade toda. Mas você fez o tiro de guerra. O que se aprende no tiro de guerra?
1: Honrar tudo.
0: Honrar principalmente a bandeira. Entendeu?
1: Exatamente.
0: Morrer por ela, se for necessário, no caso de guerra. E ela não pode ficar. É das 6 às 6. Deu 6 horas da tarde, ela tem que ser recolhida. Ou então iluminada. Ela não pode ficar no escuro, que tá ali é o símbolo da pátria. Se ela estiver no escuro, a pátria está no escuro. E a gente veja aqui na cidade, anda por aí que você vê bandeira nacional espalhada à noite, bandeira nacional rasgada, né? Teve uma época que uma bandeira no Batata Futebol Clube, que eu vou te contar uma coisa, tinha só umas tiras de pendurado e continuava lá, até que a gente fez alguma crítica, o pessoal resolveu tirar. Mas é um absurdo, né? Quem coloca uma bandeira nacional? Quando eu vejo esse desrespeito da bandeira nacional aí nos comícios políticos, bandeira no chão, bandeira... Tudo isso não pode acontecer. Mas, infelizmente, no Brasil acontece.
1: 7 horas 39 minutos, intervalo.

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0: 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Centro Universitário Claretiano de Batatais. 7h46, o Casarão Arte Café de Batatais, localizado na rua Celso Garcia, 186, no centro da cidade, estará realizando amanhã, neste sábado 19 de setembro de 2026, a segunda edição do Bazar de Achados e Desapegos. Tatiane Cristina Rosa, integrante do Casarão, fala da segunda edição e convida a população para prestigiar o evento.
1: Isso mesmo, a primeira edição foi um sucesso, foi muito bacana. Acho que o pessoal gosta dessas feiras que promovem aí várias ações, vários achados aqui. E o Casarão, acho que a gente tem tudo a ver, a temática e tal. Então a gente fez a primeira edição, foi um sucesso. Agora a gente vai fazer a segunda edição com muito mais novidades.
2: Como que é, Tatinha?
1: Nós convidamos algumas pessoas, né, brechó, semijoias, roupas usadas. Vamos ter agora o Gasparzinho, né, é uma loja muito conhecida aqui na cidade. Infelizmente, como eu comentei no vídeo que eu fiz na internet, após 55 anos de comércio, eles estão encerrando o ciclo deles, mas o estoque deles está muito bacana, tem muita coisa boa, um preço legal. Então eles estarão junto com a gente lá também nesse sábado, próximo dia 19. Então nós vamos ter muita coisa boa, muita novidade, tá? Então para quem quer fazer uma pechincha, comprar algo, negociar nos valores legais, aí é a oportunidade aqui no Casarão.
2: Outras pessoas podem também participar, levar os produtos.
1: O que, que a gente faz, Fábio? Todas as ações que a gente promove são para promover o espaço e também o artesanato dos expositores permanentes. Algumas situações a gente convida artesãos de fora para poder participar, mas de vias de regra a gente tenta manter os artesãos que estão lá de forma definitiva para a gente poder também contemplar eles, né, uma vez que eles são parceiros nossos, né, nesse evento, no Bazar do Achados e Desapegos. A gente está contando só com os artesãos que expõem de forma definitiva lá, de forma fixa lá durante os meses. O que acontece? Os convidados são outros temas, que é o brechó, as semijoias, vamos ter doces também lá, vamos ter o Gasparzinho com os calçados, mas os artesãos, que já são bastante, nós temos cerca de 30 artesãos que expõem lá. Então, vamos ter um pouquinho de cada coisa lá. Mas os artesãos, dessa vez, para exporem lá no casarão, são os que são parceiros nossos, que expõem lá no espaço de forma permanente.
2: Produtos, itens bem variados?
1: Um pouquinho de cada coisa. Nós temos peças usadas, tem algumas antiguidades, vamos ter calçados, roupas, semijoias. Vai ter bastante coisa legal, vai ter muitas opções. Então, vale a pena conferir aí no próximo dia 19, a partir das 9 da manhã, lá no Casarão Arte Café.
2: Quem que bolou esse nome aí, Achados e Desapegos?
1: Fábio, eu gosto bastante dessas feiras, eu acho que isso promove muita economia local e é uma forma também de a gente atrair outros públicos que de repente gostam de artesanato, mas que não tem o hábito, né, de frequentar o casarão ou que às vezes não conhece o espaço ainda. Então é uma forma da gente articular algumas ações para atrair o público para conhecer o espaço e também lembrar, né, o tanto de variedade que nós temos de artesanato lá. E trazendo essas outras opções é uma forma da gente manter o lugar sempre ocupado, ser atrativo. E lembrando também que teremos uma música ao vivo. Então, a partir das 10 horas da manhã também vamos contar com a apresentação musical do Matheus Nascimento.
2: A população gosta de algo diferente, novidades, né?
1: Isso, exatamente. A gente tenta sempre inovar, sempre trazer ações diferentes. E sobre o nome do evento que você comentou, a gente envolvendo o bazar, a gente às vezes falar bazar só roupa, mas se você coloca achados e desapegos, aí você amplifica um pouco mais, né? Então a ideia é...
2: Curiosidade também, né? Machado, como que vai ser? Não, eu vou lá para ver.
1: Isso. Para também contemplar não só a questão do bazar, da roupa, mas também muitas outras peças e outros produtos que podem ser encontrados lá nesse próximo sábado.
2: Qual horário, Tatinha?
1: A partir das 9 horas, ficaremos até as 13. Lembrando que teremos uma música ao vivo, não cobramos cover, tá, do espaço. Então, para quem for lá contemplar esse dia, dá para tomar um cafezinho, dá para comprar um artesanato e dá para garimpar também nesse bazar que nós vamos ter lá muitas opções.
2: Que já faz parte também do calendário de eventos ali do casarão,
1: exatamente,
2: né?
1: Exatamente. Todo mês a gente tenta inovar, trazendo um ativo diferente para o espaço, sempre pensando aí em promover a economia criativa aqui na cidade.
2: Tatinha, ainda está aberto o convite para aquele artesão, artesã, que ainda não faz parte do Casarão Arte Café, para estar lá com vocês?
1: Sim, com certeza. A gente criou uma dinâmica dentro do espaço que a gente consegue sempre ter espaço disponível. A gente está ampliando cada vez mais o número de artesãos. Então, para você, artesão, que tem vontade de expor no espaço, que tem dúvidas sobre como que poderia expor, é só procurar a gente está sempre aberto aí para poder explicar tudo certinho, como que funciona, e para você aí poder expor seu trabalho dentro do Casarão Arte Café.
2: E para sábado, bom trabalho e que a população possa estar presente prestigiando.
1: Muito obrigado mais uma vez pela oportunidade. Fica aí nosso convite. Sábado, a partir das 9 horas, no próximo dia 19, no Casarão Arte Café, na rua Celso Garcia, 186, Bazar de Achados e Desapegos.
0: 7h52, nós vamos ao intervalo e na sequência vamos falar com o prefeito municipal da Estância Turística de Batatais, Juninho Gaspar.

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0: 7h58, as primeiras chuvas chegaram. 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Prefeito Juninho, obrigado, bom dia.
1: Bom dia, Fábio Alexandre, bom dia, compadre Batista.
2: Bom dia.
1: E um bom dia todo especial para a nossa população, para toda a nossa comunidade, que mais uma sexta-feira nos acompanha aqui no Café com Notícias.
0: Prefeito, a gente abre essa entrevista com uma boa notícia na área da saúde. É, ressonância magnética agora em Batatais.
1: Olha, Fábio, essa foi uma luta de muitos e muitos anos que a nossa gestão teve. Eu, doutor Ricardinho, a nossa secretária Bruna, né, e também tivemos vereadores também que falaram a respeito da questão, né, mas a gente tem sempre que explicar para a população e para as pessoas. E principalmente para aqueles que têm o dever de saber e orientar a população, de que tudo no setor público depende de licitação. Né? Nós licitamos, as empresas, abrimos um processo de licitação, as empresas elas participam dessa licitação, né? E o menor preço é aquele que ganha. É o que a gente deseja, às vezes a pessoa tem que viajar, a gente tinha um processo em aberto, e uma licitação ganha para uma empresa lá de Cravinhos. Né? Apesar da prefeitura fornecer o transporte, um transporte de qualidade, ônibus de qualidade, ônibus novo, ônibus com ar-condicionado, nós mudamos isso, porque antigamente as pessoas tinham muita dificuldade para ir para Ribeirão Preto, ônibus ruins, né? A pessoa já está com problema, com dificuldade, já está sofrendo com algum tipo de problema de saúde e ainda tinha um transporte muito ruim. Nós mudamos isso, nós temos um transporte agora de qualidade, um transporte confortável, com segurança, com monitor também, para pegar, orientar, porque às vezes, Batista, nós levamos muitos idosos, né? E às vezes as pessoas se perdiam, porque não sabiam onde ficaria, se vai ficar no HC, se vai ficar em outro hospital, se vai ficar em Cravinhos, enfim. Então hoje nós temos também mais esse serviço, que é o monitor para orientar a nossa população. E no caso da ressonância magnética, Fábio, né, nós tínhamos apenas uma empresa que ganha sempre a licitação, e essa empresa ganhava uma empresa de fora da cidade, e a gente tem que cumprir a lei, a gente tem que respeitar a lei. Durante esse período da nossa gestão, uma empresa se instalou em Batatais. E muitas pessoas perguntavam, olha, tem aqui em Batatais, por que não faz em Batatais? Porque essa empresa ela participou das licitações, nesse período, salvo engano, nós realizamos duas ou três licitações, ela participou de todas as licitações e, infelizmente, ela não conseguiu ganhar as licitações. Por isso que nós não fazíamos o serviço aqui no nosso município. Finalizando essa última licitação, né, e com a nova lei de licitação, nós optamos por uma nova modalidade, que é uma modalidade chamada credenciamento. E como funciona o credenciamento? Nós balizamos um valor, balizamos um preço, próximo ali da tabela SUS, e abrimos para que todas as empresas de ressonância magnética. É, e a lei que determina que seja assim, não é o município que escolhe. Então, todas as empresas de ressonância magnética, elas se credenciam, elas vão lá, apresentam a sua documentação. O município tem uma comissão que faz análise de todas essas empresas, né? E, com isso, elas são aprovadas, elas estão aptas ou não. Então, com esse processo de credenciamento, finalmente nós temos a oportunidade de grande parte das ressonâncias magnéticas da nossa população fazer a ressonância magnética aqui em Batatais. Né? Isso já é um salto muito grande, porque às vezes as pessoas não precisam viajar. Mas a legislação determina que o credenciamento ele tem que ficar aberto durante todo o período e todas as empresas da área elas têm a possibilidade de a qualquer momento elas se credenciarem. Neste momento, nós temos a empresa aqui de Batatais que fez esse credenciamento e uma empresa de Ribeirão Preto. Então, como que funciona, Batista? Significa que nós temos que, por lei, dividir esse número de pessoas. Então, se por exemplo, nós tivermos 500 pessoas para fazerem a ressonância magnética, não serão mais as 500 que terão que viajar de Batatais. 250 farão em Batatais e 250 farão na outra clínica credenciada. Uma das clínicas aqui em Batatais é a IMD, que fica ali no prédio da Unimed, né? Então, a gente tem a possibilidade das pessoas fazerem aqui em Batatais. E a ideia é que esse fluxo, as pessoas mais idosas, as pessoas com deficiência, as pessoas com dificuldade de locomoção, né, a gente consiga fazer esse filtro, sejam as pessoas que não tenham que viajar, né, e as demais sejam as pessoas que vão fazer nessa clínica em Ribeirão Preto. Essa clínica em Ribeirão Preto que se credenciou é uma clínica também muito renomada em Ribeirão Preto. Ela fica ali no Ribeirão Shopping, naquela área nobre dos médicos ali. Então, ela se credenciou, nós encaminharemos essas demais demandas de ressonância para Ribeirão Preto.
0: E sempre, prefeito, ficando bem claro, sempre nesse novo processo licitatório, será dessa forma, uma parte será feita em Batatais e a outra parte fora de Batatais.
1: Exatamente. Se nós tivéssemos outra empresa em Batatais credenciada também, nós teríamos que dividir a demanda entre as três empresas. Se nós tivermos outra empresa que se credenciar, seja em qualquer lugar, de qualquer município próximo aqui também, nós também teremos, porque a legislação ela determina isso. Faz com que a gente tenha essa questão de divisão entre os pacientes para os locais, mas nós também facilitamos a vida de muitas pessoas que terão a possibilidade de fazer a ressonância aqui no nosso município. Como eu disse, sempre procurar a prioridade para as pessoas que têm dificuldade em locomoção, para as pessoas idosas, para as pessoas com deficiência, para que elas possam fazer aqui no município e não precisarem mais, às vezes, se locomover. E como o Fábio disse, lembrando que não são todas as pessoas que farão. A legislação determina que o número de pacientes devem ser divididos de forma igual entre todos os credenciados neste processo.
2: Essa de Batatais funciona na Unimed? É particular ou...
1: Particular. Todas são clínicas particulares, né? São clínicas particulares. Então, nós temos ali um serviço particular em que a população... O município, elas se credenciaram para prestar serviço para o município, são prestadoras de serviço para o município.
2: São pagos pela prefeitura.
1: Todos pagos pelo município. O município paga o procedimento, o cidadão vai lá e faz esse procedimento nessas clínicas. Então, aqui em Batatais, a IMD, que é a clínica que está lá na Unimed, dentro do
2: prédio.
1: Do prédio da Unimed, que vai prestar esse serviço aqui no município de Batatais.
2: O encaminhamento é feito através das UBS?
1: Isso, tem todo o fluxo da UBS, o especialista que faz o pedido, passa pela Secretaria da Saúde, que faz o encaminhamento, a triagem desses pedidos, de acordo com a prioridade ou não. Isso quem define é o médico. Às vezes algumas pessoas nos procuram ou procuram a Secretaria da Saúde, né, para que a gente possa olhar como que está esse encaminhamento, mas lembrando sempre que o encaminhamento, a prioridade, ela é decidida unicamente pelo médico, né, que ele tem essa responsabilidade, né, e esse dever clínico de fazer esse encaminhamento de forma prioritária ou não. Então, aí a secretaria demanda para o agendamento das clínicas.
2: Prefeito, ainda falando de saúde, e os dentistas? Parece que tem um novo projeto a respeito.
1: Nós temos um novo projeto, Batista. Isso é importantíssimo. Mais uma novidade para a cidade. Pela primeira vez na história de Batatais. É, às vezes a gente tem dificuldades com as crianças e as pessoas, não só crianças, mas adultos também, é, com deficiência. Aquelas pessoas que têm dificuldade no dentista, que muitas vezes elas precisam receber o óxido nitroso, que popularmente dito é aquele gás do riso, né? Para que elas possam ser sedadas para poderem terem o dentista para fazer o trabalho ali, às vezes de extração de dente ou um tratamento ali nos seus dentes. O que acontece, Batista? Esse tratamento ele não é oferecido pelo Sistema Único de Saúde. Ele não é oferecido pelo SUS. Então, nós não temos, em lugar nenhum aqui na nossa região, nós não temos no HC, nós não temos em outros municípios, nós não temos esse serviço. Né? Somente particular. E como que funcionava? Quando, às vezes, a gente tinha uma criança, geralmente as crianças com deficiência, que precisavam fazer esse tratamento, às vezes tem medo de ir no dentista e precisavam ser sedadas, nós precisávamos de uma demanda judicial para que determinasse que o município ou que o estado pagasse uma clínica particular para que se fizesse esse atendimento. Então, com essa demanda que nós tínhamos no município, com a sensibilidade da Secretaria da Saúde, quero agradecer aqui a Bruna, o Rogério, né, a todos que fazem parte da Secretaria da Saúde, nós fizemos um investimento aí de cerca de R$300 mil, fizemos a aquisição desse aparelho, fizemos uma parceria com a APAE e agora nós teremos aqui em Batatais o município oferecendo mais esse serviço, que é um serviço que nós não temos nem na rede SUS, nem em Ribeirão Preto e nenhuma outra cidade oferecido pelo SUS. Então as pessoas com deficiência, as crianças, os adolescentes, os adultos, né, eles serão triados ali pela APAE, né, que geralmente são esse público que precisa fazer esse trabalho. Né. Nós já temos hoje cerca de 70 pessoas que já aguardavam para poder fazer esse tratamento, que já estão sendo, ontem nós já estivemos lá presentes, para acompanhar a primeira triagem, para acompanhar com as dentistas o acompanhamento com essas pessoas. Então é uma grande novidade, pela primeira vez na história, um grande investimento para a saúde pública de Batatais. Então principalmente para essas pessoas, pessoas com deficiência, crianças, adolescentes, adultos, idosos, que precisam desse trabalho e não tinham esse atendimento na rede pública de saúde.
2: E é um aparelho caro.
1: E hoje vai ter. São quase R$300 mil de investimento nesse aparelho.
2: Nesse aparelho.
1: Exatamente. Mais o fluxo do dia a dia, mais os atendimentos. Então é um projeto em que o município está investindo para cuidar dessas pessoas. E esse é o nosso objetivo, né, Batista? Amor. Cuidar dessas pessoas, das pessoas que mais precisam. Né? Que muitas vezes elas não são vistas, elas não têm sequer o atendimento no Sistema Único de Saúde. Então o município ele vem fazendo esses atendimentos, né, suprindo às vezes a obrigação do governo do estado, a obrigação do governo federal, e nós estamos investindo os recursos para que a gente possa atender essa demanda da população. Às vezes algumas pessoas podem pensar, como eu disse, hoje nós já temos entre 70 e 80 pessoas para poder fazer esse trabalho. Né? Dentro do universo de uma população de 60 mil habitantes, pode parecer um número não tão expressivo, mas para essas crianças, esses adolescentes, esses adultos idosos, que às vezes têm algum tipo de deficiência e não conseguem fazer o tratamento tradicional que todo mundo faz e que a rede pública oferece, que o SUS oferece, né? Isso é um ganho gigantesco, né? Porque são pessoas que elas não conseguem ir ao dentista, elas têm dificuldade, elas não conseguem tratar a sua boca. E às vezes um dente inflamado, Batista, um dente infeccionado, ele atrapalha toda a função biológica da pessoa, ele faz com que a pessoa tenha uma série de dificuldades, ele traz outras doenças, então isso de fato vai trabalhar muito, fazer a diferença na vida dessas pessoas.
0: Esse novo investimento, prefeito, será ali naquele centro odontológico próximo à UPA ou não vai abranger todos os consultórios odontológicos da rede municipal de saúde?
1: Isso é importante dizer, a gente fez uma parceria com a APAE, nós temos as dentistas que vão fazer esse trabalho, mas ele será oferecido no CEL, no Centro de Especialidades Odontológicas, que fica ali atrás da APAE. Nós estivemos ontem lá presentes para poder fazer esse primeiro contato com as dentistas que iniciaram esse trabalho ontem, com os pacientes também que já estavam lá passando pela triagem. Então, ele será realizado e desenvolvido no Centro de Especialidades Odontológicas ali da Prefeitura, né? Então será um trabalho, mais um trabalho oferecido pela Prefeitura em parceria com a PA, em parceria com a Secretaria da Saúde, para que a gente possa oferecer esse serviço, que é um serviço inédito no nosso município, pela primeira vez na história da nossa cidade, né? E as pessoas serão beneficiadas.
2: É um atendimento necessário, né? Porque
1: absolutamente
2: dor
1: necessário.
2: De dente, quem tem problema para tratar não é fácil. E se a criança tem algum probleminha, olha, como é que vai fazer? Ela vai continuar com a boquinha aberta? Não vai. Então precisa realmente ter equipamentos preparados para isso. Muito bem.
0: Prefeito, e ainda falando nessa linha de saúde, agora também um outro público, né, que é um público aí dos pets. Tivemos em Batatais, né, o mutirão de castração, uma parceria Prefeitura Municipal, Governo do Estado de São Paulo. Foi agora na semana retrasada, nos dias 3 e 4 de setembro, né, e foi ali no terminal rodoviário de Batatais. Balanço é positivo, foi positivo?
1: Fábio, balanço muito positivo. No início do mês, nós tivemos aí esse mutirão de castração, uma parceria da Prefeitura de Batatais, através da Secretaria de Meio Ambiente e de Proteção Animal e Bem-Estar Animal, para que a gente pudesse fazer esse mutirão de castração. Foram 400 animais castrados, né, entre cães e gatos, né, isso é muito importante para que a gente possa cuidar da questão populacional dos nossos animais. Né? E ali nós tivemos a nossa Secretaria de Meio Ambiente, Proteção e Bem-Estar Animal presente todos os dias, durante todo o período, fazendo orientações para as pessoas, porque uma das questões importantes que nós falamos, além da castração, além dos cuidados básicos dos animais, sobre a posse responsável. A posse responsável, Batista, é absolutamente importante para que a gente possa diminuir, ou quem sabe um dia, um sonho que nós temos de não ter a população de animais de rua. Porque algumas pessoas que não têm o mínimo de responsabilidade, às vezes pega o cachorro, né, pega o seu gatinho, pega o seu cachorro, o seu pet, leva para casa quando está pequenininho, né, e acha que ele não vai crescer, acha que ele não vai latir, acha que ele não vai fazer as suas necessidades, e acha que ele não vai comer, que ele não vai ter despesas. É. E o animal é como se fosse um filho da gente, Batista.
2: Exatamente.
1: Né? Ele vai ter despesa, ele vai latir, ele vai chorar, ele tem todos os custos envolvidos. E as pessoas, Batista, algumas dessas pessoas que não têm a responsabilidade necessária, simplesmente descartam esses animais como se nada fosse. Né, o que é um grande absurdo. Então, a castração, o mutirão de castração, faz parte dessa estratégia para que a gente possa diminuir a multiplicação desses animais e para que a gente possa ter cada vez menos animais nas ruas da nossa cidade. Nós já havíamos feito outro mutirão de castração aqui no nosso município, então esse ano nós já castramos quase 700 animais. Então foi um dos anos que nós mais castramos animais aqui na história de Batatais. E através da Vigilância Sanitária também, e também da Secretaria de Proteção, Bem-Estar Animal e da Secretaria de Meio Ambiente, nós temos ali frequentemente, quase que todos os meses, campanhas de vacinação. Seja ali na Vigilância Sanitária, ou inclusive nós vamos nos bairros. Nós vamos nos bairros para poder fazer esse trabalho de vacinação, de orientação e de cuidado para com os animais. Então a Prefeitura ela vem fazendo esse trabalho. Cada vez mais nós temos já um recurso disponibilizado para que a gente possa, nos próximos meses, aí, tentar buscar uma alternativa para ter uma clínica de saúde, atendimento animal, alguma coisa do tipo. Claro, para atender aquelas pessoas que não têm condição, um número limitado de animais por dia, e o atendimento básico, né? A gente não vai ter, a princípio, um grande hospital com internação, porque quem fala que vai fazer isso vai enganar e mentir para a população. Mas ter um atendimento para que aquelas pessoas que não têm condição tenham um local para atender os seus animais. Então, a questão de proteção, bem-estar e saúde animal, uma preocupação que nós temos na nossa administração. Nós temos grandes parceiros que ajudam o nosso município, então nós estamos trabalhando nesse sentido. A gente observa que a grande maioria dos municípios ainda também engatinha nessa questão, né? Mas nós estamos trabalhando para que a gente possa se tornar, quem sabe, uma referência nesses cuidados.
2: A importância é muito grande que a gente sente na campanha de deputados, na televisão, é, cada 10 mais ou menos que aparece ali, um, dois fala sobre os animais, que é protetor, que cuida dos animais.
1: É, a gente tem que tomar cuidado com os falsos protetores, né?
2: É, nós, os
1: temos,
2: falsos.
1: É, nós temos de fato protetores de verdade, pessoas comprometidas. Nós temos aqui na nossa cidade, nós temos ONGs que fazem um cuidado especial, um tratamento, que cuidam dos nossos animais. Nós temos professores, protetores independentes que cuidam também dos animais. Nós temos pessoas comprometidas. Nós temos deputados também que são comprometidos com a causa, né? Então, o nosso objetivo é reunir essas pessoas que querem e têm o mesmo objetivo para que a gente possa, de fato, cuidar dos nossos pets. Esse é o nosso objetivo principal.
0: 8h18, intervalo.

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1: 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Prefeito Juninho, ainda na questão saúde, duas questões. Cirurgias de responsabilidade do Estado, que estão sendo realizadas em Batatais, cirurgias de ombro. E também, já chegou em Batatais, né? É a carreta Saúde da Mulher, que ficará em nossa cidade. De hoje, dia 18 de setembro, até o dia 17 de outubro.
2: Fábio, em relação às cirurgias, é importante a gente explicar para a população que nós temos aí um sistema da saúde pública que ele é tripartite, ele é de responsabilidade do município, do estado e do governo federal. O atendimento básico, o atendimento de cirurgias simples, eles são de responsabilidade do município. Média e alta complexidade, ele é de responsabilidade do governo do estado. E as cirurgias são realizadas em Ribeirão Preto, no HC. Então, às vezes, algumas pessoas falam, nossa, em Batatais não tem determinada cirurgia. Não tem em Batatais, não tem em Jaboticabal, não tem em Altinópolis, não tem em Brodowski, não tem nenhuma outra cidade, porque o sistema público de saúde ele foi desenhado para que os municípios façam o atendimento básico e o estado faça o atendimento de média e alta complexidade. E o governo federal entre com parte desses recursos. E o que, que acontece? Muitas dessas cirurgias, o governo do estado ele fica sobrecarregado, ele demora para fazer essas cirurgias ou até não faz as cirurgias, Batista. Para você ter uma ideia, nós temos aí, estamos assumindo todos os meses, todos os anos, cirurgias que são de responsabilidade do governo do estado de São Paulo e deveriam ser feitas lá em Ribeirão Preto, lá no HC, lá no Hospital Estadual. E só que a nossa população está esperando há 5, 6, 8, 10 anos. Né? Então nós buscamos alternativas, nós buscamos recursos e nós investimos para que nós possamos, mesmo que seja, eu sempre digo aqui pela primeira vez, porque nunca teve em Batatais, a gente possa ter essas cirurgias na cidade de Batatais. Então nós organizamos o espaço, o local, seja em parceria com a Santa Casa no local ali, seja ali no Egídio Rico, nós contratamos a equipe de profissionais especializados e nós fazemos em Batatais cirurgias que eram de responsabilidade do governo do estado, mas que não são feitas. E a nossa população vem sofrendo com isso. Como, por exemplo, cirurgias de ombro. Nós estamos aqui, na segunda-feira, inclusive, nós teremos a 100ª cirurgia de ombro realizada pelo município aqui na nossa cidade, que são cirurgias de responsabilidade do governo do estado de São Paulo, mas que nós, com recursos próprios ou recursos de emendas parlamentares, nós buscamos essas alternativas e fazemos aqui na nossa cidade. Recursos que nós poderíamos colocar na obrigação do município para manter situações que são de obrigação do município, mas nós cumprimos a obrigação do governo do estado e do governo federal. E será a 100ª cirurgia de ombro na próxima segunda-feira. Nós temos uma fila aí de cerca de 150, 160 pessoas que aguardavam, algumas delas, Batista, anos, há mais de 10 anos. Né? A primeira que nós fizemos, eu me recordo, e uma pessoa jovem que ela aguardava há 10 anos o HC chamá-la para cirurgia de ombro. E não chamava, então nós fizemos em Batatais. E tem mais novidade. Nós também buscamos recursos, nós temos recursos próprios investidos e também parte de emendas parlamentares. Nós temos no HC um ambulatório que é um ambulatório de pé e mão, para as pessoas que têm problemas no pé, problemas na mão. Só que esse ambulatório, Batista, e só é feito no HC, só é feito pelo governo do estado, está fechado há mais de 10 anos também. Então, há 10 anos, as pessoas que precisam fazer cirurgia no pé, cirurgia na mão, elas estão aguardando reabrir esse laboratório, esse ambulatório, esse centro cirúrgico no HC para poder fazer essas cirurgias. Vendo também essa dificuldade, a Secretaria de Saúde, com a sensibilidade de sempre, buscou alternativas e recursos para que a gente pudesse montar uma equipe, contratar profissionais, buscar os meios adequados para fazer cirurgias de pé e mão. Então, pela primeira vez também em Batatais, além das cirurgias de ombro, nós faremos também cirurgias de pé e de mão. Todas elas que são responsabilidades do estado, do HC, nós vamos fazer e estamos fazendo aqui em Batatais para cuidar da nossa população.
3: E a carreta da saúde da mulher?
2: E também nós fizemos um trabalho, Batista, a Bruna, a nossa secretária da saúde, ela fez um trabalho de solicitação junto ao Ministério da Saúde. Nós contamos também com o apoio do vereador Sabará, com o pessoal das lideranças federais que ele tem e também estaduais. E nós buscamos esse pedido. Desde o ano passado, a Bruna vem solicitando, vem pedindo. Então, nós conseguimos agora. Nós, em outubro, nós teremos o Outubro Rosa. Nós teremos a carreta da saúde da mulher aqui em Batatais. A carreta chegou antes de ontem. Ela foi instalada, foi implementada. Ela vai oferecer mamografia, ela vai oferecer coposcopia, ela vai oferecer ultrassonografia, ela vai oferecer o transvaginal e, se necessário, Batista, na própria carreta vai ser realizada a punção e a biópsia. Então, e já encaminhado para o serviço especializado. Nós vamos atender cerca de 1.600 mulheres durante todos esses 30 dias. Como o Fábio disse, ela vai ficar do dia 18 agora, vai iniciar os trabalhos até hoje, até o dia 17 do próximo mês, no mês de outubro, né, para atender as mulheres. E Batatais, mais uma vez, sendo polo, sendo protagonista regional também em saúde pública, porque nós vamos atender todas as mulheres de Batatais. Aqui a gente orienta as pessoas buscarem o seu postinho de referência, a sua unidade básica de saúde, para poder fazer a sua inscrição ou poder se orientar de como ela pode ser atendida através dessa carreta, né? E também nós vamos atender as cidades da região aqui do Vale das Cachoeiras. Então nós vamos fazer todo esse atendimento. 1.600 mulheres serão atendidas nessa carreta. E mais do que isso, Batista, a gente vai oferecer ali a dignidade para que as pessoas elas possam ter um atendimento de qualidade extrema.

0: possam ter um atendimento de qualidade extrema. Quem é do município de Batatais, com o Ministério da Saúde do Governo Federal e o serviço sendo prestado pelo Hospital do Amor de Barretos, com profissionais de excelência para atender as nossas mulheres, já iniciando, dando pontapé inicial. É, mesmo estando hoje em dia 18 de setembro, é o pontapé inicial para o Outubro Rosa. Nós vamos ficar até o dia 17 para atender as nossas mulheres.
1: É uma questão, prefeito. E esses atendimentos dessa carreta chegando hoje a Batatais, como será o procedimento? As mulheres passarão primeiramente pelas unidades básicas de saúde, serão atendidas, e se houver a necessidade de fazer esses exames, as unidades, os médicos que vão encaminhar essas mulheres para a carreta?
0: Todas as pessoas, isso, Fábio, todas as pessoas elas serão encaminhadas, elas serão agendadas com horário agendado, né? Então nós vamos atender 60 pessoas por dia, ali na carreta, em média entre 60 e 100 pessoas por dia ali na carreta. E as pessoas que procurarem a sua unidade de saúde, elas serão orientadas, e nós já temos também as pessoas que as unidades de saúde já fizeram a triagem, já entraram em contato para poder fazer o agendamento. Então, todas serão atendidas com agendamento. Então, quem na unidade de saúde não entrou em contato, porque nós temos já algumas pessoas que estavam aguardando para fazer, para ter esse atendimento, as unidades de saúde já estão entrando em contato para fazer o agendamento, né? Então, nós teremos as pessoas procurando a sua UBS, a sua unidade básica de saúde, o seu postinho de referência, para poder se cadastrar e, se necessário, serem atendidas também lá na carreta. Então, a demanda não é espontânea, as pessoas não vão chegar lá na carreta para serem atendidas, elas serão já atendidas com horário marcado, com agendamento e já direcionadas pela unidade básica de saúde de referência ali do seu bairro, da sua região, do seu território.
1: 8h37, intervalo.
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0: 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Aqui no estúdio, a presença do prefeito municipal Juninho Gaspar. Mandar um abraço aqui para o nosso ouvinte, o Fabiano. Bom dia, Fábio, Batista, Lubes, prefeito. Estamos aqui ouvindo a rádio. Um abraço, Fabiano, e obrigado pela audiência. Prefeito, antes da gente entrar num outro assunto aqui, a Regina mandou aqui o seguinte: você falou agora há pouco sobre os exames de ressonância, uma parte desses exames que serão feitos aqui em Batatais. Ela está perguntando aqui o seguinte: bom dia a todos. Isso também pode ser feito com a colonoscopia, para a gente fazer, quem tiver que fazer colonoscopia, fazer em Batatais, não ter que sair de Batatais?
1: A gente faz também, a gente tem colonoscopia em Batatais, colonoscopia e endoscopia, né? Nós temos, mas também da mesma forma, nós temos uma quantidade de pessoas que fazem em Batatais, nós fizemos inclusive mutirão. Nós fizemos mutirão de colonoscopia, mutirão de endoscopia em Batatais, né? E agora nós temos as clínicas credenciadas, os que ganharam licitação e que fazem em outro município. Mas nós já fizemos em Batatais mutirões de colonoscopia e também de endoscopia.
0: Então entra naquele mesmo sistema, uma parte em Batatais, uma parte divide com...
1: Exatamente. Quando nós temos esses mutirões, uma grande parte faz em Batatais, né? E a outra parte ela faz nas empresas e nas clínicas que ganham o procedimento licitatório para poder prestar esse serviço, ou ainda nos hospitais de referência, no AMI, no HC, nesses hospitais que são os hospitais de referência.
0: Ok. Bom, mais um município declarou emergência financeira, município de Cássia.
1: Olha, Fábio, esse ano é um ano muito difícil, né? Eu acredito que não só para a gestão pública, eu converso muito com as pessoas, Batista. Essa semana eu estava visitando um bairro, que todas as sextas-feiras, assim, quando a gente sai da rádio, a gente não volta para a prefeitura, né? Ou a gente vai numa escola e a gente vai para o bairro, a gente anda para conversar com as pessoas, né? Na última semana eu estava conversando com o pessoal ali no Antônio Romagnoli, e as pessoas diziam da dificuldade que a população também está enfrentando, principalmente com os alimentos. O preço de alimentos está muito caro, está muito difícil. Você vai no supermercado, Batista, está difícil para a pessoa comer, está difícil para você fazer compra, para você comprar alimento, né? Então a dificuldade ela não é só dos municípios, ela é também da população, né? Ela é também das empresas, também da indústria. A gente falava aqui no último programa, a usina Batatais. A usina Batatais, que é o maior empregador do município, que é o maior pagador de impostos do município, ela divulgou seu balanço agora. A safra 2025-2026, ela teve um prejuízo, ela teve um déficit de 142 milhões de reais.
2: Perdeu.
1: Exatamente. As grandes empresas da cidade, ou elas estão demitindo, ou elas estão fazendo acordo com seus funcionários para que eles ou trabalhem home office em casa, ou eles cumpram uma jornada diferenciada com menos período, porque elas estão em dificuldade até para pagar os seus funcionários, né? Então, isso daí é um ciclo que nós estamos passando nesse momento, de que as pessoas estão com dificuldade, a indústria e o comércio estão em dificuldade. E também não é diferente para o município, porque o município, para ele arrecadar, ele depende que a usina vá bem, que a usina venda muito e pague os seus impostos. Ele depende que as pessoas consigam ir ao supermercado e consumir, comprar e comer bem e gastar no supermercado, para que o supermercado pague os seus impostos para o município. que as indústrias da nossa cidade, elas produzam, elas empreguem e que também paguem os seus impostos. Então, é um ciclo virtuoso, né? Ou seja, se está difícil para as pessoas, para o comércio, para a indústria em geral, também está difícil para o município que deixa de arrecadar. São mais de 1.000 municípios no Brasil, que já decretaram a situação de calamidade financeira. E por quê? Porque a arrecadação, Batista, ela está muito menor do que a arrecadação prevista, né? Ela está sendo repassado os recursos para o município menos do que o necessário. Eu vou te dar um exemplo aqui em Batatais mesmo. Nós tivemos agora em julho, né, só o ICMS, eu vou citar um dos impostos que o município recebe, que o governo do estado repassa, a previsão era 7 milhões e meio de reais. Chegou no final do mês, o que caiu na conta foram 5 milhões. 2 milhões e meio a menos. Com 2 milhões e meio a menos, a gente paga as contas das notas fiscais do mês da prefeitura, praticamente. Né? E aí isso vem se tornando uma bola de neve. Mas o que vem acontecendo? Nós tomamos a decisão lá atrás, nós tivemos responsabilidade, né? E como a gente dizia nos bastidores, quando a gente tem dificuldade, a gente tem que eleger as prioridades. O gestor público responsável elege prioridades, né? Durante um determinado período, Batista, nós conseguimos realizar tudo aquilo que nós gostaríamos de realizar, porque a gente tinha o fluxo financeiro, a gente tinha o caixa, né, e o município recebia os recursos necessários para que a gente fizesse isso, né, sem deixar faltar nada. Hoje, né, nós temos hoje essa dificuldade de fluxo financeiro que a gente observa. Não é da Prefeitura de Batatais, são de todos os municípios, são das pessoas, é das empresas, da indústria. Então é um ciclo virtuoso, aliás, um ciclo vicioso, né? Ruim, virtuoso quando é bom e a gente consegue fazer a coisa acontecer. Então um ciclo vicioso. Então a gente consegue fazer com que a gente não tenha os recursos necessários para fazer tudo aquilo que a gente queira fazer.
2: A Prefeitura está dando ainda aquela... ajudando o social?
1: A prefeitura ela vem fazendo um trabalho lá atrás. Nós identificamos essa queda de arrecadação, né? Com responsabilidade, nós criamos um comitê gestor para que a gente pudesse discutir essas questões, identificar quais eram as prioridades no momento. E nisso, nós deixamos de fazer algumas coisas que nós adoramos. Nesse momento, a gente falou aqui um monte de coisa boa que está acontecendo, né, Batista? Certo. A gente falou aqui de novos investimentos em saúde pública, nós falamos em novos aparelhos para atender as pessoas com deficiência, para atender a parte odontológica, nós falamos das cirurgias de ombro, que nem são de responsabilidade do município, as cirurgias de mão em pé, que também não são de responsabilidade do município, mas nós vamos fazer. Então, nós temos que eleger as prioridades. Durante um determinado período, a gente foi criticado porque a gente fazia muita festa. É. Porque Batatais é uma instância turística. Não, mas só faz festa. Neste ano que nós enfrentamos uma certa dificuldade, a primeira coisa que a gente vai, às vezes, deixar de fazer, infelizmente, é a festa. Aí eu repito, eu adoro a festa do leite. Eu adoro o carnaval. Mas entre fazer a festa do leite e o carnaval, eu prefiro ter a responsabilidade de continuar esses serviços essenciais para a população. Eu tenho a responsabilidade, Batista, de ter o atendimento do dentista, ter o médico na rede, ter o professor dando aula, ter a merenda escolar. Nós vamos apresentar o relatório do quadrimestre da saúde agora, no dia 30 de setembro, na Câmara Municipal. E mais uma vez nós temos medicamentos, aqueles que são de responsabilidade do município, com 98, 99% de disponibilidade, estoque cheio. Ou seja, aquilo que é do município não falta. Então a gente vai continuar comprando medicamento. Então a gente tem que tomar, às vezes, decisões difíceis, decisões amargas, para o básico, para o essencial não faltar. Então isso é ter responsabilidade, né? Diferente do discurso fácil. Porque quando a gente faz a festa, e a gente fazia... Nossa, faz muita festa. O dia que a gente não faz a festa, tem gente fala: ah, não é um absurdo, deixou de fazer a festa. Então, Batista, nós que somos gestores públicos responsáveis pela prefeitura, a gente tem que pensar naquilo que é certo, né? E eu ouvi uma frase essa semana, né? Nem sempre o que a maioria fala ou o que algumas pessoas falam é aquilo que é correto. Exatamente. Né? Então a gente tem que fazer aquilo que a gente acredita que é correto. Né? E com essa questão, Fábio, dos municípios entrando, e muitos municípios entrando agora, no final do ano, e não vão conseguir reverter. E até teve um outro período, Batista, o Tribunal de Contas do Estado, a cada 2 meses, durante todos os anos, isso é de praxe, a cada 2 meses, ele tem um relatório de alertas sobre a lei de responsabilidade fiscal. E normalmente, praticamente todos os municípios do estado de São Paulo estão nesse relatório de alerta. Olha, você ultrapassou esse limite, você ultrapassou determinado limite, você tem que diminuir isso, você tem que diminuir aquilo. E várias vezes Batatais esteve, várias vezes Batatais poderá voltar a estar. Mas esses dias alguém pegou um relatório e falou assim, nossa, Batatais está no relatório. Eu falei, tá, sempre teve. Praticamente todos os municípios sempre estiveram. Mas a partir desse momento que nós tivemos responsabilidade, ontem foi publicado o relatório do terceiro bimestre do Tribunal de Contas, né, os alertas do Tribunal de Contas do Estado de São Paulo, da Lei de Responsabilidade Fiscal. Dos 645 municípios, 576 municípios foram alertados sobre a questão da responsabilidade fiscal, da questão que está arrecadando, gastando mais do que está arrecadando, tal, enfim, todas essas questões. 32 não apresentaram. Apenas 37 municípios do estado de São Paulo não receberam alerta. Com todas as medidas que nós tomamos e que nós estamos tomando, nós estamos entre esses 37 municípios que não receberam alertas neste último bimestre. Significa que no próximo bimestre nós não vamos receber? Não, não significa. Nós podemos receber, porque a economia, do jeito que ela anda, a gente pode cair mais ainda a arrecadação, a gente pode ter mais dificuldades. Mas demonstra que as ações que nós estamos tomando são ações necessárias, apesar de duras, ações necessárias, ações corretas, que estão colocando o município no caminho correto. Né? Nós antecipamos as decisões. E depois que nós antecipamos e nós tomamos as decisões necessárias, nem cancelamento de festa. Milhares de cidades cancelaram suas festas, não foi só Batatais. Então a gente tem que ter um olhar, Batista, para aquilo que é essencial, para aquilo que o povo precisa, para aquilo que as pessoas que mais precisam do poder público precisam da nossa atenção. E é isso que a gente vem fazendo. Então, fico feliz porque nesse quadrimestre, com as medidas que nós tomamos, Batatais está entre as 37 das 645 cidades que não receberam alertas do Tribunal de Contas, porque nós estamos tomando as medidas necessárias.
2: Prefeito, uma coisa que alguém chegou para mim e falou, Batista, mas para a política, um ano de eleição, está parado, Batatais está parado, movimenta, não está discutindo. Qual será que é o lado do prefeito? Eu falei, olha, o prefeito, eu tenho acompanhado candidatos da direita, candidato do centro, candidato da esquerda. O prefeito recebeu todos muitíssimo bem e foi nos locais onde estava tendo a movimentação. Aí a pessoa perguntou, mas por quê? Eu falei, porque dia 4 de outubro termina as eleições. Então, inteligentemente, ele está agindo. Ganha quem ganhar, não tem mágoa do prefeito de Batatais nem do povo de Batatais.
1: Ô Batista, em relação à questão, isso é uma questão importante, nesses últimos minutos que nós temos aqui para falar das eleições, né? Nós temos aí cerca de 15 dias para as eleições, dia 4 de outubro já estão as eleições, já estão aí. E desde o primeiro dia da minha gestão, Juninho, Dr. Ricardinho, da nossa equipe, a minha orientação, primeiro, a orientação é que todos os parlamentares, todos os deputados, todas as pessoas que ajudam a cidade de Batatais, independente de partido político, de ideologia político-partidária, independente de quem seja, ajudou Batatais, vai ser bem recebido no nosso gabinete, vai tirar foto com a gente e a gente publicamente vai agradecer. Pode ser da esquerda, pode ser da direita, pode ser do centro, pode ser quem for. Ajudou a nossa cidade, a gente vai agradecer. Porque o município não é autossustentável, em nenhuma cidade, tirando os grandes municípios, São Paulo, as grandes capitais, às vezes até Ribeirão Preto, nenhum outro município é autossustentável, nenhum outro município sobrevive só com aquilo que arrecada. Então, necessariamente, nós precisamos dos deputados que ajudam a nossa cidade. Dito isso, Batista, sempre que eu falo, a orientação para a nossa população, e o que eu sempre digo, eu votarei e eu vou apoiar sempre. primeiro candidatos aqui da nossa cidade, que a gente tem que ter um compromisso, porque é importante o Batatais ter candidato, a gente ter uma representação. Segundo, todos os candidatos que ajudaram Batatais, estiveram em Batatais nesse período de campanha, eu estive presente, eu estive junto e falei dos trabalhos e falei dos recursos e falei de tudo aquilo que eles fizeram. Estiveram aqui candidatos da direita, estiveram aqui candidatos do centro, estiveram aqui candidatos da esquerda. E eu estive participando de todos esses eventos, porque eu, enquanto gestor público, enquanto representante da população, eu tenho a obrigação e a hombridade de reconhecer quem ajuda a nossa cidade e de receber quem ajuda a nossa cidade. Diferente dos forasteiros que nós temos.
2: Exato.
1: Porque de 4 em 4 anos aparece um monte de forasteiro querendo voto da nossa população e depois passa 4 anos sem trazer um centavo para ajudar o nosso povo. Isso aí eu não vou participar, disso eu não participo.
2: Lógico.
1: Agora, daqueles deputados e daquelas deputadas que ajudam a nossa cidade, que trouxeram recursos para o nosso município e que foram importantes para que a gente implementasse políticas públicas, comprasse equipamentos, fizesse recapeamento, cirurgias e atendesse a nossa população, eu participei de todos. Todos que vieram aqui foram bem recebidos, eu participei dos encontros, participei dos eventos, agradeci e falei de tudo que fizeram para a nossa cidade. Então eu penso que a população tem que votar, eu não vou citar um, o A, o B ou o C aqui, mas ficar atento, entre esses candidatos, os que ajudaram a nossa cidade, reconhecer essas pessoas, porque isso é importante, não para mim enquanto prefeito, mas para a população, para a cidade de Batatais, que são essas pessoas que vão continuar trazendo recursos e vão continuar fazendo com que as políticas públicas e os serviços públicos continuem sendo prestados.
2: É aquela velha política, né? Antiga, né? Que tomava posição e depois era 4 anos o município prejudicado pela atitude das lideranças locais. Isso acabou. Hoje, graças a Deus, a nossa política está de parabéns, está num tom maior.
1: Eu citei muitos nomes aqui já, mas eu não posso citar agora porque nós estamos num período eleitoral, né? Mas durante todas as minhas vindas na rádio, eu sempre fui citando e sempre fui agradecendo os deputados que ajudaram a cidade. Né? Nós temos os deputados aqui de Ribeirão Preto que ajudam muito a nossa cidade, né? Nós temos deputados que são mais de longe, mas que ajudam a nossa cidade. Nós temos deputados, repito, da esquerda, da direita, do centro. A gente tem que olhar a política, Batista, com as pessoas, o que elas estão fazendo e o que elas estão ajudando o nosso povo. É isso que eu penso da política. Como você disse, dia 4 de outubro acabou a eleição. Acabou a eleição e a cidade fica, os problemas continuam e nós precisamos de pessoas que vão continuar olhando pela nossa cidade e pelo nosso povo. Então a gente tem que ter essa coerência, a gente tem que ter esse raciocínio para que a gente possa continuar trazendo e recebendo esses recursos para continuar prestando esses serviços públicos.
0: Só uma última participação aqui, prefeito do ouvinte, é o Antônio. Estou parabenizando o prefeito Juninho Gaspar com sua equipe. Eu aposentei, mas ficou as lembranças boas. Juninho e o Orion foi o único prefeito que apoiou o nosso projeto Sopão Solidário. Muito obrigado, que Deus abençoe todos vocês. Mando um abração para todos os meus amigos que trabalhei junto à prefeitura. Abraços também à melhor equipe da Rádio Difusora. Obrigado, Antônio, pela participação e pela audiência. Antônio Motorista.
1: Antônio, motorista profissional de qualidade. Fala assim, às vezes a gente fica triste que as pessoas tão boas, tão qualificadas, que ajudaram tanto a nossa cidade, que trabalharam bem, se aposentam, né? Porque no setor público a gente tem uma questão da idade, tem a questão da aposentadoria. Quero mandar um abraço para o Antônio, dizer que nós continuamos parceiro no projeto do Sopão dele, que é um projeto maravilhoso, que ajuda quem precisa, que vai na onde as pessoas precisam. Então, Antônio, um forte abraço para você, estamos com saudade, passa lá no gabinete para a gente tomar um café.
0: 9 horas, prefeito Juninho, obrigado, um bom dia.
1: Muito obrigado, Fábio Alexandre, muito obrigado, compadre Batista. Obrigado a toda a nossa população, a nossa comunidade, que ficou aqui nesse período, aqui no Café com Notícias, ouvindo a gente, batendo papo, falando sobre os problemas da nossa cidade, falando sobre as soluções, sobre tudo aquilo que a gente vem fazendo para o nosso município. E mais do que isso, né, fazendo as suas perguntas, as suas colocações, as suas críticas, os seus questionamentos, isso é importante, falar com as pessoas, ouvir o nosso povo, porque é da população que sai tudo aquilo que a gente precisa fazer e também sai as boas ideias. Então podem sempre contar comigo, contem sempre com a Prefeitura da Estância Turística de Batatais. Um ótimo final de semana e fiquem todos com Deus.
0: 9-1, falamos com o prefeito municipal da Estância Turística de Batatais, Juninho Gaspar. Agradecemos aqui a participação dos nossos ouvintes. E assim encerramos o programa Café com Notícias desta sexta-feira. Na sequência, Luciano Canelli e o difusor da Rádio Show. Café com Notícias volta amanhã, a partir das 7 da manhã. Bom dia.
2: Bom dia.
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Sempre aí, tá tudo bem, tá tudo certo, tá tudo na santa paz, tá tudo às mil e uma maravilhas, que coisa boa, bom dia pra todos, especialmente hoje pra dona de casa, pra você secretária doméstica, que já está no corre-corre aí da sexta-feira. Hoje é o dia do limpa-limpa, do esfrega-esfrega, não é mesmo? Hoje é o dia da faxina, e pra você que está faxinando aí, bom trabalho, tá? E na escuta aqui da nossa difusora, tá certo? Bom dia também pro vovô, pra vovó, pras crianças, é isso aí, pra todos que estão ligadinhos, a partir de agora até as 11 horas da manhã, eu, Lubis, a equipe 88, com mais uma edição do nosso Difusora Rádio Show com Supermercados Nori. 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Bom, é sexta-feira, hoje é o Dia Mundial da Monitorização da Água. Hoje também é comemorado o Dia dos Símbolos Nacionais, Dia Internacional da Igualdade Salarial, Dia Oficial da Televisão e hoje também é o Dia Nacional de Conscientização e Incentivo ao Diagnóstico Precoce do Retinoblastoma. Vamos juntinhos? Vamos começando? Vamos trazendo as primeiras músicas do nosso Difusora Rádio Show, pintando aqui pra você curtir, Ed Brito e Samuel, Toda Mulher, e Lucas e Igor, Flash!

0: Flash, mais um sucesso nesta manhã maravilhosa aqui de sexta-feira no nosso Difusora Rádio Show, Lucas e Igor. Fala, William! Eita, William, um grande abraço aí para o PM William, sempre na audiência, a todos aí, muito obrigado aí, né? Sempre prestando aquele serviço sensacional aí na nossa Batatais, né? Isso, sempre aí correndo atrás dos que não gostam de fazer as coisas certas, não é mesmo? Parabéns aí para o serviço aí da PM, da guarda, de todos aí, da nossa segurança em geral aqui da nossa cidade, da nossa Batatais, tá certo? Só no corre, correria pra lá, correria pra cá, isso aí, moçada, e Supermercados Nori, vamos lá, as promoções, as ofertas sensacionais, vamos aproveitar, vamos economizar aí com Supermercados Nori. 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E tem música ao vivo nos finais de semana, então aproveite! 9h19, as previsões astrais, Camila Ravanelli, João Bidu, a partir de agora, instruindo cada um dos zodíacos. Vamos lá, começando com Áries, Touro e Gêmeos.
1: Oi, minha amiga, bom dia, alô, meu amigo.
0: Bom dia, João.
1: Bom dia mesmo pra todo mundo, hein? Mais uma vez aqui com a graça de Deus, nesta sexta-feira, 18 de setembro, lua crescente pintando no céu, hein? Lua crescente às 17 horas e 43 minutos, no signo de Sagitário. É isso aí, minha consagrada. Agora, Camila Ravanelli e o horóscopo do seu signo. Bom dia, Camila.
2: Gostei do Ravanelli, hein, João? Bom dia pra você, bom dia pro nosso ouvinte. É sexta-feira, hein? Chegamos na sexta-feira, que delícia. O dia já começa diferente, animado. E agora, ainda mais, com as previsões do dia que chegam agora com o horóscopo do João Bidu. Atenção para você do signo de Áries, hoje desafios na comunicação podem surgir, mas

0: No amor, novidades podem surgir, trazendo conexão e paixão, então aproveite o momento. Hoje a sua cor é amarelo e os palpites são 45, 57 e 54. Gêmeos! Alô, alô, gêmeos! Hoje é dia de estimular ideias e parcerias, mas ó, cuidado com manias que podem atrapalhar, tá? No começo do dia, a esportividade com amigos traz energia positiva e com a família, seu lado prestativo brilha. À noite, o romance fica quente, mas ó, atenção às possíveis complicações do passado. Hoje a sua cor é lilás e os palpites são 16, 61 e 20.
1: Ok, daqui a pouquinho tem câncer, tem leão, tem virgem. 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A gente volta já.

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0: agora são 9h27. Vamos lá, mais três signos pintando. Alô, Câncer. Alô, Leão. Alô, Virgem.
1: Oi, Câncer, ó, desafios pessoais podem impactar sua manhã, tá? Mas a lua na casa 6 ajuda a superar rapidamente. Investir em esportes pode beneficiar a sua saúde. No amor, quem tá solteiro pode encontrar alguém no trabalho. Já os casados, aproveitem para surpreender e tornar a rotina mais leve. Hoje a sua cor é magenta e os palpites são 39, 30 e 3. Leão, use sua lábia com diplomacia e paciência, evitando compromissos logo cedo. Com boas vibrações e organização, espere vitórias financeiras, tá? No amor, o seu entusiasmo vai acender o clima, mas cuidado com obstáculos no fim do dia, tá? Aproveite para fortalecer relacionamentos e abrir espaço para novidades. Hoje a sua cor é violeta e os palpites são 6, 44 e 15. Para você do signo de Virgem, seu tato para negociar dinheiro melhora, mas cuidado com decisões financeiras pela manhã. Na família, a espontaneidade predomina, embora preocupações possam surgir à noite. No amor, a diversão e novidades ficam mais do que garantidas para aquecer o seu coração. Oh. Sua cor é rosa e os palpites são 15, 33 e 51.
0: Tá certo, daqui a pouquinho tem Libra, Escorpião e Sagitário. Deixa eu mandar um abração pro seu João Pacheco, né, seu João? Tá ligado? Ele é de Leão, seu João Pacheco, né? Tá ligadinho com a nossa difusora lá no Jardim Cana Verde. Grande abraço pro senhor, tudo de bom. Muito obrigado aí pela preferência. O zap zap da difusora, Aninha Galete. Sextou, Aninha, tá aí nos afazeres, né? De hoje não tá na maquininha de costura. Hoje a sexta-feira é reservada para os quitutes da Aninha Galete. É, mulher trabalha demais, demais. Um grande abraço pra você. Obrigado. Alô, Cristina Melo. Aniversário? Legal. Daqui a pouquinho a gente abraça os aniversariantes. Lucimara, minha prima lá no Castelo. Também a Fernandinha. Um abraço pra vocês. Obrigado pela preferência aqui. Sextou, William Craco. Hoje é dia de verdinhas e mais verdinhas, não é? Forte abraço. Picolezeira na área, como sempre, né, Picolé? Sheila Rosa, Vera Lúcia Alves. 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
0: Meu amigo Guilherme, alô Guilherme, do Jardim Virgínia, né Guilhermão? Tá aí sempre curtindo, e claro, ele pediu e a gente vai recordar. Som gostoso aí de Creedence.

0: Também, have you ever seen the rain, Creedence? Meu amigo Lucas Melo, que gosta, né? Creedence também. Valeu, valeu, Guilherme. Obrigado pela escolha. E é sexta-feira, né, gente? Sextou aí desde já. Mais um lindo, maravilhoso finalzão de semana para todos que estão na nossa audiência. Minha amiga Clarinda Milan, lá no São José, né, Clarinda, o Antônio. Tudo de bom para vocês. Luciano, sextamos por aqui. Ligadinhas na difusora. Maria José, Ercília, a Tati, a Tamires, Roberta. Bora, sim, bora aí curtir mais um finalzão de semana, mais uma sexta-feira. Tudo de bom, viu, meninas? Um bom trabalho para vocês. Agora são 9 horas e 38 minutos. Horóscopo. Chegando agora tem Libra, Escorpião e Sagitário.
1: Alô, Libra! Seu talento de comunicação brilha, ajudando a resolver conflitos e fortalecer o trabalho. No bem-estar, priorize descanso para equilibrar a mente e o corpo. No amor, a sinceridade e o charme ficam afiados, mas seja maduro diante de desafios. Aproveite para conhecer alguém especial. Hoje a sua cor é azul royal e os palpites são 16, 7 e 61. Escorpião, seu dia pede paciência e disciplina no trabalho, então aproveite as boas ideias para aumentar a renda, mas ó, evite riscos desnecessários. No amor, a química fica em alta, incentivando novas experiências ou flertes. Invista no que faz o seu coração vibrar e mantenha-se focado. Hoje a sua cor é creme e os palpites são 59, 33 e 50. Sagitário. Sagitariana, Sagitariano, hoje concentre-se nos seus objetivos profissionais com foco e dedicação e a promoção pode estar mais próxima. No setor das amizades, mantenha a calma diante de possíveis desafios, tá? No amor, emoções intensas pedem diálogo e limites para evitar surpresas. Aproveite seu dia, tá? Hoje sua cor é verde claro e os palpites são 61, 43 e 25.
0: Ok, ok. Daqui a pouquinho tem os três últimos signos aqui com João Bidu, Camila Ravanelli. 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Agora são 9 horas e 42 minutos, intervalinho. Já já a gente volta com muito mais.
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6: Fechando a participação, João Bidu, ela também, Camila Ravanelli, durante essa semana aqui, né, com as previsões astrais, mas segunda-feira eles voltam, se Deus quiser, porque tem que descansarem também, não é verdade? Então vamos lá, caprichando para os 3 últimos signos, Capricórnio, Aquário e Peixe. E bom descanso.
7: Atenção para você de Capricórnio. O dia exige equilíbrio para lidar com cobranças no trabalho, mas seu jogo de cintura contribui para o sucesso. Cuide da sua cabeça com momentos de descanso e conexão. No amor, reflexões e momentos a sós fortalecem a intimidade, deixando o dia mais claro e especial. Hoje a sua cor é verde e os palpites são 32, 24 e 60. Aquário. Aquariana, aquariano, ó, hoje é importante pensar antes de falar e conferir tudo nos negócios para evitar perrengues. Sua vida social aquece com encontros e muitas conversas, mas o clima pode ficar tenso à tarde. No amor, novas aproximações podem surgir, então avalie bem as intenções. Aproveite seu dia, tá? Hoje a sua cor é roxo e os palpites são 45, 12 e 57. Peixinhos! Hoje é um ótimo dia para destacar os seus talentos no trabalho e buscar crescimento, mas ó, cuidado com conflitos com colegas ou parceiros, tá, pisciana e pisciano? No financeiro, mantenha a cabeça fria antes de tomar decisões. No amor, as coisas prometem evoluir e é um bom momento para focar nas suas prioridades. Hoje a sua cor é azul e os palpites são 27, 36 e 58.
8: Um beijo, um abraço forte.
6: Saúde, saúde e sorte. Sorte. Sempre valeu. Agora faltando 13 minutinhos para as 10, ele está chegando.
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6: Eu cheguei! Juliano Rodrigues!
10: Luciano Canelli! Ah,
6: tudo bem?
10: Ah,
6: tudo certo?
10: Como diz Leonardo, hoje é sexta-feira!
6: Sextou, Juliano! Sextou! Bom demais!
10: É, bom demais!
6: Bom demais!
10: É bom demais!
6: Vamos lá, as informações esportivas!
10: Vamos que vamos, gente! Daqui a pouquinho, no Momento Esportivo, desfalque no Botinha! O Flamengo está nas semifinais da Conmebol Libertadores, mas os aplausos serão contidos desta vez. Principalmente porque o time esteve próximo de um desastre no Maracanã, viu? O empate por 1-1 com o Independiente del Valle ontem garantiu a classificação, mas a vaga veio em um jogo no qual a equipe rubro-negra pareceu subestimar o desafio que tinha pela frente. E fez muita força, muita mesmo. Pra se complicar, né? Não fosse a falha bizonha de Quintana no gol de Arrascaeta ou Arrasca, os minutos finais do Maracanã teriam sido de muito sufoco. E o volante Matheus Salles está fora da partida do Botafogo de Ribeirão contra o Athletic Club, marcada para amanhã, às 18h30, em São João del Rei, Minas Gerais. Com uma lesão, o atleta não embarcou com a delegação na viagem para o estado mineiro. O clube não informou o tipo de contusão de Salles. Bom, nessa temporada, o volante acumula 31 partidas disputadas pelo tricolor de Ribeirão, sendo 22 delas na condição de titular. A ausência do meio-campista amplia a lista de desfalques para o confronto. Bom, o lateral direito Gabriel Inocêncio cumpre suspensão automática e é outro que também fica fora da partida. Por outro lado, a comissão do técnico Cláudio Tencati conta com os retornos dos meio-campistas Leandro Maciel e Rafael Gava, liberados após cumprirem suspensão na última partida.
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10: Segue ele, Luciano Canelli e o Difusora Rádio Show.
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6: É isso aí, agora faltando 11 minutinhos para as 10, tem uma notícia aqui. Vocês lembram da atriz Marisa Hort? Ela fez várias novelas, ela é mais comediante, né? Ela fez o Sai de Baixo, que foi um grande sucesso, que passava na Globo aos domingos, o Sai de Baixo.
10: A Magda.
6: A Magda, a famosa Cala Magda.
10: Cala a boca, Magda!
6: É, onde o Caco, né, falava, cala a boca, Magda! Pois é, tá com 62 anos e ela contou em suas redes sociais que irá estrelar um filme com conteúdo adulto. É, isso, pra dar mais clima, Luiz. Dirigido por Gringo Cárdia e co-dirigido por Bárbara Paz, também atriz aí, que tem 51 anos. O filme já aparece na plataforma chamada Amasso e estará disponível a partir de 30 de setembro com um custo de R$33. É, não tá fácil pra ninguém não, até ela, hein? No site, a descrição do filme diz: Marisa Hort e Vitor Gadelha, calma, em um encontro filmado sem cortes e sem pudor. Direção de Gringo Cárdia e Bárbara Paz. Bom, preto e branco, uma casa, uma noite, conteúdo adulto exclusivo para maiores de 18 anos. A Marisa, ela divulgou a produção nas redes sociais e disse aos fãs: hoje está nas redes uma coisa nova, no portal Amasso. Diferente de tudo que você já viu meu, acho que você vai gostar. Vou deixar o link do Amasso aqui. Isso eu acho que você nunca me viu fazer. Em fotos publicadas pela atriz nos stories do Instagram, ela aparece de lingerie, em cliques nas cores preto e branco, enquanto beija Vitor Gadelha. É, a Magda. E Marisa Hort, hein? Ela é grandona, ela é autona, né? É, ela estreando em conteúdo adulto aí, né? É, R$33, um custo aí de R$33. Ah, mas ela vai faturar muito, hein? Deve faturar bastante dinheiro, né? Ela também, ó, partiu para a estreia de conteúdos adulto. Agora são 9h52. Vamos! Tá chegando, tá chegando. O que que tá chegando agora? Você resolve. Ah, pode ser música? Então vamos lá. Saudade Inconveniente. 80.

0: É saudade inconveniente, grupo Menos é Mais com Pablo da Sofrência. Faltando 5 minutos para as 10, Difusora sempre ao seu lado, supermercados na Nori, também ao lado da economia. 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E agora tá chegando!
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0: Idosos com mais de 85 anos poderão tomar a vacina contra a pneumonia no SUS. A reportagem de Fabiola Altran.
2: É a primeira vez que a pneumocócica 20 valente é disponibilizada no SUS para essa faixa etária. A vacina protege contra a doença pneumocócica e as formas graves dela, como meningite e pneumonia, principais causas de mortes entre idosos. De acordo com o Ministério da Saúde, a taxa de mortalidade por pneumonia entre pessoas com mais de 85 anos foi de 743,1 óbitos por 100 mil habitantes em 2025. O imunizante já tinha sido incorporado ao calendário nacional de vacinação em junho deste ano para crianças menores de 5 anos. No caso dos idosos com mais de 85, eles podem receber o imunizante apenas apresentando um documento que comprove a idade. Não existe a necessidade de prescrição médica. O Ministério da Saúde destacou que o objetivo é diminuir as chances de complicações, de hospitalizações e mortes entre as pessoas com mais idade. A pasta estima que mais de 2 milhões e 300 mil pessoas façam parte do público-alvo em todo o país.
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0: E agora a gente vai abraçar os aniversariantes desta sexta-feira, hein? Parabéns, parabéns para todos que hoje estão completando mais um ano. Começa abraçando aqui a Maria Auxiliadora Cavalini Marchetti. Oi, Maria Auxiliadora Cavalini Marchetti. A Benedita, né? Desejando para você só coisas boas, maravilhosas. E a Benedita disse assim: Luciana, ela não é irmã de sangue, mas sim irmã de coração aí. Nos melhores e piores momentos, ela está sempre juntinha comigo aí. Legal, legal. Um abraço, viu? Maria Auxiliadora Cavalini Marchetti, recebendo os cumprimentos. Vou falar aqui, ó, da Mana, né? Benedita e de todos os amigos e familiares. Hoje também, aniversário da Gisele Macchini, né, Gisele? Tudo de bom pra você, felicidades. João Lucas Dourado, felicidades pra você. Clotilde dos Santos também hoje está completando mais um ano de vida. O Evandro Guerreiro, parabéns, Evandro. Alô, Daiane Araújo, felicidades pra você. José Henrique Vicari, também completando aniversário hoje. Gabriel Braga, parabéns para você, Gabriel, tudo de bom. Hoje é o aniversário do José Luiz da Silva, abração da Mana, Cristina Melo, do Lucas e todos os familiares e todos os amigos aí. Parabéns, José Luiz da Silva, pelo seu aniversário comemorado no dia de hoje. E hoje também, de quem é o aniversário?
3: Hoje é um dia muito especial. Aniversário do nosso querido e glorioso Fantasma da Mogiana, nosso Batatais Futebol Clube, a minha paixão insana. Em vermelho e branco, pra manter acesa a chama e assombrar o adversário, é o Fantasma da Mogiana, com sua história de glória. Batatais Futebol Clube segue firme a trajetória e assim o Fantasma nos une. Grande abraço, viva o glorioso vermelhinho, fantasma da Mogiana.
0: Valeu, Nino Castro, lá em Carapicuíba. Esse gosta demais do nosso fantasma, então. Fantasma, um abraço aí, felicidades, tudo de bom. 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E agora...
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0: Essa é linda, hein? De João Mineiro e Marciano. Amor tem que ser amor. Daqui a pouquinho tem Jornalismo 88.

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2: São 10 horas e 6 minutos. Motoristas com carteira nacional de habilitação, CNH ou autorização para conduzir ciclomotor ACC, vencidas entre 5 de junho e 8 de dezembro, ganharam um novo prazo para renovar o documento, segundo o Conselho Nacional de Trânsito, CONTRAN. Uma deliberação do Conselho prorrogou a validade desses documentos para 9 de dezembro. Com a medida, o prazo foi ampliado em até 187 dias para as carteiras vencidas desde 5 de junho. Com a mudança, CNHs e ACCs vencidas desde junho voltam a ser consideradas válidas. E os motoristas não poderão ser punidos em fiscalizações por estarem com esses documentos vencidos. Segundo o CONTRAN, a prorrogação já está em vigor e o condutor não precisa apresentar recurso caso o documento já esteja vencido. A medida, porém, não vale para motoristas com direito de dirigir suspenso ou cassado. Após a nova data de vencimento, os motoristas terão 30 dias para renovar os documentos. E um bolão em Presidente Venceslau, interior de São Paulo, levou a faixa principal do concurso 3.059 da Mega Sena, que foi realizado na noite de ontem em São Paulo. O prêmio para as apostas que acertassem as 6 dezenas era de 101,9 milhões de reais. Os números sorteados foram 1, 2, 7, 18, 33 e 35. Bom, na quina foram 98 apostas ganhadoras, com prêmio cada de pouco mais de 31 mil reais. Já na quadra foram 6.697 apostas ganhadoras, com prêmio de pouco mais de 763 reais cada.
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0: Lopes, a equipe 88, estamos juntinhos nesta sexta-feira maravilhosa. Hoje, dia 18 de setembro, ano 2026, estamos aí vivendo o restinho do inverno brasileiro, hein? Temperatura aqui nos estúdios 1 da Difusora está na marca dos 23 graus, temperatura externa aqui no centro, aqui na Santos Dumont, na marca dos 24 graus. A umidade relativa do ar está na marca dos 64% e o tempo, o tempo é bom. Então vamos seguindo aqui para a última hora do nosso Difusora Rádio Show. 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Agora são 10 horas e 12 minutos. Deixa eu mandar uns abraços aqui para essa turminha que estão sempre ligadinhos aqui com a gente. Minha amiga Roseli Barbieri. Oi, Roseli, o que, que é aniversário? Amanhã é meu aniversário, Luciana. Ah, então tá. Desde já, parabéns pra você, viu? Só coisas boas, que Papai do Céu te abençoe sempre, sempre, sempre. Roseli Barbieri, sempre participativa aqui em toda a programação da Difusora. Marcão Xavier, é nóis, Marcão. Aquele abraço pra você, Fátima Cristalino. Um abraço aí pra todos que estão ligadinhos nos 88,3, seja no rádio, seja no site Difusora Batalha. Tais.com.br, seja com o app, o aplicativo da Difusora aí no seu celular, no seu tablet, ou mesmo através da Alexa, não é verdade? Boa sexta-feira para todos aí, tem música chegando, chuva de bênçãos, Cleiton e Romário.
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0: música linda, né? Perdas e Danos, Sorriso Maroto com Ferrugem. E o Gustavo Lima, o cantor, ele causou alvoroço e muita confusão em suas redes sociais na madrugada desta sexta-feira, bebê, ao postar uma foto na qual aparece sem a sua tradicional barba, uma de suas características marcantes. Bom, o clique foi feito após ele se apresentar em Marília, aqui no interior, na abertura aí da primeira edição, né, do Marília Rodeio Music e do primeiro Agro Food Show. Na apresentação, o sertanejo já aparece sem barba. A transformação sem aviso deixou alguns fãs incrédulos e houve quem apostou em inteligência artificial e foto antiga. É foto antiga ou IA? Perguntou o internauta. Muita gente falou sobre o novo visu do dono do hit Balada nos comentários. É o bigodão, voltou. Adorei, apoiou uma fã. Ficou lindo. Tira o bigode também para ficar igual a 2013, pediu outro. Eu amo o fato dele gostar de mudar o visual, apoiou uma admiradora. Um quarto disparou. Não é ele. Achei que não era ele. E ele, né, tá com só o bigode. Ele deixou só o bigode e tirou aquela barba dele, Gustavo Lima. Tá com cara mais de mocinho, né?
1: Eu não gostei.
0: Não gostou, não?
1: Não, eu acho que ele ficou assim. Não, não, não é ele. Não é ele. Não. Ficou ruim, né?
0: Eu vou te dizer
1: uma
0: coisa.
1: É o fogo no bumbum, né? Vai lá, se olha no espelho, vê aquela cena e fala, não, vou mudar. Colega, faz isso não.
0: Eu acho legal, tem que mudar mesmo.
1: Não sei, não
0: barba
1: gostei.
0: Cresce rapidinho, a barba Será? Dele cresce rapidinho. Eu falo assim, né? Não vai mudar em nada. O que importa é que ele sobe no palco e faz toda a diferença.
1: É. Meu Deus, só isso é o amor.
0: O embaixador.
1: Né?
0: E a continha dele cada vez mais altinha.

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1: Muito bem, são 10 horas e 25 minutos. Oi, Denise!
2: Oi, Luciano!
1: Você esqueceu de cantar hoje?
2: Hoje é sexta-feira! Uhul!
1: Aí, ó, a dona de casa tá até derrubando as panelas. Nossa hoje senhora. É dia da faxina, né?
2: Né? Hoje é dia de tudo,
1: cuidado
2: pelo jeito,
1: aí,
2: né?
1: Dona de casa, né? Vai devagarzinho. A dona de casa tá tirando poeira ali, aí tem as panelas, tem as coisas lá, né?
2: Cai
1: os copos.
2: Tudo.
1: Tem que
2: cai
1: tomar
2: tudo,
1: cuidado.
2: Né? Não. Ainda mais se vê uma barata passando
1: se não
2: ali embaixo.
1: Machucar.
2: Aí é a hora que cai tudo, a gente joga tudo, né? A barata passa e ri. É isso aí, gente. Sexta-feira. Que foi, Luciano? Não tem barata
1: não,
2: na tua casa?
1: Olha a tua criatividade, barata, né?
2: É que eu matei uma barata ontem, gente, desse tamanho. Ah, matei. Eu fui
1: que
2: atrás.
1: Tamanho?
2: Desse tamanho. É, bem. Ela parecia uma borboleta. Era uma borboleta.
1: Isso é um morcego.
2: Eu corri atrás dela na casa toda e fui quebrando tudo. É barata, eu e a barata. Matei a barata.
1: Ah, tá bom.
2: Tem uma música assim, não tem da barata?
1: Barata
2: e matar
1: da
2: a barata, barata da vizinha. É mais ou menos isso.
1: Só
2: gente,
1: pra contrariar.
2: Deixa eu te dar as boas notícias, pessoal aí que se preocupou, mandou o zap pra mim. Por que que eu tô contente? Porque meu filho conseguiu a vaga, tá? E tá lá na Santa Casa, em Ribeirão Preto, e vai fazer o procedimento contra a pedra de rim.
1: Legal.
2: Então, mamãe contente, mamãe feliz, não é isso? Muito obrigado, pessoal, que orou, tá? Que mandou mensagem. Tá tudo bem, graças a Deus. Agora é lá com Ribeirão Preto, né? E

0: Renatinha tá do lado. Com certeza. Aí. Falou?
1: A esposa sempre lá do lado do maridão.
0: Sim,
1: né?
0: deixou eu ir não.
1: Você só faz escândalo, meu querido.
0: Não é? Eu sou notícia. Ô, querido amado, é seguinte, arroz de costela na pressão.
1: Bom.
0: Bom, né? Facinho de fazer, tá? É um prato que já tá ali completinho, não precisa de mais nada. É suculento, cheio de sabor, cheio de aroma. Só alegria, né?
1: Legal.
0: Então, essa é a nossa receita do dia nessa sexta-feira, não é isso? 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Bom, que bom, gente. Presta atenção, que aí tá vindo a nossa receita do dia, tá? Então, hoje, esse arroz maravilhoso. Arroz de costela na pressão. Então, como eu te falei, um prato único, maravilhoso, suculento, cheio de sabor, tá? O que nós vamos precisar? Um quilo de costela bovina em pedaços. Um quilo de costela bovina em pedaços. Duas xícaras de chá de arroz. Duas xícaras de chá de arroz. Uma cebola picadinha. Uma cebola picada. Dois dentes de alho. Dois dentes de alho. Dois tomates picadinhos também. Dois tomates picados. Quatro xícaras de caldo de carne. Quatro xícaras de caldo de carne. Sal e cheiro verde a gosto. Quanto mais, melhor, tá? Então, como que faz isso, Denise? É muito fácil, gente. É fácil demais. E fica muito bom, né? Você vai dourar a costela na panela de pressão. Vai refogar ali a cebola, o alho e o tomate. Vai acrescentando o arroz e o caldo. Cozinha por cerca de 10 minutos até pegar pressão. Aí sim, você vai finalizar com cheiro verde, combinado? E fica maravilhoso. Se a costela ainda ficar um pouquinho durinha, então você acrescenta um pouquinho mais de água. E tá, olha, é ideal, é maravilhoso para aquele almoço de domingo, tá? É, esse prato tem cara, Lubis, tem razão. De cara de comida de vó. Ô, saudade que dá! E vamos que vamos que vamos pro nosso sorteio, sim, daquela troca do botijão, né? De gás bom, tá? E quem ganhou, quem ganhou, quem ganhou? Opa, quem ganhou foi o nosso, nosso querido ouvinte, que também é cliente da Gás Bom, não é isso? Então, Lubis, me ajuda aí? Vamos, roda que roda que roda, computadorzinho. Rodou, rodou, rodou, parou. Para mim, quem ganhou desse... Ah, foi um homem? Sim, Antônio Santos. Antônio Santos. E o celular do Antônio é o 991-1964 mais dois números, tá? 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É isso aí, pessoal. Bom, eu vou indo pro meu final de semana, eu espero que você tenha um final de semana sensacional, maravilhoso, tá? E eu volto na segunda-feira, se ele assim... Opa, volto já já, com qualificação em ação, tá? Ó, a pressa da menina, para, Denise Camargo, como assim, né? Então, qualificação em ação já já com o Júlio Morotti, tá? Conto com a sua audiência. E na segunda, sim, temos encontro marcado na nossa receita do dia. Pessoal, feliz, lindo, maravilhoso, abençoado final de semana a todos nós, combinado? Fiquem com Deus, eu já estou com ele e eu amo vocês. E é sempre, é pra sempre!
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Lucas, agora são 10 horas e 37 minutos, saudade gostosa, né? 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São 10h39, a gente volta já.

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3: Alguns cães comem rápido demais, porém, normalmente isso não significa fome, mas sim um comportamento obsessivo em torno da comida. 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Comer muito rápido pode gerar vários problemas na saúde do cachorro, como gases, vômitos logo após comer, má digestão.
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1: Quantas horas? Faltando 16 minutinhos para as 11 da manhã, R$39,90. 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
8: Vai, Juliano! Eu vou, Luciano! Agora, já no Momento Esportivo, 107 anos de fantasma. Neste 18 de setembro, o Batatais Futebol Clube completa 107 anos de história. E para comemorar essa data tão especial, queremos celebrar ao lado de quem faz parte dessa trajetória. Você, torcedor. Neste sábado, 19 de setembro, às 14h30, o time Sub-11 entra em campo no Escatenão. É um jogo decisivo contra a Francana, valendo a classificação para a próxima fase. E a comemoração dos 107 anos será especial. Terá 107 pipocas, 107 sucos e 107 cervejas para celebrar esse momento com a torcida. Também estarão expondo a moto elétrica, que será o grande prêmio da ação entre amigos. Vá comemorar os 107 anos do Fantasma da Bojana e, principalmente, empurrar os garotos em busca da classificação.
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1: É isso aí, faltando 13 minutinhos para as 11, 13 para as 11, uma notinha aqui rapidinha, que a cantora Simone Mendes, ela negou na noite de ontem ter feito uma rinoplastia após receber diversos comentários sobre mudanças em sua aparência. Bom, a cantora usou as redes sociais para explicar que não passou por uma cirurgia plástica. Ela revelou que decidiu modificar apenas a ponta do nariz, que estava caída de forma não cirúrgica. Simone Mendes destacou que a região ainda está inchada e que o resultado definitivo demora alguns dias. Olha, confia no processo, ainda vai cair em 15 dias. Eu amarrei com os fios, não é rinoplastia, não é cirurgia. Só para a pontinha do nariz que estava caída, disse ela no Instagram, onde reúne aí mais de 40 milhões de seguidores. E ela pediu paciência aos seus seguidores até que o inchaço diminua. Está muito inchado ainda, calma, vamos confiar no processo. Depois da nota, afirmou a cantora e compositora sertaneja. É, mas parece que não só foi essa o narizinho não, hein, Simone? É, Simone, ela tá com uma carinha de menininha. É, se olhar pra foto dela antiga e olhar pra foto agora atual dela, tá com o narizinho empinadinho, a boquinha empinadinha também, o rostinho mais, né, mais esticadinho ali. É, tá parecendo uma menininha diferente, tá completamente diferente, hein? A boca, principalmente, eu tô olhando aqui, né, na parte da boca dela. É, tá, só foi a ponta do nariz. Ah, não foi não, mas de jeito nenhum. Agora faltando 11 minutinhos para as 11, tem música chegando. Tem essa do YouTube, é isso? Street of Dreams.

0: Street of Dreams, YouTube. Lembrando que amanhã tem as campeãs da semana, hein? A partir das 9 horas, eu, Nori, estaremos aqui. Só sucessos rolando pra você. As músicas mais tocadas durante essa semana, as músicas mais pedidas aqui na Difusora e também em muitas outras emissoras do nosso Brasilzão, tá certo? Então é amanhã. E eu já vou deixar aqui, ó, pra você sobre aviso. 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Bom, gente, já já tem Jornal das 11 com Juliano Rodrigues para a gente fechar a edição do nosso Difusora Rádio Show desta sexta. Mas antes, eu só mandar um abraço aqui, ó, pro Alex Aqueto, que hoje está aniversariando, a mãe Augusta, as irmãs Juliana, Luana, sobrinha Maria Clara e todos os familiares e amigos. Parabéns, viu, Alex Aqueto, pelo seu aniversário comemorado no dia de hoje. Paula Fernandes, Simone Mendes, música nova, Circo, valeu, fé no Papai do Céu.
1: 88, tá explicado, suas conversas temporárias que depois...

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1: FM. 10h56, vamos falar de comida, gente? 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

0: Olá, bom dia. Na estância turística de Batatais, pelo horário de Brasília, 11 horas, 1 minuto. Prefeito de Batatais falou sobre exames de ressonância magnética que poderão ser feitos em Batatais através da Secretaria de Saúde. Acontece dia 20 o Bazar do Centro Espírita Amor e Caridade em Batatais. Através de parceria da Secretaria de Saúde e SUS, Carreta da Saúde da Mulher, estará em Batatais, onde fica até o dia 17 deste mês, ou 17 de outubro. Termina hoje prazo para matrículas para o ano letivo de 2027 na rede estadual de ensino. Polícia Militar apreende adolescente e um homem em Batatais. Hoje é sexta-feira, 18 de setembro de 2026. Estamos no inverno brasileiro. Temperatura no centro de nossa cidade na marca dos 26 graus, tempo bom. Umidade relativa do ar na marca dos 50%.
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0: 11-2, eleições 2026. Data Folha. Lula conta com 39% do eleitorado. Flávio tem 36%. Em Brasília, os detalhes com Alan Barbosa.
2: O Datafolha divulgou nesta quinta-feira mais uma pesquisa de intenção de votos para a presidência da República. Lula, do PT, tem 39% da preferência do eleitorado, seguido de Flávio Bolsonaro, do PL, com 36%. O escritor Augusto Cury, do Avante, conta com 6%. Ronaldo Caiado, do PSD, tem 4%. Renan Santos, do Missão, 3%. Romeu Zema, do Novo, 2%. Samar Martins, do UP, e Rui Costa Pimenta, do PCO, contam cada um com 1% das intenções de voto para o primeiro turno. Com percentual de 0% estão Edmilson Costa, do PCB, Clariana Barão, do DC, e Hertz Dias, do PSTU. 6% do eleitorado votam em branco, nulo ou em nenhum dos candidatos. A pesquisa foi estimulada com o nome dos candidatos apresentados para o eleitor. Na espontânea, Lula conta com 35% dos eleitores, Flávio Bolsonaro, 26%, Augusto Cury e Jair Bolsonaro, que não é candidato, somam 3% da preferência do eleitorado. Ronaldo Caiado aparece com 2% e os candidatos Renan Santos e Romeu Zema estão com 1% das intenções de voto. Na espontânea, o percentual de indeciso sobe de 3% da estimulada para 21%. O Datafolha ouviu 2.002 pessoas de 16 anos ou mais entre os dias 15 e 16 de setembro. A margem de erro é de 2 pontos percentuais para mais ou para menos e o nível de confiança é de 95%. O registro da pesquisa no TSE é BR04029/2026. De Brasília, Alan Barbosa.
0: Obrigado, Alan, pelas suas informações. As 5 mil escolas da Secretaria da Educação do Estado de São Paulo recebem até esta sexta-feira matrículas e pedidos de transferência para o ano letivo de 2027. Atualmente, a rede atende 3 milhões de estudantes e as unidades oferecem vagas no anos iniciais do ensino fundamental, primeiro ao quinto ano, anos fundamentais do ensino ou anos finais do ensino fundamental, sexto ao nono ano, ensino médio, educação de jovens e adultos, EJA, e nos centros estaduais de educação de jovens e adultos, CEJAS. A rede também conta com diferentes modalidades de ensino. Cerca de metade das escolas participa do programa Ensino Integral, com jornadas de 7 ou 9 horas diárias. Mais de 2 mil unidades oferecem ensino médio, com expectativa de expansão para o próximo ano letivo. O Estado ainda possui escolas construídas por meio do programa Parceria Público-Privada, Novas Escolas, modelo que amplia a oferta de vagas em período integral e já soma 16 unidades inauguradas. Os estudantes que já estão matriculados na rede estadual têm vaga garantida para o próximo ano letivo. Já os pedidos de transferência podem ser feitos por famílias que desejam mudar de unidade escolar conforme disponibilidade de vagas e critérios de demanda escolar. Novos alunos vindos de escolas particulares de outros estados ou que interromperam os estudos também devem realizar o cadastro até o fim do prazo. As solicitações podem ser realizadas pela internet, nas unidades do Poupa Tempo ou diretamente nas escolas estaduais. 11 horas 6 minutos. Bolsa Família. Benefício terá valor mínimo de R$ 691 a partir de outubro. Vamos às informações com Érica Braz.
3: A partir de outubro, o valor mínimo do programa Bolsa Família passa de R$ 600 para R$ 691 por lar beneficiado. O reajuste é de 15,04%. Por causa deste aumento, o valor médio estimado por família sobe de R$ 675 para R$ 777. O reajuste foi anunciado nesta quinta-feira, 17 de setembro, pelo Palácio do Planalto. A revisão dos valores corresponde à variação acumulada do Índice Nacional de Preços ao Consumidor, o INPC, entre março de 2023 e agosto de 2026. De acordo com o governo federal, a recomposição busca preservar o poder de compra das famílias beneficiárias diante da inflação acumulada no período. As transferências com o novo valor vão ocorrer na folha de outubro, com o primeiro dia de repasse previsto para o dia 19. O reajuste anunciado engloba também os benefícios adicionais pagos pelo Bolsa Família. O benefício Primeira Infância passa de R$ 150 para R$ 173 por criança com idade entre 0 e 7 anos incompletos. O benefício variável familiar passa de R$ 50 para R$ 58. Ele é pago a gestantes, nutrizes e crianças e adolescentes de até 18 anos incompletos. Esta é a primeira atualização dos valores pela inflação desde a retomada do atual modelo do Bolsa Família em 2023. A atualização dos valores do Bolsa Família está prevista na lei que instituiu o programa. A legislação autoriza o Poder Executivo a prever a correção periódica dos valores dos benefícios em intervalos de no máximo 24 meses. O Ministério do Desenvolvimento e Assistência Social, Família e Combate à Fome reforça que o reajuste contribui para o aprimoramento permanente do Bolsa Família, com ações voltadas à proteção de renda e à segurança alimentar das famílias. Detalhes sobre esta revisão de valores do Bolsa Família estão no Decreto 13.120, de 17 de setembro, publicado em edição extra do Diário Oficial da União. A proposta orçamentária encaminhada pelo governo federal ao Congresso deve ser ajustada para incorporar os novos valores dentro dos limites fiscais. Reportagem Érica Braz.
0: Obrigado, Érica, pela sua participação. O Banco Central informou nesta sexta-feira que aprovou uma série de mudanças na regulamentação do PIX para ampliar o uso da ferramenta e reforçar mecanismos de segurança. Entre as principais novidades estão a autorização para o uso do PIX automático em contas salário e a criação de regras específicas para a chamada cobrança híbrida, que reúne boleto bancário, QR Code do PIX em um mesmo documento. As medidas também endurecem regras para instituições participantes do sistema, aceleram a exclusão de empresas punidas e ampliam as obrigações de bancos e fintechs no combate às fraudes. Uma das atualizações permite a realização de pagamentos por meio do PIX automático a partir de conta salário. Na prática, os trabalhadores poderão autorizar os pagamentos recorrentes, como mensalidades, assinaturas e contas de consumo, usando os recursos depositados neste tipo de conta. Segundo o Banco Central, a mudança adequa as regras do PIX às normas mais recentes sobre débitos automáticos interbancários e amplia as possibilidades de uso das contas salário. O Banco Central ressalta que o PIX automático será a única modalidade de envio de PIX permitida para essas contas. Continua proibido o recebimento de outras transferências via PIX, exceto devoluções e pagamentos realizados pela Secretaria do Tesouro Nacional. 11 horas 10 minutos. Café da manhã. Como fazer escolhas práticas e saudáveis? Saiba mais na reportagem especial de Carolina Cassola.
4: Você é daquelas pessoas que sai correndo de casa sem tomar café da manhã ou que pega qualquer coisa para comer sem nem pensar se é uma boa escolha? Mas sabia que com um pouco de planejamento é possível montar refeições práticas e equilibradas, combinando diferentes grupos de alimentos de acordo com as suas necessidades? Os sucos 100% fruta, por exemplo, podem ser uma ótima opção para essa primeira refeição do dia, como relata o nutrólogo Roberto Navarro.
5: Os sucos 100% fruta em caixinha podem sim fazer parte do café da manhã, oferecendo, né, os nutrientes naturalmente presentes nas frutas, como vitaminas e compostos bioativos benéficos para a saúde. Os sucos podem acompanhar preparações que incluam fontes de fibras, proteínas, como um sanduíche de pão integral com queijo, por exemplo, contribuindo para uma refeição equilibrada.
4: Segundo o médico, a água de coco também pode fazer parte do café da manhã, especialmente para quem busca uma bebida leve e refrescante ou após atividades físicas realizadas logo cedo. Para quem vive na correria, a dica de ouro é planejar com antecedência. Deixar alguns alimentos organizados na geladeira pode ajudar bastante. O Dr. Roberto Navarro dá alguns exemplos de combinações práticas para o café da manhã.
5: Pão integral com queijo branco ou ovo acompanhado de suco 100% fruta em caixinha. Iogurte natural com aveia e frutas, acompanhado de água de coco em caixinha. Tapioca com queijo e uma fruta. Overnight oats preparados na noite anterior, complementado com um suco 100% fruta em caixinha. Sanduíche integral com pasta de ricota ou cottage e uma bebida que complemente a refeição com um suco 100% fruta ou água de coco em caixinha.
4: O mais importante é entender que não existe um café da manhã único ou ideal para todas as pessoas. A composição deve considerar a rotina, as preferências alimentares, o nível de atividade física e as necessidades nutricionais de cada pessoa. Produção e reportagem, Carolina Cassola.
0: Obrigado, Carolina, pela sua participação. Será realizado neste domingo, 20 de setembro, o Bazar do Centro Espírita Amor e Caridade de Batatais. Na oportunidade, serão colocados à venda por preços especiais produtos variados, como roupas, calçados, utilidades, decoração e muito mais. O bazar terá início às 10, ou melhor, o bazar terá início às 8 e vai até às 10 da manhã, na Travessa Dr. Bezerra de Menezes, 55, no bairro Riachuelo, atrás da PAI. Toda a renda será revertida em prol aos projetos sociais mantidos em nossa cidade pelo Centro Espírita Amor e Caridade. 11 e 13. Capacitação em Educação Financeira mira empreendedores criativos. No Sul, matéria de Diego Brião.
6: Uma plataforma online de educação financeira e trilhas de conhecimento voltadas à criação e estruturação de negócios. Este é o Cria Mais, programa que está em andamento com o objetivo de estimular o empreendedorismo em comunidades e regiões periféricas de todo o Brasil. A capacitação gratuita e online está nas últimas semanas para a conclusão das fases 1 e 2. Parte dos cerca de 3.200 participantes ainda precisa concluir a jornada. O Cria Mais é realizado pela empresa Gael Comunicação por meio da Lei Federal de Incentivo à Cultura com patrocínio da empresa de pagamentos Mastercard. O fundador da Gael Comunicação, Gaetano Lopes, detalha o que é o Cria Mais.
7: É um programa de educação financeira para empreendedores criativos de todo o Brasil. Nossa plataforma é 100% gratuita e online, com 20 horas de conteúdo. O aluno também aprende ferramentas de gestão, inovação e tecnologia. O Cria Mais é feito especialmente para empreendedores que geram renda a partir da sua criatividade e querem estruturar e alavancar os seus negócios.
6: Taciana Lopes, vice-presidente sênior de marketing da Mastercard, explica por que é importante incentivar iniciativas como esta.
8: Para a Mastercard, apoiar o Cria Mais é parte da nossa estratégia de investimento social, reforçando o compromisso com a inclusão financeira, o desenvolvimento econômico sustentável e o fortalecimento da economia criativa. Isso posiciona a nossa empresa como parceira da transformação social e da geração de oportunidades.
6: Gaetano Lopes também destaca como funciona o investimento que o Cria Mais pretende aplicar nos negócios.
7: O Cria Mais quer impulsionar os microempreendimentos com um capital semente de R$8.000 e mentorias exclusivas com especialistas do mercado econômico e criativo. Para isso, será feita uma seleção de 60 negócios dos alunos que concluírem as 4 trilhas do curso. Para participar deste processo, as pessoas se inscrevem pelo próprio site criamaisfinancias.com.br até o dia 20/9 agora. E o site é responsivo, tá? Tudo pode ser feito pelo celular.
6: Ainda segundo informa a organização do programa, para se inscrever na fase 2, o aluno precisa ter concluído as 20 horas de conteúdo, preencher o formulário de inscrição da fase 2, que está disponível na plataforma, e enviar um vídeo pitch com as informações sobre o empreendimento. Uma banca de especialistas vai selecionar 60 empreendimentos que se destacarem para receber R$8.000 para investir no negócio e mentorias exclusivas sobre como aplicar o incentivo. Após a divulgação do resultado, a plataforma segue aberta para novos alunos e para quem ainda não concluiu. Para obter mais informações, basta acessar o site criamaisfinancas.com.br. Produção e reportagem, Diego Abrião.
0: 11 horas 16 minutos. A seguir, Polícia Militar apreende adolescente e homem em Batatais.
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14: Você sabia? A maior obra-prima da pintura de todos os tempos, Mona Lisa, de Leonardo da Vinci, foi um dos primeiros retratos da história da arte ocidental a incluir as mãos do modelo. Até então, os retratos mostravam as mulheres apenas do busto para cima.
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0: 11 horas 19 minutos, o entrevistado do programa Café com Notícias desta manhã foi o prefeito de Batatais, Juninho Gaspar. Entre os assuntos abordados, o prefeito falou sobre exames de ressonância magnética, que agora uma parte desses exames, que são realizados através da Secretaria de Saúde, serão feitos em Batatais, na IMD Batatais, Interior Medicina Diagnóstica, que fica no Centro Médico da Unimed Batatais, localizado na Avenida 14 de Março, 1211, Sala 1, no bairro Riachuelo.
15: Essa foi uma luta de muitos e muitos anos que a nossa gestão teve, eu, doutor Ricardinho, a nossa secretária Bruna, e também tivemos vereadores também que falaram a respeito da questão, mas a gente tem sempre que explicar para a população e para as pessoas, e principalmente para aqueles que têm o dever de saber e orientar a população, de que tudo no setor público depende de licitação. Nós licitamos, as empresas, abrimos um processo de licitação, as empresas elas participam dessa licitação,

0: Batatais, por que não faz em Batatais? Porque essa empresa ela participou das licitações nesse período, salvo engano, nós realizamos duas ou três licitações, ela participou de todas as licitações e, infelizmente, ela não conseguiu ganhar as licitações. Por isso que nós não fazíamos o serviço aqui no nosso município. Finalizando essa última licitação, né, e com a nova lei de licitação, nós optamos por uma nova modalidade, que é uma modalidade chamada credenciamento. E como funciona o credenciamento? Nós balizamos um valor, balizamos um preço próximo ali da tabela SUS e abrimos para que todas as empresas de ressonância magnética, e a lei que determina que seja assim, não é o município que escolhe, então todas as empresas de ressonância magnética, elas se credenciam, elas vão lá, apresentam a sua documentação, o município tem uma comissão que faz análise de todas essas empresas, né, e com isso elas são aprovadas, elas estão aptas ou não. Então, com esse processo de credenciamento, finalmente nós temos a oportunidade de grande parte das ressonâncias magnéticas da nossa população fazer a ressonância magnética aqui em Batatais. Né? Isso já é um salto muito grande, porque às vezes as pessoas não precisam viajar. Mas a legislação determina que o credenciamento ele tem que ficar aberto durante todo o período e todas as empresas da área elas têm a possibilidade de, a qualquer momento, elas se credenciarem. Neste momento, nós temos a empresa aqui de Batatais, que fez esse credenciamento, e uma empresa de Ribeirão Preto. Então, como que funciona, Batista? Significa que nós temos que, por lei, dividir esse número de pessoas. Então, se por exemplo, nós tivermos 500 pessoas para fazerem a ressonância magnética, não serão mais as 500 que terão que viajar de Batatais. 250 farão em Batatais e 250 farão na outra clínica credenciada. Uma das clínicas aqui em Batatais é a IMD, que fica ali no prédio da Unimed, né? Então, a gente tem a possibilidade das pessoas fazerem aqui em Batatais. E a ideia é que esse fluxo, as pessoas mais idosas, as pessoas com deficiência, as pessoas com dificuldade de locomoção, né, a gente consiga fazer esse filtro, sejam as pessoas que não tenham que viajar, né, e as demais sejam as pessoas que vão fazer nessa clínica em Ribeirão Preto. Essa clínica em Ribeirão Preto que se credenciou, é uma clínica também muito renomada em Ribeirão Preto, ela fica ali no Ribeirão Shopping, naquela área nobre dos médicos ali. Então, ela se credenciou, nós encaminharemos essas demais demandas de ressonância para Ribeirão Preto.
1: Ficando bem claro, sempre nesse novo processo licitatório, será dessa forma, uma parte será feita em Batatais e a outra parte fora de Batatais.
0: Exatamente. Se nós tivéssemos outra empresa em Batatais credenciada também, nós teríamos que dividir a demanda entre as três empresas. Se nós tivermos outra empresa que se credenciar, seja em qualquer lugar, de qualquer município próximo aqui também, nós também teremos, porque a legislação ela determina isso. Faz com que a gente tenha essa questão de divisão entre os pacientes para os locais, mas nós também facilitamos a vida de muitas pessoas que terão a possibilidade de fazer a ressonância aqui no nosso município. Como eu disse, sempre procurar a prioridade para as pessoas que têm dificuldade em locomoção, para as pessoas idosas, para as pessoas com deficiência, para que elas possam fazer aqui no município e não precisarem mais, às vezes, se locomover. E como o Fábio disse, lembrando que não são todas as pessoas que farão. A legislação determina que o número de pacientes devem ser divididos de forma igual entre todos os credenciados neste processo.
2: Essa de Batatais funciona na Unimed? É particular ou...
0: Particular. Todas são clínicas particulares, né? São clínicas particulares. Então, nós temos ali um serviço particular em que a população... O município, elas se credenciaram para prestar serviço para o município, são prestadoras de serviço para o município.
2: São pagos pela prefeitura.
0: Todos pagos pelo município. O município paga o procedimento, o cidadão vai lá e faz esse procedimento nessas clínicas. Então, aqui em Batatais, a IMD, que é a clínica que está lá na Unimed, dentro do prédio da Unimed, que vai prestar esse serviço aqui no município de Batatais.
2: O encaminhamento é feito através das UBS?
0: Isso, tem todo o fluxo da UBS, o especialista que faz o pedido, passa pela Secretaria da Saúde, que faz o encaminhamento, a triagem desses pedidos, de acordo com a prioridade ou não, isso quem define é o médico. Às vezes,

0: As pessoas às vezes nos procuram ou procuram a Secretaria da Saúde, né, para que a gente possa olhar como que está esse encaminhamento, mas lembrando sempre que o encaminhamento, a prioridade, ela é decidida unicamente pelo médico.
1: Ainda sobre atendimentos na área da rede de saúde do município, o prefeito Juninho Gaspar falou sobre unidade móvel de atenção especializada à saúde da mulher que está em Batatais, no recinto da Festa do Leite, levando atendimento especializado e ampliando o acesso a exames importantes para a saúde da mulher no período de 18 de setembro a 17 de outubro, através de uma parceria da Secretaria de Saúde com o SUS, Sistema Único de Saúde do Governo Federal.
0: E também nós fizemos um trabalho, Batista, a Bruna, a nossa secretária da Saúde, ela fez um trabalho de solicitação junto ao Ministério da Saúde. Nós contamos também com o apoio do vereador Sabará, com o pessoal das lideranças federais que ele tem e também estaduais. E nós buscamos esse pedido, desde o ano passado a Bruna vem solicitando, vem pedindo, então nós conseguimos agora. Nós em outubro nós teremos o Outubro Rosa, nós teremos a carreta da saúde da mulher aqui em Batatais. A carreta chegou antes de ontem, ela foi instalada, foi implementada, ela vai oferecer mamografia, ela vai oferecer coposcopia, ela vai oferecer ultrassonografia, ela vai oferecer o transvaginal e, se necessário, Batista, na própria carreta vai ser realizada a punção e a biópsia. Então, e já encaminhado para o serviço especializado. Nós vamos atender cerca de 1.600 mulheres durante todos esses 30 dias. Como o Fábio disse, ela vai ficar do dia 18, agora vai iniciar os trabalhos até hoje, até o dia 17 do próximo mês, do mês de outubro, né, para atender as mulheres. E Batatais, mais uma vez, sendo polo, sendo protagonista regional também em saúde pública, porque nós vamos atender todas as mulheres de Batatais. Aqui a gente orienta as pessoas buscarem o seu postinho de referência, a sua unidade básica de saúde, para poder fazer a sua inscrição ou poder se orientar de como ela pode ser atendida através dessa carreta, né? E também nós vamos atender as cidades da região aqui do Vale das Cachoeiras. Então nós vamos fazer todo esse atendimento, 1.600 mulheres serão atendidas nessa carreta. E mais do que isso, Batista, a gente vai oferecer ali a dignidade para que as pessoas elas possam ter um atendimento de qualidade extrema. Quem vai prestar esse serviço é o Hospital do Amor de Barretos, ele que vai vir com seus profissionais para poder fazer esse trabalho, né? Então são profissionais extremamente qualificados, extremamente capacitados para atender as nossas mulheres. A Carreta da Saúde, através da Secretaria de Saúde do município de Batatais, com o Ministério da Saúde do Governo Federal, e o serviço sendo prestado pelo Hospital do Amor de Barretos, com profissionais de excelência para atender as nossas mulheres, já iniciando, dando pontapé inicial, mesmo estando hoje em dia 18 de setembro, é o pontapé inicial para o Outubro Rosa. Nós vamos ficar até o dia 17 para atender as nossas mulheres.
2: É uma questão, prefeito, esses atendimentos dessa carreta chegando hoje a Batatais, como será o procedimento? As mulheres passarão primeiramente pelas unidades básicas de saúde, serão atendidas, e se houver a necessidade de fazer esses exames, as unidades, os médicos que vão encaminhar essas mulheres para a carreta?
0: Todas as pessoas, isso, Fábio, todas as pessoas elas serão encaminhadas, elas serão agendadas com horário agendado, né? Então nós vamos atender 60 pessoas por dia, ali na carreta, em média entre 60 e 100 pessoas por dia ali na carreta. E as pessoas que procurarem a sua unidade de saúde, elas serão orientadas, e nós já temos também as pessoas que as unidades de saúde já fizeram a triagem, já entraram em contato para poder fazer o agendamento. Então, todas serão atendidas com agendamento. Então, quem a unidade de saúde não entrou em contato, porque nós temos já algumas pessoas que estavam aguardando para ter esse atendimento, as unidades de saúde já estão entrando em contato para fazer o agendamento, né? Então nós teremos as pessoas procurando a sua UBS, a sua unidade básica de saúde, o seu postinho de referência, para poder se cadastrar e, se necessário, serem atendidas também lá na carreta. Então a demanda não é espontânea, as pessoas não vão chegar lá na carreta para serem atendidas, elas serão já atendidas com horário marcado, com agendamento e já direcionadas pela unidade básica de saúde de referência ali do seu bairro, da sua região, do seu território.
1: A Polícia Militar apreendeu uma quantidade de entorpecentes durante uma ocorrência registrada ontem em Batatais. Após receber uma denúncia indicando que uma mulher teria escondido drogas em determinado local, a equipe policial realizou diligências e localizou uma sacola contendo diversas porções de substância semelhante à cocaína, embaladas individualmente para possível comercialização. Durante as buscas nas proximidades, os policiais também localizaram outras porções de substâncias que seriam utilizadas na preparação e mistura do entorpecente. Ao todo, foram apreendidas dezenas de porções de cocaína, além de outras substâncias. Todo o material foi encaminhado à delegacia de polícia, onde permaneceu apreendido para as providências cabíveis. A ocorrência foi apresentada pela Polícia Militar para investigação e demais medidas legais. A Polícia Militar apreendeu 140 pendorfes contendo cocaína durante uma ocorrência de tráfico de entorpecentes no bairro Mutirão, em Batatais. Após receber uma denúncia sobre a possível comercialização de drogas no local, os policiais realizaram abordagem e localizaram os entorpecentes indicados na denúncia. Durante a ação, também foram apreendidos R$ 130,00 em dinheiro e um aparelho celular. O envolvido foi conduzido ao plantão policial, onde a ocorrência foi registrada. Após os procedimentos, ele foi liberado, permanecendo o caso à disposição das autoridades para as providências cabíveis. E atenção, ouvintes, para uma última nota. A Polícia Militar realizou duas ocorrências distintas ontem no nosso município, que resultaram na prisão de um adolescente e na prisão de um homem. Em uma das ações, os policiais cumpriram um mandado judicial de busca e apreensão para internação contra o adolescente relacionado a um ato infracional de furto de uma motocicleta. O jovem foi localizado na residência de familiares após os policiais. Ele foi encaminhado para atendimento médico e, posteriormente, apresentado à autoridade policial. Após os procedimentos legais, o adolescente foi encaminhado ao NAIF, ou NAI, Fundação Casa, conforme determinação judicial. Em outra ocorrência, durante diligências para cumprir o mandado judicial relacionado ao irmão de um homem abordado no local, os policiais realizaram uma consulta e constataram que ele possuía um mandado de prisão em aberto. O homem foi conduzido à delegacia de polícia e permaneceu preso à disposição da justiça. As ocorrências foram registradas e encaminhadas às autoridades competentes para as providências legais. E às 11 horas e 34 minutos termina a edição do Jornal das 11 desta sexta-feira. Outras notícias você confere ao longo da nossa programação com Luciano Canelli. Após intervalo, qualificação em ação e difusora nos esportes.

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6: Um ótimo dia, você de Batatais, a você de toda a região. Pessoal, está começando mais uma edição de Qualificação em Ação, exatamente. E você aí começando a sua faculdade ou fazendo um curso para abrir as portas do mercado de trabalho. É possível, não é mesmo, Júlio César? Bom dia!
7: Um ótimo dia a você e a todos os ouvintes. As boas-vindas de hoje vai para o Miguel Laurente da Silva e também para o Alex Fabiano da Silva, alunos JCM do nosso curso de soldador, solda MIG, TIG e eletrodo. 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
6: E você ouviu Qualificação em Ação com o meu amigo Júlio César Morotti. Não se esqueça de fazer uma visita, fazer a sua matrícula. Afinal de contas, conhecimento não ocupa espaço. Pense nisso. Combinado? Um forte abraço e um bom dia.
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10: 11h41, bom dia gente, no ar Difusora nos Esportes, sexta-feira, 18 de setembro. A seguir, Brasileirão e muito mais, a gente volta já.

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10: 11h44, de volta com o Difusora nos Esportes. E aí vem ele, Humberto Ferretti, na bola.
11: Eu sou Humberto Ferretti e esse é o podcast Na Bola. 5 jogos abrem neste sábado a 28ª rodada do Brasileirão. Depois dela, faltarão apenas 10 e a competição será paralisada por causa da data FIFA. 16h no horário de Brasília, o Atlético Mineiro recebe a lanterna Chapecoense. Assim, com o Mirassol, que luta para não cair, recebe o Botafogo. Às 18h30, o Santos, que melhorou de rendimento nas últimas semanas, vai em busca da 4ª vitória seguida na competição contra o Remo, fora de casa. 20h30, o Vasco sairá da zona de rebaixamento, mesmo que provisoriamente, se vencer o Coritiba em casa. Enquanto às 21h, o São Paulo recebe o Internacional, confronto direto na luta contra a degola. Os outros 5 jogos da rodada serão no domingo, quando a bola começa a rolar logo cedo, às 11h, com Grêmio e Palmeiras. Se vencer, o Verdão vira líder. Aí, para se manter na ponta, ele teria que secar o Flamengo, que às 6h30 recebe o Red Bull Bragantino. O domingo de Brasileirão também terá às 4h, Corinthians e Fluminense, Vitória e Cruzeiro. E às 7h30 se enfrentam Atlético Paranaense e Bahia.
10: 11h46, hoje é dia de festa, claro, aniversário do nosso fantasma da Mogiana. 107 anos de história, uma paixão que passa de geração para geração. E, para comemorar essa data tão especial, fantasma, lógico, quer celebrar essa data ao lado de quem faz parte dessa trajetória. Você, torcedor, porque amanhã, às 14h30, tá? O Sub-11 entra em campo no Escatenão em um jogo decisivo contra a Francana, valendo vaga à classificação para a próxima fase. Então amanhã, torcedor, serão duas partidas. 14ª rodada do Campeonato Paulista das categorias Sub-11 e Sub-12. O Sub-11 entra em campo às 14h30 contra a Francana, em busca da classificação, e o Sub-12 entra em campo às 16h, contra a Francana. Tá, então, amanhã os dois jogos do Sub-11 e Sub-12 serão na parte da tarde no Escatenal. E, lógico, a comemoração dos 107 anos terá uma comemoração especial, né? Serão 107 pipocas, 107 sucos e 107 cervejas para celebrar esse momento com a torcida. E, lógico, também terá a exibição da moto elétrica, que será o grande prêmio da ação entre amigos. Então vai comemorar os 107 anos do Fantasma da Mogiana e, principalmente, empurrar os garotos em busca de uma vaga à próxima fase do Paulistão Sub-11. 12ª Copa Integração de Basquetebol, evento realizado pela Secretaria Municipal de Esportes e Lazer de Batatais. Bom torcedor, neste final de semana teremos a segunda rodada da competição. Atenção para os jogos, hein? No domingo, a partir das 9h, no Ginásio de Esportes do Maranhão. 9h estará em quadra Semel e a vizinha cidade de Brodowski. É o primeiro jogo de Brodowski na competição, isso mesmo. Na sequência, o jogo de fundo, às 10h30, Bulldogs enfrenta a equipe do Periferia. No último final de semana, nós não tivemos rodada, então a segunda rodada acontece neste final de semana. Lembrando, hein? Jogos acontecem aos domingos a partir das 9h, no Ginásio de Esportes do Maranhão. E, lógico, você é o nosso convidado a prestigiar. Final do Difusora nos Esportes desta sexta-feira, 18 de setembro. A seguir, Padre Nelci com palavra de vida e horário eleitoral gratuito. Difusora, sempre ao seu lado. Tchau, gente.
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20: Olá, meus amigos e minhas amigas, estamos começando esse programa Palavras de Vida e muito obrigado por você permitir que eu chegasse até a sua casa nesse momento para deixar um recado de Deus, essa palavra amiga, de muita fé e de muita esperança. E a palavra de Deus para a nossa vida nesse dia, eu retiro aqui do livro do Gênesis, o primeiro livro da Bíblia, no capítulo 12, versículos 18 e seguintes, e diz assim: O Senhor Deus disse a Abraão: Sai da tua terra, deixa a tua família, da casa do teu pai, e vai para a terra que eu vou mostrar. E Abraão partiu como o Senhor havia dito. Essa mensagem deixa claro para todos nós o relato da vocação de Abraão, nosso pai da fé. Abraão, ele escuta e aceita os apelos de Deus em sua vida. E lhes responde com obediência total e entrega confiante a sua vida a Deus. Ele segue o projeto de Deus e o segue de todo o coração. Abraão ouviu a voz de Deus e depositou nele a sua confiança, cheio de esperança, e se colocou-se a caminho da terra prometida. E nós, para onde estamos caminhando? Ouvimos a voz de Deus em nossa vida diante de tantas outras vozes que estão no mundo? Abraão saiu da sua terra e foi para a terra em que o Senhor mostrou. Sair da sua terra para nós hoje é sair do nosso mundinho, do nosso comodismo e buscar um pouco mais as coisas do alto. É colocar, é deixar um espaço em nosso coração para Deus morar e agir em nós. Afinal, Ele te dá um dia na semana, o domingo, com 24 horas para você ir ao encontro dEle, nem que seja por uma hora. E você, leva a sério isto? Não adianta dizer que não tem tempo, porque o tempo do domingo foi Deus que te concedeu para você procurar a ter um encontro com Ele. Quem tem a preferência no domingo em sua vida? É Deus ou os falsos deuses desse mundo que te produzem uma falsa segurança? Não se esqueça, tudo aqui é passageiro. Um dia vamos ter que prestar contas desses dias, os domingos que o Senhor nos concedeu, e daí não adianta arrumar uma desculpa esfarrapada de que você não sabia que era para ser vivido dessa maneira. Seja verdadeiro, honesto, sincero para consigo mesmo e para com Deus. Em cada final de semana, no domingo, tire um tempinho para Deus na sua vida, depois faça o que você tiver que fazer. Aqui é importante lembrar que Deus não está querendo o domingo todo para Ele. mas que tire uma hora, um momento para Deus. Depois, às 23 horas, você pode se divertir, brincar, passear, fazer o teu lazer da maneira que você achar. Mas não se esqueça, deixe um tempo para Deus. Um grande beijo no seu coração e procure sempre escolher o que vem de Deus. Eu tenho certeza que você não vai se arrepender, viu? Até amanhã, uma bênção toda especial e mais um programa Palavras de Vida.
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3: Os fios e cabos devem ser conservados de preferência em uma caixa que esteja em local seco e coberto. 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
3: Feito Pipa é escolhido para representar o Brasil na disputa por uma vaga no Oscar 2027. Milena Abreu.
4: Escolhido pela Academia Brasileira de Cinema, o longa tentará uma vaga na categoria de melhor filme internacional do maior prêmio do cinema mundial. Feito Pipa superou outros 5 finalistas: Vicentina Pede Desculpas, 100 Dias, A Fabulosa Máquina do Tempo, A Natureza das Coisas Invisíveis e Nosso Segredo. Estrelado por Lázaro Ramos e pelo ator mirim Yuri Gomes, Feito Pipa conta a história de Gugu, um menino de 11 anos, e da relação dele com a avó Dilma, que começa a enfrentar os efeitos do Alzheimer. A trama se passa no interior do Ceará e aborda temas como família, infância e aceitação. O filme já acumula reconhecimento internacional. Ganhou prêmios no Festival de Cinema de Berlim e também nos festivais de Cartagena e Guadalajara. No Brasil, o longa foi destaque no Festival de Gramado, onde conquistou 4 troféus.
3: Sorriso, em Mato Grosso, conhecida como a capital do agro, não é mais o município brasileiro com maior valor de produção agrícola. Depois de 6 anos no topo, a cidade terminou 2025 na terceira posição, atrás da nova líder, Sapezal, no Mato Grosso, e de São Desidério, Bahia. Os dados são da Pesquisa Agrícola Municipal PAN 2025, divulgada pelo IBGE ontem. O levantamento mostra o valor gerado pelas principais lavouras de cada município ao longo do ano. Em Sapezal, o resultado foi puxado principalmente pelo algodão, que sozinho respondeu por quase 60% de todo o valor produzido no município. Em Sorriso, a soja foi o principal motor. Já em São Desidério, algodão e soja tiveram forte peso na composição do valor agrícola.
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0: inteiro.
1: Paulinho, gente boa.
0: Bati o ponto, já tô no batente. Boa tarde, meu povo. Boa tarde, donas de casa, secretárias domésticas, crianças. Oi, vovô. Oi, vovó. Amados coleguinhas de trabalho, meus concorrentes, como eu disse, mundo inteiro. Ai, ai, mais um dia de vida, de trabalho, mais um dia de missão, mais um dia de profissão. Mais um dia que eu tenho uma missão, sim. De me dedicar ao máximo para agradá-los, diverti-los, distraí-los, informá-los. Mas principalmente neste momento, nesta hora, fazer com que vocês se associem a mim. Para que nós possamos agradecer o Pai, o Filho e o Espírito Santo. Porque a gente tem que reconhecer que a nossa força vem de Deus. A nossa esperança está em Deus. A nossa vida está nas mãos de Deus. E Ele foi bondoso comigo, com você. Despertamos para mais, acordamos para mais um dia de trabalho que nós tenhamos então. Uma tarde de sexta-feira abençoada, cheinha de paz, de alegria, de gratidão. E Deus cada vez mais nos iluminando, nos guiando, nos fortalecendo. Apesar que Ele tem tantas coisas para ver, né, amados? Vocês já imaginaram? Se coloquem no lugar de Deus. Se você fosse Deus, quantos milhões, ou posso até dizer bilhões de pedidos chegando? O povo, cada um de nós, temos um pedido. Ou de agradecimento, ou de ajuda, de cooperação, de graça, de colaboração. Não é verdade? Agora, por exemplo, nós estamos sendo gratos ao Pai, ao Filho, ao Espírito Santo, por mais um dia de vida, de trabalho. Eu agradeço pela minha profissão, eu agradeço pelo carinho que eu tenho de vocês. Eu agradeço até pelos meus concorrentes, eu sempre falo, não me envergonho de falar isso. Eu agradeço, porque eles não me deixam o quê? Cruzar os braços, me acomodar. Eu tenho que ser a cada dia sempre, nem que for um fiozinho de cabelo, melhor ou diferente do dia passado. Deus tem tanta coisa para ver, porque se fosse para ver mesmo, talvez eu não estivesse aqui, nem você me ouvindo. Oh, Senhor, obrigado. Eu acho que o nosso muito obrigado já basta para ele.

0: tarde total. Menos é mais. E a Simone Mendes, Pedro Pecado. Ai, Henrique e Juliano, que música bonita, sou. Obrigado, viu? Amor dos outros. Ufa, e o Rei Roberto. Ai, não aguentei hoje, hein? É, a montanha depois de uma reflexão que ficou pela metade. Mas o Senhor entendeu. Ele entendeu tudo o que aconteceu comigo, com você, e continuará acontecendo com cada um de nós. Às 13h19, 1h19, já já! Vamos viajar? Tem saudades? Pra recordar?
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0: Eu volto, já já, me espere.
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5: É como diz o jovem, né? Hoje é sexta-feira. Oh, beleza. Bom demais, né?
0: Opa!
5: Boa, Paulinho. Oi. Boa tarde, garoto. Tá tudo bem?
0: Beleza, rapaz.
5: Show de bola. É maravilha. Mesmo, boa tarde pra você. Obrigado, boa tarde, amigo ouvinte da Difusora, ligadinho aqui no Tarde Total.
0: Sim.
5: Daqui a pouquinho, aqui no Momento Esportivo, Neymar se manifestou após eliminação. Alan precisou de apenas uma partida para deixar a sua marca pelo Manchester City. Terceira maior venda na história do Palmeiras. O atacante brasileiro marcou um gol e deu uma assistência na goleada por 5-0 sobre o Norwich ontem no Etihad Stadium, pela terceira fase da Copa da Liga Inglesa. Depois da partida, o jogador de 22 anos não escondeu a felicidade pela estreia com a camisa do clube inglês. Contratado pelos Citizens em agosto, Alan deixou o Palmeiras em uma operação de 40 milhões de euros. Mais ou menos 240 milhões de reais. Neymar se manifestou pela primeira vez desde a eliminação do Santos na Copa Sul-Americana, que aconteceu na última quarta-feira, nos pênaltis para o Atlético Mineiro, na Arena MRV, em Belo Horizonte. O craque trata uma lesão na coxa direita e não esteve com a delegação na capital mineira. A previsão de retorno do jogador é de 4 a 8 semanas. Ele já completou 2 semanas desde a lesão e, por isso, só deve voltar a atuar pelo Santos no fim de outubro ou início de novembro. O clube ainda tem 12 partidas para disputar da temporada.
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5: Fique na companhia dele.
6: Paulinho, gente boa.
5: Oh, mas é ele. Paulinho, gente boa e o Tarde Total.
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7: Prosperidade também aparece na forma como você recebe oportunidades, afeto, reconhecimento, descanso e ajuda. Tem gente muito disponível para dar e extremamente desconfortável para receber. Observe agora, como você reage quando algo bom chega até você? Você recebe ou você rejeita?
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gostoso, né? Essa voltinha no tempo. Alex, All For Horizons, Zé Ramalho, Cidadão, Giorgio, From Here to Eternity, Kid Abelha, Pintura Íntima, Patrick Hernandes, Born to Be Alive, Juanita, Richard Corneto, Guarde o Seu Amor Só Para Mim. Obrigado, Luizinho, Saqueta e Nezília. A primeira saudade foi deles, ó. Guardando o amor um para o outro. Quantos anos já esse amor tá bem guardadinho, né? Verdade, dona Enesília? Hein, Luizinho? Um abração para vocês, meus queridos. Bom merecido final de semana. Obrigado, Regina. A Edna Terezinha chegou cedinho hoje, você viu? Chegou cedinho, tem lugar garantido, Edna. Tudo de bom. Obrigado, Wagner. George Wish, como tocou essa música nas discotecas, nas baladas noturnas, não é verdade? É, os bons tempos das discotecas. Obrigado, Wagner. E assim nós fizemos a nossa primeira viagem no tempo. Agradeço, gratidão de coração a esses ouvintes que acabaram nos ajudando. Faltando no meu 13 minutos para as 14 horas, já já. Vou começar a parte astrológica daqui a pouquinho.

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2: Vamos!
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4: Hoje é 18 de setembro, sexta-feira, arianos, olha, sua intuição, a sua sensibilidade estão protegidas em alta, ajudando você, inclusive, a resolver e esclarecer questões familiares e do seu passado. O seu final de semana vai ser gostoso, alegre e divertido, mas se o senhor, se a senhorita, a senhora, enfim, se vocês colaborarem. Entenderam a recomendação dos astros? Claro, hein? Salmão, outra cor bonita, eu acho bonito. Salmão é a cor de vocês. 91, 52, 43 são seus números de sorte. Touro no trabalho, atividades isoladas ou relacionadas ao seu lar, principalmente merecendo destaque. À noite, procure recarregar as suas energias, sabe para quê? Para você curtir muita paixão, clima gostoso na vida amorosa para este final de semana. Quem não tem ninguém, tem mistério, hein? No caminho de vocês. Então, dá um jeitinho de desvendar esse mistério, hein, Touro? A sua cor para hoje é amarelo claro, sorte 001596. E Gêmeos, alô Gêmeos, sedução está em alta, então você pode usar esta sedução para se envolver com alguém. Hoje é um ótimo dia, um ótimo momento para você abrir ou expandir os seus horizontes e explorar novas formas de negócios para você lucrar na vida. A sua cor é o branco, 275609 são seus números de sorte. Daqui a pouquinho eu converso com mais três signos. Você já sabe, aqui na
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4: Tô te atendendo? Tô me atendendo, adoro essa música.

0: fica.
1: É linda esta música, hein? Sabe quem é? Quem são eles? Fernando Sorocaba, Fernando Sorocaba e o Murilo Rufi, já vai sabendo. E antes, a música que eu gosto também. Obrigado, viu, Cíntia? Bruno Mars, I Just Might. Tudo de bom a você e a toda a sua galera. Um alôzão pro Ivan, pra Júlia, pra Joana, o Jarbas. O Wagner, já dei um alô instantes atrás. A Gabriela, que tá me ouvindo. Obrigado, Gabriela. A Cleusa, a Vânia, a Soninha. Tudo de bom. Aguenta aí, minha gente, devagarinho. O Paulinho vai atendendo vocês. Desde já, um gostoso e merecido final de semana para todos. As bênçãos do Altíssimo, pontualmente 14 horas, 2 da tarde. Luciano, Lu, vai se preparando para destacar notícias da hora. A Neudina me enviou uma piadinha que eu vou mostrar agora para vocês. Vou colocar no ar. Obrigado, Neudina. Primeira piadinha dela é essa daqui. Escutem, gente, escutem.
2: Alô? E aí, meu patrão, gostou da galinha?
3: Tava muito dura.
2: Galinha tava dura. Mas essa galinha é a melhor da região, viu?
3: Ah, meu amigo, eu conheço galinha pelos dentes.
2: É, mas galinha não tem dente?
3: Sim, mas eu tenho, quebrei dois, ó.

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3: Oi, Paulinho, boa tarde para você, boa tarde, ouvintes Difusora. A justiça condenou o médico oftalmologista Luiz Antônio Santana de Figueiredo, de 80 anos, a 9 anos e 4 meses de prisão em regime inicial fechado, por estupro de vulnerável contra uma menina que era enteada do filho dele em Franca. A vítima tinha entre 6 e 10 anos no período investigado, entre 2016 e o início de 2020. Segundo a sentença, o crime aconteceu em uma chácara na zona rural da cidade, onde a menina morava com a mãe e o padrasto. A decisão foi publicada na quarta-feira pela Primeira Vara Criminal de Franca. Além da pena de prisão, a justiça determinou o pagamento de uma indenização mínima de R$50 mil à vítima. Apesar da condenação em regime fechado, Luiz Antônio poderá recorrer em liberdade. Segundo a sentença, ele respondeu solto ao processo e não foram identificados indícios de que pretendesse fugir. A prisão deverá ser determinada caso não haja mais possibilidade de recurso. Banana, abobrinha, italiana, pepino estão entre os itens que encareceram no atacado esta semana. As informações de Humberto Ferretti.
4: A CEAGESP, a Central de Abastecimento de São Paulo, que trabalha com a compra e a venda de mercadorias de todo o país, divulgou o balanço sobre o comportamento dos preços nesta semana. Estão mais caros, por exemplo, abacaxi, banana, abobrinha italiana, pepino, agrião, cebolinha e cebola. No caso de itens como laranja-lima, goiaba vermelha, berinjela, cenoura e couve-flor, os valores estacionaram. Já entre os itens que ficaram mais baratos na CEAGESP, dá para citar caju, maçã, mandioca, alface e repolho verde.
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0: também gosto. Esse pagode aqui, ó.
1: Isso é homenagem à minha diva, à minha amiga. Pedi autorização era pra cantar essa música.
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0: Léo Foguete
1: e Luan Santana, Dona, Gustavo Mioto e o Murilo Rufi, novo sozinho, ainda bem, Xande de Pilares, abrindo mais uma hora da nossa tarde total. Você gostou também, Lucinha? É linda esta música, né? Dona, de Luan Santana, Léo Foguete, também é linda, novo sozinho, do Gustavo Mioto, ainda bem, Xande Pilares, se é linda, que sequência linda. Deixa eu mandar um abração hoje, tá completando mais um aninho de vida, o Zé Pretinho da Colabo, o José Luiz da Silva, quem tá me lembrando aqui é a irmã Cris Melo, a sobrinhada, Luiz Alberto, o Lucas, o Antônio Fernando, a nossa tarde total, família Silva, esse final de semana, já tô sentindo a fumacinha, vai subir, eita churrascão, hein, Zé? Capricha aí pra meninada, que eu já senti, já que estão te abraçando, já estão te cobrando. Um churrascão no final de semana, parabéns, viu, Zé Luiz, Zé Pretinho da Coloba, Deus te abençoe, feliz aniversário. E amanhã, a Roseli Barbieri, vai completar mais um aninho de vida. Alegria da Roseli e muito mais da Cris Melo, todos os amigos e familiares te cumprimentando, e a gente também, viu, Roseli? Deus te abençoe, feliz aniversário, muita paz, coisas boas pra você e pra todos os aniversariantes do dia. Sintam-se musicalmente homenageados por toda a nossa programação, tá bom? 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Neudina mandou outra piadinha, só que eu preciso colocar no ponto a piadinha, só um instantinho, aguarde, vale a pena, é a participação do Paulinho Gogó na Praça é Nossa com o Carlos Alberto, e aí ele manda essa daqui pro Carlos Alberto, escutem só, a piadinha é essa daqui, ó, escutem, gente, escutem.
2: Eu ainda peço, agora só não vou motel, eu só não vou motel a pé.
1: Não vai no motel a pé?
2: A pé, que é uma cena de filme.
3: Lógico.
2: Né? Eu só vou de carro, o meu carro. Nem de táxi eu vou ao motel.
3: Por quê?
2: Você ir pra motel de táxi é que nem pedir pizza pro telefone. Quem entrega já sabe que você vai comer.

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2: Paulinho, amigos da Difusora FM, em instantes aqui no Momento Esportivo, claro, claro, dentro do nosso Tarde Total. Fim da maldição dos pênaltis. A Espanha foi convocada nesta sexta-feira pela primeira vez desde a conquista da Copa do Mundo de 2026. O técnico Luis de la Fuente chamou 26 jogadores para os quatro primeiros compromissos da Liga das Nações contra a Inglaterra, Croácia e República Tcheca. Uma das novidades da lista é o atacante Roberto Fernandes, do Espanhol. O goleiro Joseph Martínez também aparece entre os convocados. Lamine Yamal, Pedri, Rodri, Nico Williams e Dani Olmo estão entre os principais nomes chamados por De La Fuente em uma lista sem grandes surpresas. A convocação marca o reencontro da seleção espanhola depois do título mundial conquistado em julho. Quando o apito final no estádio Casablanca levou a decisão da vaga na semifinal da Libertadores para os pênaltis, o cenário parecia todo contra o Palmeiras. A equipe tinha acabado de levar a virada nos 5 minutos finais e acabou derrotada no tempo normal por 3-2. Sem Abel Ferreira, expulso por reclamar no segundo tempo, dando sinais de cansaço na altitude de Quito, e diante de uma torcida que ficou enlouquecida com a reação do time da casa no fim do jogo, o Verdão ainda teve que jogar contra o retrospecto. Sob o comando da atual comissão técnica, só havia vencido uma disputa por pênaltis há 4 anos, na Libertadores de 2022. Para evitar a oitava derrota em 9 disputas na era Abel Ferreira, o Palmeiras teve uma reunião antes do início das cobranças. O foco era

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19: Organize os sapatos. Assim que você tirar os sapatos do dia a dia, nem pense em deixá-los jogados pelo chão. Guarde-os no armário ou sapateira.
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3: 14h30, 14h30. Cleusa de Deus. Eu sabia que a gente tinha essa música na discoteca. Você vai lembrar, calma, deixa ele começar. Calma.
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0: Pega firme nesse trampo aí, não. Olha o desconto do dia aí, hein? Olha o desconto, hein? Ei, David. Um abração pra vocês, tudo de bom. Aba, Dancing Queen. Alô, Fabiano e a moçada de Gui. Um abração pra vocês. Vitor Clay, Samuel Rosa. A tal canção pra lua. Luiz Américo, camisa 10. Elton John, The One. Aliás, ele cantou esta música, né, do Rock in Rio. E foi uma emoção e tanto, não é verdade? Mineirinha, Zelaine, Nadir, Lucielena. A Nadir e a Lucielena desprezam a música, mas a Elaine, não é verdade? Um abração pra vocês aí em São Sebastião do Paraíso. É, que mais? Um alô pra Carmen. A Carmen pegou o Dino, achou o Dino Rossi na nossa programação Coroação, que foi a primeira música desta sequência saudosista. Eu quero mandar pra Roseli Barbieri pelo aniversário amanhã, em nome da Cris Mello, todos amigos e familiares, nossos parabéns. É virginiana, daqui a pouquinho previsões para os virginianos. Para o Zé Luiz da Silva, o Zé Pretinho, Colab, o Zé Pretinho da Colab, em nome da Cris Mello e a irmã, da sobrinhada Luiz Alberto, o Lucas, o Antônio Fernando, que tenho certeza o Zé Pretinho vai brindar a família Silva com um gostoso churrasco no final de semana para comemorar o natalício, não é verdade, Zé? Um abração para você e todos os aniversariantes do dia. Só tenho que pedir as bênçãos do Altíssimo sobre todos vocês. Na próxima hora, mais uma viagem pra gente recordar.
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0: Porque agora eu acabei de receber as placas da tarde. Vamos lá, vamos conferir. Então anote aí a sexta placa. A numeração dela é 0091. 0091 é a sexta. A quinta, 7675. 76, 75, a quarta, 48,95, 48,95, a terceira, 71,47, 71,47, a segunda, 63,42, 63,42, primeira placa da tarde, 4,03, abaixo do 3 vem o 2, 40, 32, primeira placa da tarde, alô!
2: Juliano Rodrigues!
0: Ele vai conferir pra gente.
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0: Tiradinha de humor, William Craco enviou esse modão agora só nos minutinhos finais. Agora a nossa viagem musical é um outro estilo. Vocês escutaram, meus queridos amiguinhos? Modão que vocês querem agora é só nos minutos finais. Lá vem ele, William. Você já sabe quem. Lá vem ele fazer pedido também. Hoje é sexta-feira, hein? Hoje eu tô devagar. Não começa, não. Tô devagar. A tiradinha que o William enviou pra eu contar pra vocês. Muito boa. Escuta só. O cara era um paquerador, galanteador, né? Ficava sentado assim no banquinho da praça pra ver as meninas passar e ficava, enfim, cortejando as meninas. Olha o termo, cortejando. Paquerando as meninas. De repente passou uma gatinha, né? E ele era paquerador, mas era um gozador também. Ele falou, psiu, psiu, oi, doçura. E ela não deu bola. Psiu, oi, fofinha. O que que foi? Aí ela respondeu, o que que foi? Eu estou achando que você está usando shampoo laranja nos seus cabelos. Bobo, seu bobo, não estou usando. Por quê? Porque os seus cabelos tá um verdadeiro bagaço.

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3: É, vamos começar com mais 3 signos. Alô, William, você judiou do menino. Não faz isso não. Mandou um garrafão de 5 litros, mas vazio. Coitado, faz isso não, William. Oi, nativos do signo de Câncer. Tudo bem, cancerianos? Boa tarde. Previsões para você. Não queira ser o dono da verdade, viu? Não queira ser você achar que você está certo em tudo. Não, não é bem assim. Reconheça as suas falhas, as suas fraquezas. No campo das amizades, vale mais qualidade do que quantidade, hein? Ah, e na vida amorosa, seja mais legal, mais, como direi, mais próximo para vocês terem um gostoso final de semana, inclusive no até dentro do ambiente familiar. Entendeu? A cor para vocês hoje é azul jeans e a sorte com 27, 39, 10. Nativos do signo de Leão, lembre-se, o errado vai ser sempre o errado, mesmo que todos estejam fazendo o certo. Não. Não é bem assim. Errado é sempre errado. Se você fizer o certo, é o certo. Você entendeu? Porque tem gente que faz errado e acha que está certo. Então, errado é sempre errado. O certo é você fazer o certo. É uma coisa lógica, não é verdade? Grafite, sua cor, 89, 47, 12. Ah, e tem mais para os leoninos, ó. Eu ia me esquecendo. Não confie só em palavras. Conheça também as atitudes das pessoas. E para o campo amoroso, esse final de semana, prepare aquele ambiente gostoso para vocês curtirem só coisas boas. As coisas ruins, aí vocês vão começar a lembrar na segunda-feira. Ah, essa é boa. Grafite, cor, 89, 47, 12. Leonino, são seus números de sorte. Virgem, também melhore as suas atitudes. Se ninguém te odeia, você pode ter certeza que você está no caminho certo. Se ninguém te odiar, é porque você está no caminho certo. É? Porque quando a gente está no caminho... Não, é o contrário. Se alguém te odiar, é porque você está no caminho errado. Se alguém te odiar, porque no caminho certo, as pessoas vão sim é te invejar, virginiano. É isso. Lembre-se, muito se destaca. Quando a gente se destaca, a gente acaba criando inimizades, inimigos. E esses inimigos, às vezes, são silenciosos, hein? Então, tome cuidado. Na vida amorosa, isso mesmo. Vai desfrutar de bons momentos com a pessoa amada. Para vocês, o quê? Para vocês passarem um final de semana gostoso. Ainda mais você recebeu hoje, né? Eu fiquei sabendo que você ganhou um dinheirinho extra, ou extra, não é verdade? É, vai gastar é com a pessoa amada, isso sim, viu? Verniz é a sua cor, 34, 95, 24, são seus números de sorte. Daqui a pouquinho eu converso com mais 3 signos aqui na...
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14: De vez em quando tudo bem, mas prender os cabelos molhados todos os dias vai favorecer o aparecimento das caspas e também enfraquecer a raiz, provocando a queda dos fios.
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3: Um abração, desejando desde já um gostoso, merecido final de semana, mas trabalho também. Hoje é trabalho normal, não é verdade? 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Alô, Estopa, toda moçada aí, um bom merecido final de semana para vocês também. São 15 horas e 3 minutos, 3 da tarde, 3 minutinhos. O Lulu tá chegando com as notícias da hora.

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1: Conselho Monetário Nacional regulamenta as linhas de crédito para motoristas de aplicativos e taxistas. Fabiola Altran.
2: As regras foram estabelecidas com a lei sancionada esta semana, que garante a continuidade do programa Move Brasil. Assim, os financiamentos vão poder continuar sendo contratados dentro do limite total de 30 bilhões de reais. Com a atualização, as principais condições oferecidas pelo programa serão mantidas, que são juros de 2,5% ao ano e taxa de 1,5% nas aquisições realizadas por mulheres, prazo mínimo de 84 meses, valor máximo do veículo financiado de 200 mil. As operações são feitas por instituições financeiras habilitadas pelo BNDES. A legislação evita uma interrupção do programa, que é voltado para motoristas de aplicativo, taxistas e cooperativas de taxistas.
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1: Para de ficar mexendo, Simone Mendes. Deixa como a natureza, né, te formou. Saudade proibida, Simone Mendes. Gustavo Lima, retrovisor. Abrindo mais uma hora da nossa tarde total para todos vocês que estão me ouvindo. Anotei aqui, cadê o nominho de quem eu anotei? Me pediu estas músicas ou me pediu esta música? Ah, foi a Sandra e também a Marinês. A Marinês, não é você, Marinês Mega, é outra Marinês. Mas você também, obrigado pelo carinho, você, Maria Luísa, família América. Obrigado pelo carinho da escuta, um abração para vocês. Tudo de bom, desde já, uma boa tarde, merecido final de semana e continue sempre nos prestigiando com a audiência de vocês. 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A Neodinamia enviou outra piadinha. Eu preciso colocar a piadinha no ponto, mas vamos ouvir. Obrigado, viu, Neudina? Cadê a piadinha dela? Essa daqui, ó. Escutem só, escutem, ouvintes.
2: É, amor, oi. O que você fazeria se você soubesse que eu estou gostando de outra mulher, hein?
3: Oh, é. Ah, amor, cada um ia pro seu lado.
2: Mentira, é sério, velho? Você tá madura desse jeito?
3: Você vê.
2: Gostei de ver, hein?
3: Eu ia pra cadeia, ela pro hospital e você pro cemitério.
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5: Já, já. Claro, já, já mesmo, aqui no Momento Esportivo, dentro do nosso Tarde Total. Reforço no tricolor. Com a classificação do Flamengo da noite de ontem, estão definidos os duelos das semifinais da Libertadores da América. A próxima fase terá 3 times brasileiros e 1 argentino. O Fluminense, com um título da Libertadores, Palmeiras, com 3 taças, fazem a semifinal brasileira da edição de 2026 da competição. Na outra chave, um confronto de tetracampeões. O Flamengo mede forças com Estudiantes. Os jogos serão disputados nas semanas de 14 e 21 de outubro. E a final, em partida única, será no dia 28 de novembro, em Montevidéu, no Uruguai. O São Paulo apresentou na tarde de ontem o lateral direito Pedro Lima, de 20 aninhos, que chega por empréstimo do Wolverhampton, na Inglaterra, até junho de 2027. O jogador revelou já ter sido rejeitado pelo clube ainda na base e como isso mudou sua carreira. A princípio, o acordo de empréstimo seria apenas até o fim do ano, com metas para esticar o vínculo até o meio de 2027. No entanto, o próprio lateral pediu para que o contrato fosse mais longo. Pedro Lima realizou seu primeiro treino com o grupo, já está inscrito e está à disposição do técnico Dorival Júnior para o jogo deste sábado contra o Internacional, às 21 horas, no Morumbi, pelo Brasileirão.
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5: É, Paulinho, gente boa. 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
8: Na psicanálise, nada é aleatório. Todo sintoma é uma mensagem da alma, tentando encontrar um caminho para ser ouvida. Aquilo que você calou, o corpo traduz em tensão, dor, incômodo ou repetição. Por isso, quando algo te incomodar, não silencie, observe. O sintoma não quer te punir, ele quer te mostrar o que você ainda não conseguiu colocar em palavras. E é aqui que começa a verdadeira transformação, acolher o desconforto em vez de fugir dele. 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Quando você se aproxima da dor, com gentileza, ela amolece. Quando você nomeia o que sente, o inconsciente te devolve clareza. O sintoma fala, e quando você ouve, você se liberta.
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1: Sim, vamos conversar. Libra. Olá, librianos. Bom merecido final de semana. Ótimo momento para você valorizar as coisas, as amizades, fortalecer os laços com as pessoas que você gosta, que você ama, colegas de trabalho, vida social, familiares, tá? Parcerias no trabalho podem trazer bons resultados. É melhor somar do que dividir. Entendeu? Final de semana, fique à vontade. Só não vai exagerar em algumas coisinhas. O resto pode aproveitar à vontade. Ó, que coisa boa. Salmão também é a sua cor. Linda cor. A numeração é 91, 52 e 34. Escorpianos também. Parcerias no trabalho estão protegidas com boas vibrações. Aliás, você pode ter momentos surpreendentes, tá? No ambiente de trabalho. Aproveite os momentos com seus amigos para você descarregar talvez as suas energias negativas. Olha aí, é com um bate-papo, né? Com aquele relax a gente acaba se desestressando. A vida amorosa tá precisando potencializar. Olha a potência. Tem que usar a potência, escorpião. Tá fraquinha a potência. Ai, meu pai. Ó, chance de uma nova paquera na vida amorosa pra quem não tem ninguém, tá? A sua cor pra hoje é terracota. Olha a sorte, 72, 65 e 90. Sou sagitarianos. É pra gente aproveitar bons momentos com amigos, familiares, final de semana. Boa chance de uma oportunidade de um negócio vantajoso para os sagitarianos. Ai, ai, ai, que negócio vantajoso será esse? Procure valorizar também, sabe aquelas pessoas legais, sabe, que você pode contar com elas em todos os instantes da sua vida, nas horas boas, nas horas ruins? Pois é, estas pessoas que você deve valorizar. Às vezes você não está valorizando, não é mesmo, Sagitário? É bom pensar nisso. Ok, vamos pensar. Marrom é a sua cor, 695100, números de sorte. Daqui a pouquinho eu encerro as previsões com Capricórnio, Aquário, Peixes. Hora certa no meu, 3h22. Quantas horas aí no seu?
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2: Hã? 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Muito.
8: 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Pode se ajeitar. 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Muito bom. Porque a nossa viagem já começou a subir no tempo. Lembra dessa?

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1: Oi, Paulinho, boa tarde, tudo bem? Paulinho, toca Gogo Dolls, Iris. Eu ofereço pra Ângela, né, pra minha amiga, que hoje eu estou aqui na casa dela. E para vocês aí da rádio e para todos os ouvintes. Muito obrigada, viu, Paulinho? Fica com Deus.

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0: Saudade, hein, do Poldons. Obrigado, viu? Silvinha Ouro Verde, foi você, Silvinha, essa do Paul Demper? Menina de Deus, lindona. Obrigado, Ivan, esse Benitão. Bons tempos, né, Ivan? Um forte abraço a todos vocês, então, que me ajudaram nesta nossa última viagem. Ah, foi também o Pachecão, é, olha, hoje, hein? O senhor tá participativo hoje, tá ativo hoje, hein, Pachecão?
1: Também é sexta-feira, né, bom?
0: É, sexta-feira, todo mundo dá um jeitinho de acelerar as coisas. Rick Estler, ele mandou bem com o Together Forever. Obrigado, Pachecão. Benitão de Paula, Benito de Paula, bandeira do samba. Gol, gol do Dolls com Iris. Da Com, Teu Charme, os Morenos. Essa eu não me lembro quem me pediu. Paul Denver, Children, Silvinha do Ouro Verde. Ah, Teu Charme foi o Ivan, é verdade. Obrigado, Ivan. Um abraço, enfim, a todos vocês. Foi a nossa última viagem para recordar. Só na segunda-feira eu espero contar desde já com o seu bom gosto, com a sua influência dentro da sua cabeça, do seu coração, para você encontrar outras saudades. Tem tantas outras saudades lindas para a gente recordar. Se você não me ajudar, você já sabe o que vai acontecer. Não sei.

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0: Capricórnio. Sim. Alô, capricornianos, previsões para as próximas horas, escutem só. É para você cuidar das suas finanças, para você se esforçar um pouquinho mais no seu ambiente de trabalho, porque tem gente que está de olho em você. Boas oportunidades na área de negócios. Vida amorosa pedindo um pouquinho mais de compreensão e até de dedicação para você cuidar melhor da sua vida amorosa, seja mais compreensivo. Tá dado o recado, hein? Para vocês, capricornianos, olha, a cor é lilás, 63, 39, 55 são seus números de sorte. Aquário, e no amor é para você valorizar a estabilidade e as conversas sobre vocês dois, sobre uma parceria, sobre uma aproximação. Olha aí, olha o seu talento de liderança no ambiente de trabalho, a sorte está a seu favor, hein? Aproveite, ter uma boa maré para o seu lado, então você tem que encontrar essa boa maré, ou descobrir, né? Qual é essa boa maré? Eu não posso precisar, mas eu acredito que você saiba. Alguém especial vai cair na sua rede, Aquário. A rede está certinha, não está remendada, não pode ficar, não pode estar remendada, senão escapa. Azul esverdeado é a sua cor. 94-1304, Aquário, números de sorte. Encerrei agora, peixes. Ótimo momento para você fortalecer conexões no ambiente de trabalho, fazer parcerias. Procure sair um pouquinho da sua rotina. É, final de semana eu sempre falo. Bom, eu penso assim e eu procuro agir também. Final de semana, ó, saio da rotina. Saio, né, das obrigações que eu tenho durante o dia a dia, no meu trabalho, enfim. Então, ó, coloca um chinelão ou vai descalço mesmo, a bermudona aí. Manda ver, meu amigo. Dá uma relaxada. Faz bem. Para mim faz. O amor pode surgir de uma forma inesperada para os piscianos, para aqueles que não têm ninguém. E no seu relacionamento conjugal amoroso é para você tornar esse relacionamento mais leve para ele ser feliz e duradouro também. Vinho cor, olha a sorte, 24, 44 e 33, signos, segunda-feira. Eu prometo trazer outras orientações, previsões para vocês. 88,3 aqui.
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0: 3 minutos para as 4 da tarde.
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0: Hoje é dia de podcast. Eu recebi um tão lindo e eu gostaria de dividir essa emoção que eu senti também com vocês. Deixa eu colocar o podcast aqui no ar, no ponto, inclusive, para ir para o ar. Obrigado quem me enviou. É esse daqui, ó. Escutem só.
15: Você já deve ter ouvido isso, mas nós temos que relembrar todos os dias.
0: Ó, escuta.
15: Por que que a gente fica adiando a felicidade para datas especiais? Para que que a gente fica guardando o perfume, aquela roupa nova, a louça? Para que que a gente fica guardando palavras, sentimentos, como se a vida tivesse garantia do amanhã. Não tem. Inclusive, a vida não tem garantia daqui 5 minutos. Pois é. Então, se for amar, ame hoje. Vai visitar quem você tem que visitar hoje. Quer perdoar? Perdoe agora, mas hoje. Abrace quem você quiser, como se fosse a última vez. Quer viver? Então viva hoje. Porque, gente, o verdadeiro luxo da vida não é ter tempo, é perceber que ainda existe tempo.
0: Curto e objetivo.

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2: A Prefeitura de Batatais, por meio da SEMUSA, Secretaria Municipal de Saúde, trouxe para o município até 17 de outubro a Unidade Móvel de Atenção Especializada à Saúde da Mulher. A carreta está estacionada no Centro de Eventos Antônio Carlos Prado Batista, o recinto da Festa do Leite, e oferecerá atendimentos ginecológicos em consultório móvel, além de mamografia, ultrassonografia, biópsia de mama, colposcopia e cirurgia de alta frequência para lesões do colo do útero, realizados por equipe especializada. Os atendimentos são realizados de segunda-feira a sábado, das 7 às 12 e das 13 às 17 horas, e são destinados a mulheres encaminhadas pelas UBSs, Unidades Básicas de Saúde do município, mediante pedido médico e agendamento prévio. Valor do Bolsa Família sobe em outubro. Com reajuste de 15%, valor mínimo do benefício sobe para R$ 691. Milena Abreu.
3: Os beneficiários do Bolsa Família vão receber um aumento de 15% nos valores pagos pelo programa. O reajuste será incorporado aos pagamentos realizados a partir de 1º de outubro. Segundo o governo federal, a correção segue a legislação do programa e tem como objetivo preservar o poder de compra das famílias de baixa renda diante da inflação acumulada pelo Índice Nacional de Preços ao Consumidor, o INPC, entre março de 2023 e agosto de 2026. Com a atualização, o valor mínimo garantido às famílias atendidas pelo programa sobe dos atuais R$ 600 para R$ 691. Já o valor médio do benefício passará de R$ 675 para R$ 777.
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2: 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Toca aquela moda pra nós ouvir.
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0: 4 e 13.
1: Ô, Bebeto, esses dois não vão saber papo, Bebeto.
2: Gente boa, você não tem jeito não, hein?

0: 4 e 16.
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0: E o cheiro da maçã. Roberto e Meirinha, desconhecida, acordei na madrugada. Rio Negro e São Limões na sola da bota. Zezé e Luciano, indiferença, acordei na madrugada. De Paulo e Paulino. Anotei aqui, ó. Deixa eu mandar pra Júlia, pro Jarbas. Obrigado, Júlia Jarbas. A Joana, a Janaína de Franca. Oi, Jana. Tá sumidinha, hein, Janaína? Correria, ainda mais hoje, sexta-feira, né? A Neuza, nossa vizinha, tá no trabalho ouvindo a gente, né, Neuza? Tudo de bom. Érica, Mariana, daqui a pouquinho eu vou tocar a música de vocês, da Érica e da Mariana. Portanto, Júlia Jarbas, Joana, Janaína de Franca, Neuza, aqui pertinho da gente, no carinho, ouvindo o Paulinho. Obrigado, estão aqui comigo na tarde total. Valeu, tudo de bom pra vocês também. 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
1: 4:22.
0: Não entendi as horas?
1: 4:22.
0: Agora entendi, eu volto já, tá?

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3: Paulinho, amigos da 88, daqui a pouquinho aqui no Momento Esportivo, claro, dentro do nosso Tarde Total. Dirigente garante Diniz no timão. O Comercial iniciou as movimentações para a disputa da Série A4 do Campeonato Paulista da próxima temporada. O presidente do clube, Wesley Rios, esteve em São Paulo nesta semana para participar do Conselho Técnico Preliminar organizado pela Federação Paulista de Futebol, com os representantes das equipes participantes. A reunião serviu para apresentar as primeiras propostas de mudanças no regulamento da competição. Entre os tópicos debatidos esteve a revisão do limite de inscrições de atletas com mais de 23 anos. Bom, até este ano, o regulamento permitia no máximo 7 jogadores acima dessa faixa etária por partida. Marcelo Paz, executivo de futebol do Corinthians, defendeu o trabalho de Fernando Diniz e negou a chance de demissão do treinador depois da eliminação alvinegra na Libertadores da América. Em um momento da entrevista, Paz reforçou que o presidente Osmar Stable fez questão de passar confiança no trabalho do treinador para o elenco. O dirigente deu entrevista no dia seguinte à eliminação do Corinthians para o Estudiantes nas quartas de final da Conmebol Libertadores, com derrota por 1-0 em plena Neoquímica Arena, depois do empate em 1-1 na ida, em La Plata, na Argentina. O dirigente disse que o objetivo no Brasileirão é fazer o máximo de pontos possíveis para tentar garantir a classificação para a Libertadores do ano que vem. O próximo compromisso do Corinthians será contra o Fluminense pela 28ª rodada do Brasileirão, neste domingo, às 16 horas, na Neoquímica Arena.
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5: Aô, Paulinho.
3: Vamos embora.

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9: Quem faz atividade física e pensa na saúde, pode apostar na Peteca. Sua maior vantagem é justamente para o coração, já que durante a execução das atividades, ele bate mais rápido e tem seu músculo fortalecido como consequência de um maior bombeamento de sangue.
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8: 4:33.
11: 4:33, repete.
8: 4:33.
11: Você gosta dessa música? Gosto. Eu também. Então vamos curtir, vamos ouvir?
13: Paulinho.
11: Sim.
13: Adoro quando você toca minha música.
11: Eu sei disso.

0: O Samuel e o Gustavo, Mioto Chave, Pião Carreiro, Zé Paulo, que saudade dela. Pra Érica, pra Mariana, pra todos os aniversariantes do dia, com os nossos parabéns. Hoje o Zé Luiz da Silva tá aniversariando, o Zé Pretinho da Colaba, né, Cris? Alô, Luiz Alberto, Lucas, Antônio Fernando e amanhã a Roseli Barbieri, né, Rô? Vai completar mais um aninho de vida. Então, a todos vocês, aniversariantes, são virginianos, os nossos parabéns nesta data querida. As bênçãos do Altíssimo para que vocês tenham mais aninhos de vida. O carinho de todos nós aqui da Tarde Total. Mandar um abraço para os meus queridos amigos lá do Viveiro Monte Mudas. Alô, Gilmar! Alô, Fábio! Alô, Luiz Gustavo e toda a moçada aí. Tudo de bom para vocês também. Desde já um gostoso, merecido final de semana. Nos minutos finais ali depois eu vou, viu? Escolar uma para vocês. Fiquem ligadinhos, tá bom? Vocês vão gostar, vocês vão gostar. 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Bom final de semana, bom descanso também para vocês. Escutem as horas.
1: 4h45,
0: dá tempo de eu colocar a piadinha que a Neudina me enviou. Do Paulinho Gogó, Praça é Nossa com o Carlos Alberto, contando uma passagem dele, né? Como sempre, escutem só a piadinha, essa daqui, escutem, gente.
2: Tô lá no botequim do Luiz Perna Torta, coisa e tal, blá, blá, blá. Daqui a pouco olhei assim, já era hoje, ia dar uma hora da manhã já, meia-noite e pouco. Olhei no relógio de um camarada, olhei assim, no braço de um camarada tinha um relógio no braço do camarada, eu falei, irmão! Tô conhecendo esse relógio aí, esse relógio é meu, hein? Aí ele falou, que teu, tá maluco, esse relógio não é teu, não. Eu falei, deixa eu ver. Esse relógio é meu, falei pra ele. Esse relógio aí é meu. Ele falou, esse relógio é meu. Esse relógio não é teu, esse relógio é meu. Eu falei, esse relógio, prova que esse relógio é seu. Ele falou, esse relógio que eu ganhei. Ganhou de quem? Ele falou, eu tava passando num beco escuro, ontem de noite, eram as 3 horas da manhã, tinha um camarada caído, bêbado, no chão. Oh. Aí o camarada foi, né? Pediu pra dar uma bambuzada no assobiador dele.
0: As esqueceu.
2: Aí ele foi e me deu o relógio de presente. Oh. Aí eu olhei e falei, não é meu não, mas parece.

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2: Plantas de ciclo curto e pequeno porte são mais sensíveis à falta de água. A fase de sementeira exige regas diárias, sendo aconselhável que seja feita duas vezes ao dia. A irrigação deve ser realizada sempre nas horas mais frescas do dia.

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1: Oi, Lucinha! A Lucinha Alves. Ó, o que ela pediu, ó.
2: Ô, modão, que machuca meu coração.
1: Escuta só. Obrigado, meu amor.

0: ouvindo. Moda. Valeu, obrigado, viu? Abasteceu todos os meus ouvintes com muita paixão com este modão. Valeu, Lucinha. Bom final de semana. Hoje, Renan e Raí, fechou. Mais uma hora da nossa tarde total. Cadê meu auxiliar? Vem cá, quantas horas?
1: 4h58.
0: Você sabe que eu gosto que repete.
1: 4h58.
0: 2 minutinhos faltando para 5 da tarde. 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
2: Brasil permanece na posição 72 em ranking global de igualdade de gênero. Milena Abreu.
3: O relatório divulgado nesta semana mostra que o país registrou índice de 71,5% de paridade entre homens e mulheres, uma leve queda de 0,4 ponto percentual em relação ao levantamento anterior. O estudo avalia quatro áreas principais: participação econômica, educação, saúde e empoderamento político. Apesar da estagnação na classificação geral, o Brasil aparece entre os países que mais avançaram em representação política feminina ao longo dos últimos 20 anos. Nesse período, a presença de mulheres nas casas legislativas mais do que dobrou, passando de 9,4% para 20,7%. Já a participação feminina em ministérios triplicou, saltando de 12,9% para 40,9%.
2: A Polícia Militar apreendeu uma quantidade de entorpecentes durante uma ocorrência registrada na tarde de ontem em Batatais, após receber uma denúncia indicando que uma mulher teria escondido drogas em determinado local. A equipe policial realizou diligências e localizou uma sacola contendo diversas porções de substância semelhante à cocaína, embaladas individualmente para possível comercialização. Durante as buscas nas proximidades, os policiais também localizaram outras porções de substâncias que seriam utilizadas na preparação e mistura do entorpecente. Ao todo, foram apreendidas dezenas de porções de cocaína, além de outras substâncias. Todo o material foi encaminhado à delegacia de polícia, onde permaneceu apreendido para as providências cabíveis. A ocorrência foi apresentada pela Polícia Militar para investigação e demais medidas legais.
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12: Quantas horas?
13: 5:03.
12: Eu.
14: Paulinho, gente boa.
12: Nos minutos.
13: Ô, Paulinho, toca uma moda boa.
12: Abrindo os minutos. Finais.
13: Ô, Paulinho, sextou, hein?
12: Sim.
13: Toca aquela moda pra nós ouvir.
12: Aqui ela. Ei, minha amiga, minha ouvinte, aqui ela.
15: Eu

0: Checão é gostoso. É gostoso esse modão, né? Tião Carreiro e Bardinho em tempo de avanço. Obrigado, viu? Tudo de bom pra você. Rick Renner, só quero te dizer. Tô atendendo a Luciana Silva Pereira e o esposo André. Estão nos ouvindo no sítio Potreiro aqui em Batatais. Obrigado, viu, Luciana? André, um abração pra vocês. Gostoso, merecido final de semana. Prestigiem sempre a gente aqui, tá bom? Oi, Edna Terezinha, deu tempo, hein? Tá atrasadinho. João Paulo e Daniel, saudade, obrigado, Edna. Merecido final de semana pra você também. Carlos César e Cristiano, a moça do carro de boi. Oi, Carlinho do sítio Sucupira. E aí, meu jovem, aquele abraço pra você também. Merecido final de semana. E esta noite te amarei, Teodoro e Sampaio. Pra quem? Pra você, que gosta dessa música. Obrigado, viu, Neudina? Adora também esta música, não é verdade? Ah, e pra Sônia do Altino Arantes, que tá mandando piadinha aqui, só um instantinho. Sônia, já eu vou colocar sua piadinha no ar. Aguenta aí, só um instantinho. Muito boa, muito boa. 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Voltando comigo, aí na segunda, aqui na nossa tarde total, não é mesmo, Cooper Lube? Obrigado, Sônia. Vamos para as piadinhas da Sônia. São duas piadinhas, são boas as piadinhas. Atrasadinha hoje, hein, menina? Cadê a primeira piadinha? A primeira é essa daqui. Escutem, gente.
1: Tonhão estava na cidade, viu um médico parado numa farmácia, chegou lá e falou: doutor, quanto que o senhor está cobrando assim para uma consulta na casa?

Eu disse, agora o senhor não vai chegar lá no ginecologista e dizer que vovó tá com a coceira no chibiu, não? Aí chibiu. Fica feio. Chibiu. Aí ele, eu vou falar como? Eu disse, o senhor tem que dizer ao doutor lá que ela tá com um incômodo na genital. Fica mais bonito. Aí o vovô disse, tá bom, vou treinar aqui. Aí começou a falar genital, pra não esquecer. Ela falou, eu vou levar vocês lá. Aí peguei, botei os velhos no carro, meu irmão, levei. Chegou lá, meu irmão. Gente, meu irmão, gente, pra não acabar mais nunca. E aí, minha avó preenchendo a ficha lá, meu avô agoniado, aí chamou. Eu disse, vai lá vocês, eu vou ficar aqui esperando. Sentei lá, fiquei mexendo no celular. E aí meu avô chegou lá, o médico perguntou o que a véia tinha, né? Ele disse, é, seu doutor, a véia tá com as coceiras aí na... Tá com as coceiras na... Ela tá com as coceiras na... Oh, meu Deus. Peraí, doutor. Calma aí. Aí abriu a porta do escritório, meu irmão. Gente, na recepção, você ouviu aquele grito. Ô, rapaz! Eu disse, foi o quê, vovô? Aí ele gritou de lá. Como foi o apelido que tu colocou no chibio da tua avó?

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2: A CEAGESP, a Central de Abastecimento de São Paulo, que trabalha com a compra e a venda de mercadorias de todo o país, divulgou o balanço sobre o comportamento dos preços nesta semana. Estão mais caros, por exemplo, abacaxi, banana, abobrinha italiana, pepino, agrião, cebolinha e cebola. No caso de itens como laranja-lima, goiaba vermelha, berinjela, cenoura e couve-flor, os valores estacionaram. Já entre os itens que ficaram mais baratos na CEAGESP, dá para citar caju, maçã, mandioca, alface e repolho verde. O preço do milho no campo voltou a cair nos últimos dias. Dados do CPEA indicam que a saca foi vendida em média pouco abaixo dos R$ 70,00. Muito comprador diz estar abastecido e se afastou do mercado, inclusive para forçar cotações menores. Os valores só não têm caído mais porque muito produtor de milho também resolveu dar um tempo nas vendas. É gente que está mais focada nos trabalhos de campo e de olho no clima e na paridade de exportação. O trigo está mais caro no país. No Paraná, por exemplo, a tonelada chegou a ser vendida acima dos R$ 1.500 nos últimos dias. A safra está em andamento, que teoricamente representa um aumento da oferta. Na prática, porém, o excesso de chuva tem dificultado o manejo e afastado muitos produtores do mercado para que eles possam dar mais atenção às lavouras. Além disso, a safra de trigo de 2026 deve ser menor.
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16: O WhatsApp começou a liberar uma nova versão da interface para iPhone, que leva o visual Liquid Glass para a tela de conversas. O recurso deixa elementos da interface translúcidos, com aparência de vidro, e também muda o formato dos balões de mensagens, menus e barras de navegação. A atualização está gradual para usuários do WhatsApp para iOS e faz parte de uma mudança visual que começou a chegar ao aplicativo nos últimos meses.
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3: Quantas horas?
17: 5:36.

0: céu, explode coração. Poxa, que caprichada esses dois, né? Últimos modão da nossa tarde total. Você em música hoje de novo. Você em música. Quantas horas?
1: 5:44.
0: 16 minutinhos, faltando para as 18. Já tem gente aqui, ó. Aqui, ó.

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0: gente boa.
1: Vamos, gente boa, ir embora, queridos amados ouvintes, gostoso, merecido final de semana para vocês. Daqui a pouquinho, Canta Brasil com...
2: É o Juliano, que chegou com tudo, viu,
1: bem? Mas antes tem a nossa Ave Maria com o Padre Nelci. Padre Nelci, né?
2: Isso mesmo.
1: Isso, bom trabalho, Juliano.
2: Bom descanso, Paulinho.
1: Amados ouvintes, que semana sensacional, Brasil! Segunda que estarei, se assim for a vontade do Criador... Ele sabe que eu vou pedir uma nova chance.
2: E se não for, eu vou falar com ele para trazer você de volta. Né?
1: Aí eu vou descansar. Estou trabalhando demais.
2: Isso mesmo.
1: Ó, a paz do Senhor. Vou sem música, não posso atrasar muito. O intervalo está grande aqui. Olha o pensamento que eu recebi agora mesmo. Olha que legal. Escuta, vou terminar meu trabalho com ele. Nunca deixe de dizer... Eu te amo para as pessoas com quem você importa. Você nunca saberá quando será a última vez.
2: Olha!
1: Lindo, né? Nunca deixe de dizer eu te amo para as pessoas com quem você importa. Você nunca saberá quando será a última vez.
3: Ô, Paulinho!
4: Ô, modão!
1: Tem modão! Eu já tô indo embora. Bom final de semana pra vocês.
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1: E ela vai também.
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8: São quase 6 horas da tarde. 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
9: Prezados radiovintes, saúde, paz, felicidades, alegrias e as melhores bênçãos de Deus a todos vós e aos vossos lares. Nesta sexta-feira, 18 de setembro, aqui estamos formando pela sua difusora a corrente de fé, de esperança e de todas as graças que Deus deseja derramar sobre todos vocês que me acompanham neste momento sagrado do rádio, o momento da Ave Maria. Maria.

0: estamos aqui, eu aí, aqui, você aí. Muitos são os ouvintes que nos acompanham na nossa cidade, em toda a nossa região, macro região, pelo Brasil, pelas plataformas digitais, onde quer que você esteja. Que Deus te abençoe grandemente. Eu quero atender os pedidos e as intenções que chegam até a minha pessoa, que foram deixados aqui no livro azul de Nossa Senhora. Quem escreveu com muito carinho foi a Ivanilda Messias. Ela pede saúde e paz pela sua família, pela intenção de Nossa Senhora do Desterro, tirai todos os males do nosso caminho. Eu confio muito em Nossa Senhora do Desterro. A Juliana Tavares pede oração por ela, pelo esposo Paulo Ricardo, pelos pais João e Regina, pelo nosso casamento, saúde e paz. A Simone Santos pede oração por ela, pelas filhas Pietra, Kathleen e seu esposo Erlon e toda a sua família. A Dura Passagem pedindo oração para que seja afastada a inveja da minha família e também por mim, por saúde para todos. Eu só tenho gratidão porque Deus é generoso para comigo. A Alessandra Mari pedindo oração para toda a sua família. A Neuza Garcia Duarte da Silva, Padre Neucico, coloque também todos os meus familiares, toda a minha família, todos aqueles que estão aí com tristeza no coração e também pelos enfermos. Também a Cidinha Mores pedindo oração por ela, para sua família. A Neudina Papinelli pedindo oração e saúde para todas a família e para todas as vítimas aí dos acidentes nas nossas estradas e todos aqueles que são vítimas também das tempestades. A Adriana Castro pede oração para você, Padre Neuci, pela saúde e proteção e também por todos os desempregados, pela paz no mundo e também por todos os idosos, pelas almas do purgatório, pelo Papa Leão, pelos sacerdotes, pela nossa igreja, pelos cristãos perseguidos. A Sônia Martins, do bairro Anselmo Testa, pede por ela, pela sua recuperação, pela sua mãe Tereza, que está com 93 anos e requer cuidados especiais, também pela família, netos, nora, os amigos e todos que estão aí passando por alguma dificuldade. A Célia do Centro pedindo oração por ela, pelos amigos de rádio, pelos doentes, e ela sempre pede por todos aqueles que passam por alguma necessidade, pela alma do Cacalo e pelos doentes. A Maria José, do bairro Alvorada, pede pelo apostolado da oração da cidade, da paróquia Santa Rita de Cássia, por todos das nossas cidades, famílias, também pela comunidade São Sebastião, que moram lá no bairro Alvorada. Ela também pede oração por todos aqueles que passam por alguma necessidade, crise no casamento, que Deus abençoe. A dona Palmira, lá de Bebedouro, mãe do padre João Carlos, que sempre me acompanha, que Deus abençoe grandemente, minha amiga, proteção, saúde para você, muita paz no teu coração. A Inês Galindo, do bairro Anselmo Testa, pede por ela, pelo seu esposo Geraldo, por todos os netos e netas e pela comunidade do bairro Anselmo Testa. Também o Jean Scateno, do bairro Riachuelo, pedindo oração pelas famílias Freitas, Garcia, Scateno e todos os ouvintes. Também o Edson Lino, do Claré da Alpículo, pede por toda a família em ação de graças por tudo que recebe em sua vida. A Maria José de Lelo, pedindo por todas as crianças. Povo de Deus, essas são as intenções e juntos vamos rezar assim a oração do anjo. O anjo do Senhor anunciou a Maria e ela concebeu do Espírito Santo. Eis a serva do Senhor, faça-se em mim segundo a vossa palavra. E o Verbo divino se encarnou e habitou no meio de nós.
1: Ave Maria.
0: Ave Maria, cheia de graça, o Senhor é convosco, bendita sois vós entre as mulheres, e bendito é o fruto do vosso ventre, Jesus. Santa Maria, Mãe de Deus, rogai por nós, os pecadores, agora e na hora de nossa morte. Amém. Nossa Senhora Aparecida, Rainha e Padroeira do Brasil, rogai por nós agora e para todos sempre. Estamos vivendo a 24ª semana do tempo comum, nesta sexta-feira, 18 de setembro, e o Evangelho é retirado de Lucas, capítulo 8, versículos de 1 a 3, que diz assim: Aconteceu que Jesus andava por cidades e aldeias, pregando e anunciando a boa nova do reino de Deus. Iam com ele os 12 e também algumas mulheres que haviam sido curadas de espíritos maus e enfermidades. Maria, chamada Madalena, a qual tinha saído 7 demônios, Joana, esposa de Cusa, administrador de Herodes, Susana e muitas outras que lhe prestavam assistência com seus bens. Palavra da salvação, glória a vós, Senhor. Jesus se dirige a quem se faz guia de seu irmão, nos revela os defeitos do mau guia. a quem precisa de luz e se diz guia dos outros, quem precisa de perfeição e se diz mestre dos outros, a quem precisa de autenticidade para ajudar o outro. A vida cristã é bonita e exige ao mesmo tempo. Sempre teremos o que precisa ser mudado em nós, pois a conversão é um processo contínuo. Que Deus nos dê essa graça. Quando o grupo de Jesus chegava a um povoado, antes de Jesus começar a pregar, os discípulos e as discípulas punham-se a conversar e a conviver com as pessoas. Isso fazia o povo perceber logo que alguma coisa nova estava acontecendo. Parece que hoje não faltam pregadores. Talvez estejam faltando discípulos e discípulas misturados para conviver com as pessoas. Uma igreja longe do povo não produz frutos do reino. Como proposta de vida para esta sexta-feira, que você possa converter o teu coração, dizendo: Senhor, eu quero assumir a minha fé com humildade e verdade. Quero te lembrar a você que amanhã, do meio-dia e 25 até as 14 horas, estarei com o programa Encontro com Deus ao vivo, aqui pela sua difusora. Conto com a sua audiência. Deus te abençoe desde já. Pela sua preferência. Receba agora a bênção do Deus Todo-Poderoso para a sua sexta-feira. O Senhor esteja convosco, Ele está no meio de nós. Que o seu copo com água seja Ele abençoado por nosso Deus Todo-Poderoso, que derrama suas graças e bênçãos sobre a sua casa e família e a todos os ouvintes nesse instante. Deus te abençoe onde estiveres, Deus te guarde por onde andares, Deus te guie. O que decidires, Deus te ilumine em todos os dias de tua vida. Deus te abençoe e abençoe o seu final de semana. Eu te abençoo em nome do Pai, do Filho e do Espírito Santo. Amém. Uma noite agradável e até amanhã, nesse mesmo horário. Na sequência tem ele, Juliano Rodrigues, e o Canta Brasil.
2: Aqui.
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0: Ai, 18 e 6. Eu tô na área, gente.
1: Juliano Rodrigues.
0: Vambora.

0: Bota pra torar, meu irmão! Chegou a sexta-feira e com ela mais um cantar.
1: Brasil!
0: Aê, Brasil! É hoje!
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0: É hoje, Brasil! Sexta-feira! Sexta-feira, 18 de setembro de 2026! Sejam bem-vindos a mais um Canta Brasil! Vocês perceberam que o Julian tá alegre, né? Só se eu tivesse triste com aquela cara de quem chupou o limão e não gostou em plena sexta-feira? Me ajuda aí, né? Ah, não, gente. Vamos participar. 37612505 99996-1080. Ah, tá todo mundo aqui já. O povão tá chegando. Vamos começar com... Hoje é sexta-feira. Cerveja, Leandro e Leonardo. E rabo de saia com o Pião Carreiro e Zé Paulo. É o Canta Brasil.
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0: 6 e 8, meu povo, vamos de som.
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0: 18, já, 18 e 15, faz bicho aí, vai.
1: Você
0: tá doido? 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
0: Já falei com o rapaz, o almoço do telefone, já pra ele ficar ali, que eu já daqui a pouco eu vou atender. Isso. Deixa eu ouvir o áudio do neguinho aqui. Pediu moda aqui. Vai, neguinho, boa noite.
5: Boa noite, boa noite, boa noite, Juliano.
0: Boa noite, boa noite, boa noite.
5: Aí, Juliano.
0: Oi.
5: Eu ouvi um modão hoje.
0: Qual?
5: Canção na madrugada, tinha um carreiro pardinho.
0: Ô, louco.
5: Quer ver pra nós, meu querido?
0: Nós vê, claro.
5: Manda pra minha mãe. Pra Vera, minha irmã.
0: Oba.
5: Gilberto. Glauber, Glaucia, Rafaela, Henri, Lia, pra você, sua mamãe, sua esposa.
0: Muito obrigado.
5: Sandrin, Joaquim, Dona Rosa da Sanfona com um gole do lado. Cadê o Rafa?
0: Eita, nós.
5: E o grande é Soares.
0: Ai, ai, ai.
5: Alô, Júlio.
0: Alô.
5: Bom fim de semana pra vocês aí.
0: Vocês também.
5: Pra nós todos, né, Júlio?
0: Ah, claro.
2: Só,
0: velho. Ô, meu jovem, tamo junto. Bom final de semana pra você e pra toda a família aí, viu? No telefone, daqui a pouco eu vou atender aqui, senão vai cortar meu pescoço fora. Vou mandar alô pro Sérgio, Douro Verde. Mandou um alôzinho aqui. Alô, Sérgio. Um abraço, menino. Bom fim de semana pra você. Hoje é aniversário da Dora Marquete, lá na Auxiliadora. Ô, Dora! A minha mãe deve ter mandado mensagem, mas eu lembrei. Mais palmas, oi. Aí, tá bom, porque tem mais pra dar pra aplaudir aqui. Também é aniversário do irmão da Cris Mello aqui, né? Ah, o Zé Luiz da Silva, o popular Zé Pretinho da Colabra. Vamos aplaudir pra ele também, vai. Isso, mais palmas, oi. E daqui a pouco ela vai mandar o áudio pedindo música aqui, viu? Ei, maravilha! Quem pediu moda aqui do telefone foi a Célia do Centro. Ela falou, Juliano, hoje eu vou pedir, porque não vai ter ninguém que vai pedir na minha frente. E ela quer ouvir Aline com João Mineiro e Marcelo. Canção da madrugada, tinha um carreiro pardinho e Aline com João Mineiro e Marcelo? Meu amigo e amiga, é só aqui, viu?

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2: Se tem tempo disponível, prefira comprar frutas e verduras na feira, pois o preço é mais em conta e você conseguirá produtos mais frescos. 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

0: Que tem, ó, que tem. Ai, 6h30. Meu Deus do céu. 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
0: Muito bem, quem pediu moda aqui foi o jovem Gens Catena. E ele pediu Rumo à Goiânia. Ê, Goiânia! É, não deu, viu? Não deu pra... É só ele mesmo pra cantar, viu? Juliano César, Rumo à Goiânia. E daqui a pouco tem momento esportivo.
2: Só, véi.
0: 6h31. Mamãe, vamos de som.

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2: Chegamos com as informações esportivas do Canta Brasil. E em nome da Cresol, em instantes no momento esportivo, Nacional no fim de semana.
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2: Mas o nosso primeiro assunto é Libertadores da América. Jogos de volta nas quartas de final. Na terça-feira, Platense venceu o Fluminense 2-1. Na quarta-feira, a LDU venceu o Palmeiras por 3-2. Nos pênaltis, deu Verdão 4-3. O Corinthians em casa perdeu para o Estudiantes 1-0. Ontem, Flamengo e Independiente del Valle empataram em 1-1. Com isso, as semifinais estão definidas desta maneira. O Estudiantes enfrenta o Flamengo e o Fluminense enfrenta o Palmeiras. Jogos de volta nas quartas de final da Copa Sul-Americana. Na terça-feira o Vasco bateu Santa Fé 2-0. São Paulo e Boca Juniors ficaram no empate 1-1. Na quarta-feira, Atlético Mineiro venceu o Santos 4-2. Nos pênaltis, o Galo também se deu bem, venceu por 3-1. E ontem, o Montevideo City Torque no Uruguai venceu o Cienciano por 3-0. Com isso, as semifinais da Sul-Americana ficaram com Boca Juniors pega o Vasco e o Atlético Mineiro enfrenta o Montevideo City Torque. Aí passou Libertadores, Sul-Americana, final de semana tem Brasileirão, 28ª rodada da Série A. Amanhã tem Atlético Mineiro e Chapecoense, Mirassol e Botafogo, Remo e Santos, Vasco e Coritiba, São Paulo e Inter de Porto Alegre. Domingo tem Grêmio e Palmeiras, Corinthians e Fluminense, Vitória e Cruzeiro, Flamengo e Bragantino, Atlético Paranaense e Bahia. 29ª rodada da Série B do Brasileiro. Começa hoje com Vila Nova e América Mineiro, Ceará e Novo Horizontino, São Bernardo e Atlético Goianiense. Amanhã, sabadão, tem Sport Recife e Juventude, Athletic Club e Botafogo de Ribeirão Preto em Minas Gerais. Domingão tem Ponte Preta e CRB, Goiás e Avaí, Londrina e Fortaleza. Segunda-feira, fechando a rodada, tem Criciúma e Operário do Paraná, Cuiabá e Náutico. Copa Paulista, jogos de volta das quartas de final. Amanhã teremos Noroeste e Primavera SAF, São José SAF, Comercial de Ribeirão Preto. Domingo, Linense contra Grêmio Prudente. E na segunda-feira, fechando a rodada, tem Juventus SAF e União São João de Araras. Amanhã tem confronto decisivo pelo Campeonato Paulista Sub-11, 14ª e última rodada da competição. Os meninos do Fantasma da Mogiana jogam a classificação às 14h30 contra a Francana. No Sub-12, também 14ª e última rodada, às 16 horas, os meninos enfrentam também a veterana. Segunda fase do 10º Campeonato Regional de Futebol Canindé da Liga Amadora Batataense de Esportes. Amanhã, sabadão, dois jogos da 5ª rodada da segunda fase da Série Ouro. Teremos Sub-20 contra os Pets, Merengues contra o Matador. Na Série Bronze também teremos jogos da 6ª rodada da segunda fase, domingão pela manhã a partir das 8 da matina. Vila Lopes contra Galácticos, Paulista contra Sporting, Nova Barbie contra Fiel Batatais, Carcanelas pega o Diamantes, Fúria enfrenta o Guarani Batatais, VLP enfrenta o Pumas, Sociedade Esportiva Unidos do Morro enfrenta o CRB, Dragões da Real pega a Ousadia.
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2: Em nome da Cresol, volta na segunda-feira às 18h30. Segue aqui na 88, Canta Brasil.
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4: Beleza, 6 horas 44 minutos, de volta com o nosso Canta Brasil. Epa! Depois das informações esportivas com Juliano Rodrigues.
6: Só, velho.
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4: Muito bem.
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4: Oh, quem voltou aqui? O ET abduziu, não gostou e mandou de volta. Fala, Lambão. Boa noite, menino.
8: Ô, Juliano. Boa noite, é o Lambão, tudo bem?
4: Bom.
8: Espero que sim.
4: Bom.
8: Toca pra gente aí, Paixão Sem Limite, Goiânia e Paranaense.
4: Uhul, trem.
8: Por favor.
4: Toca.
8: Oferecer pra você e pra todo mundo que tá ouvindo aí.
4: Oba.
8: Alô? Falou. Obrigado.
4: De nada. Tamo junto. Oh, que maravilha. Vamos curtir então, Goiânia e Paranaense, Paixão Sem Limites. É o nosso Canta Brasil.
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4: 18h46, meu povo. Olha o telefone tocando. Toca de novo, telefone. Aê, vamos de som.

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1: Ok, o bambu tá gemendo já? Menina, 10 para 7. Vamos então, vambora. Vamos encerrar a hora 6.
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1: Ó, quem chegou aqui é o César do Clarão do Pico. Ei, César, a Tubão, se ele perguntou, Juliano Rodrigues, você tá bem? Sabe o que, que eu vou responder pra ele? Vou responder assim, ó. Hoje é sexta-feira, filho. Vai, sexta-feira.
3: Mais ou menos, mais ou menos, mais ou menos.
1: Mas de resto aqui, ó, tá tudo normal, viu? Ele pediu Irresistível com Di Camargo e Luciano. Ele tá mandando pra Memória Rita e pra todos os ouvintes. Muito obrigado, amigão. Tamo junto. Sextou. Ei, maravilha, viu? Obrigado, César, pelo carinho da audiência. Já vou atender a mãe daqui a pouco. Aguenta aí, viu? É essa aqui é do telefone? É do telefone. A Marlene do Anselmo Testa tá mandando pra minha mãe, pro meu pai, para a Cida, para o Boldrin, Fátima, Isabel, Fabrício, Marisa, Letícia, Cris Melo, Lucas Melo, pessoal de Tamogi, seu Joaquim, Dona Maria, o Alencar Tapeceiro, o Zé Luiz da Silva, o irmão da Cris Melo, tá fazendo aniversário hoje, os demais aniversariantes e você que está curtindo Canta Brasil, Bagunça no Coreto, com Lady Laura, agora na sua
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1: 6h51, meu povo, tá acabando. Não tá acabando, não. Tá começando aí no Canta Brasil, Juliana?
5: Sabe.
1: Tá doido? Vamos de som.
0: Oi,

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0: menino, fez um tempo bom, rapaz. Tempo bonito, né, senhor? Hora 2 do Canta Brasil na Difusora FM 88,3. Batatá em São Paulo. É a Difusora sempre ao seu lado, sua melhor companhia. Segunda hora, tamo junto.
1: Juliano Rodrigues.
0: Até as 9. Com muita moda raiz no Canta Brasil, viu? 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
0: Ele vai falar. Fala, gatão. Boa noite, meu irmão.
4: Boa noite, Juliano. É o gatão aqui de São Francisco. Se você tiver um jeito, toca aí pra mim Nossa Senhora, com Felipe Falcão. E oferecer pra todas as enfermeiras lá do UPA, pelo tempo que eu fiquei lá, que elas me trataram muito bem.
2: Só, velho.
4: Tanto de manhã como à tarde e à noite. Alô, Juliano, tudo bom?
0: Você também, tamo junto. Um abraço pra você e pra toda a família aí, viu? Tamo junto mesmo, um maravilhoso final de semana pra você, viu? Do telefone, quem pediu essa moda aqui? A Ofélia lá do Castelo, Ofélia. Tá mandando pra Jane, pro Canja, pro Tares, Thierry, o Tauã, a Lana, a Floriana, Marinês, Marisa, Deolinda, que daqui a pouco eu vou atender, Lucas Melo, Cris Melo, Andréa Rita e a tia Carminha lá do Dom Romeu.
2: Só, véi.
0: É eu, bem, Roberto e Meirinho.
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0: É o milagre da Santa com Felipe Falcão, viu, gatão? Vamos de som.

0: É, minha gente, tem agora 7 horas 14 minutos. É o nosso Canta Brasil de volta aqui nos 88 da sua difusora. 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
0: Muito bem. Quem que eu atendo aqui? Ah, Maria Rita. Isso. Mamãe do César lá no Clarão Piccolo. Ela quer ouvir João Paulo e Daniel. A loira do carro branco. Oferecendo para a cunhada Cris Melo, para o Lucas Melo, para Augusta Saqueto, a Vera Lúcia. E tamo junto, sextou, hein? Que maravilha! Obrigado, menina, pelo carinho da audiência. Quem pediu essa daqui? Ô, maravilha! Foi a Dona Deolinda lá na Vila Maria. Dona Deolinda, obrigado, menina, pela audiência, viu? Tamo junto. Um excelente final de semana para você. Ela pediu Durval e Davi, fã número 1. Oferecendo para Ofélia, Lucas Melo, Cris Melo, a Cida, a Márcia e a Maria. Estão ligadinhas lá no Canta Brasil, viu?
1: Só, véi.
0: Bora curtir? João Paulo e Daniel matando saudade. Durval e Davi também na sua.
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0: Muito bem, 7h17, vamos de som.

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1: Você sabia? A maior obra-prima da pintura de todos os tempos, Mona Lisa, de Leonardo da Vinci, foi um dos primeiros retratos da história da arte ocidental a incluir as mãos do modelo. Até então, os retratos mostravam as mulheres apenas do busto para cima.
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0: Nossa senhora, hoje eu tô mais feliz do que bode quando ganha um balaio de mim. Você tá doido? Como é que mexe? Hã? 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

7:26. Meu Deus do céu! Tamo de volta com o Canta Brasil. 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

0: pega um dia, viu? Pega descendo que subindo é contramão. Ai, meu Deus. Um abraço, Jefferson. Bom final de semana pra você, viu? Do telefone. Ah, o Paulo Henrique do Riachuelo voltou e voltou com tudo, hein? E pediu a moda caprichada.
1: Só, véi.
0: Claro, as gargantas de ouro do Brasil, o milionário José Rico. Tempestade de paixão. Bora curtir? É só moda boa. Difusora FM 7h28, vamos de som.

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0: Não peça pra eu cantar essa galopeira que eu não vou cantar. Não vou, não vou, não vou, não, não. Mas chega lá no refrão, galopé! A voz do Juliano já foi. Já foi. Tranquilo e Carmo, viu? Gente, tem agora 7 horas e 40 minutos. 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
0: Eu acho que é a dona Cristina Melo. Eu acho. Não tenho tanta certeza assim, não. Vai, Cris Melo. Boa noite, menina.
3: Boa noite, meu amigo Juliano Rodrigues.
0: Oi.
3: Cristina Melo na sintonia da Difusora. Hoje eu quero ouvir parabéns pra você, Leandro e Leonardo.
0: É.
3: Hoje vai especialmente para o meu irmão José Luiz da Silva, o popular Zé Pretinho da Colaba, né?
0: Isso.
3: Está de aniversário hoje.
0: Oba!
3: E também pro pessoal lá do supermercado Lança, que o meu gás acabou.
0: O quê?
3: E eu pedi meu gás lá no supermercado Lança.
0: Ó! Oh.
3: E pra tia Carminha. E para você e sua esposa. A todos um final de semana abençoado.
1: Só, velho.
0: Pra você também. Oh, que beleza, viu? Ela pediu gás lá no Lança, rapaz. Ó, oh, que é... Bobinho sou Joe, viu? Aí, ó, tá vendo? Tem que pedir o gás lá no Lança. 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Daqui a pouco eu falo mais, você entendeu?
1: Entendi.
0: Vamos muito bem. Te mandar um alô pra Sheila, pro Robério. Estão lá na escuta. É, devem estar comemorando o calor que tá fazendo hoje. Disso eu tenho certeza. Não precisa falar mais nada, viu? Estão comemorando o calor. Gente, obrigado pelo carinho da audiência, pela companhia aqui no Canta Brasil. É, como diz o Leonardo, parabéns pra você. E ó, não esquece do bolo não, viu, gente? Vocês tudo estão fazendo aniversário aí, tudo beleza, maravilha. Mas é o Juliano que é o bolo, viu? Leandro e Leonardo, hoje é seu aniversário na Difusora. Vamos de som.

0: mas já! Oxe, que é isso, menino?
1: Epa!
2: Vou te contar uma coisa, meu. Ou como dizia um amigo meu, veja bem pra você ver, né? Pois é, ou... Oh. Então vamos lá, gente, encerrar a hora 7 do Canta Brasil, né? Ah, vai fazer o quê, né? Vambora, né?
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2: Quem me pediu essa moda aqui foi o Charles, lá do Castelo. Ê, meu jovem, tamo junto. Ele pediu uma música aqui que não deu pra entender, né? Mas pediu pra mandar um alô pro Augusto, companheiro dele lá no Castelo. Tamo junto, um abraço. E aí pediu uma música aqui, pediu outra também. Essa daqui eu vou tocar. Fala aí, meu filho.
4: Ô, oh, bebendo, desse jeito você me mata, bebendo.
2: É o bebendo, bebendo. É o bebendo da porteira. Não, não, essa aqui não? Não é essa aqui não? Ei, nossa, eu tô perdido, gente. Nossa, não é essa aqui não. Ô Charles, aguenta aí que eu vou te atender. Não é essa não. Eu pulei. Rapaz, como é que pode umas coisas dessa? Ixi, é sexta-feira, gente. Ai. Vai, Everton. Eu acho que eu sei. Boa noite, meu jovem.
5: Ô Juliano, boa noite, tá bom? Ô Juliano, toca pra nós aí, Manete Biriçá. Moreno e Moreninho. Ah. Agradecer a todos aí, meu irmão. Um abraço.
2: Ah, agora eu sei que é isso aqui, eu acho que eu sei. Meu Deus do céu. Do telefone! Augusta Saqueto, lá do Dom Romeu, eu tô falando que hoje tem aniversário. Tem aniversário pra caramba, velho.
6: É. Só, velho.
2: Eu tô errado no que eu tô falando, hein, meu irmão, hein? Hoje é aniversário do filho da Augusta Saqueto, lá do Dom Romeu. É! A outra aqui também. Ai, Jesus. Ô, Everton, me ajuda aí, hein? Não. Vou te contar, viu? É aniversário do Alex, abraço da mamãe Augusta, das irmãs Juliana e Laura, da Luana, né? Das irmãs Juliana e Luana, e da sobrinha Maria Clara. É, ela pediu Amor e Saudade com Tião Carreiro e Pardinho. Ele gosta dessas modas, hein?
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2: Aliás, quem não gosta dessas modas, né? Moreno Moreninho, Manete Biriçá, Amor e Saudade, Tião Carreiro e Pardinho. Os moda doída, viu? Vamos de som.

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0: Ei, tava ouvindo aqui, tava vendo aqui? Vai cair dilúvio, não! É, pelo menos esse final de semana, eu espero que não, né? Olha lá, ó, previsão de chuva mesmo ali pra segunda noite. Tá, né? É, mais ou menos domingo, domingo à noite pra segunda, previsão de chuva, mas... Né, vamos curtir o final de semana, gente. Não, pelo amor de Deus. Epa! Hora final do Canta Brasil na Difusora FM 88,3. 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É eu, bem.
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0: Vixe, até as 9. Epa! Muita moda raiz pra você, viu? Muita moda. 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
0: Muito bem. Ó, o Charles. Agora sim, Charles, eu vou te atender, viu? Depois de um longo e tenebroso inverno, né? Do Juliano ter esquecido tudo aqui, perdido, mais perdido que o Steve Wonder no tiroteio, mas você imagina? Tô ouvindo aqui a música, é a Marvada Pinga, com a Inesita Barroso. Epa! Então vamos lá, Marvada Pinga. Quem também pediu moda aqui, abre o áudio aí pra ele aí, meu irmão. Vai, Lucas Melo. Boa noite, meu jovem.
4: Boa noite, meu amigo Juliano Rodrigues. Hoje eu vou pedir a música Em Tempo de Avanço.
0: Ó. Oh.
4: Ofereço pra minha mãe Cris Belo, minha tia Maria Rita, meu tio Oswaldo, meu primo Vinícius Silva, Ana Galete, né, 90, Isabel Sangrande, pra Josi, pra Marlene, pra Cidra Boldrin da Coab Bar do Boldrin, uhum, pro Leandro da Prefeitura, pro meu amigo Gens Catero e Décio,
0: oh,
4: pra Deolindo Ponfélia e pro meu amigo Osimar, que tá sempre na sintonia Santista, e vai, ah, Corinthians!
0: Ô, oh, Santista!
4: E pro meu tio Zé Pretinho da Colaba, Deus abençoe, tio Zé, feliz, epa, aniversário!
0: É mesmo, não pode esquecer, oxe, não pode esquecer do tio não, rapaz, você tá doido, vai, vai! Vamos curtir Em Tempo de Avanço, tinha o Carreiro e Pardini, Marvada Pinga, Inesita Barroso, é o nosso Canta Brasil!
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0: Ó o modão chegando, ó o modão chegando, vamos de som!

0: Muito bem, agora 8 horas 11 minutos. Canta Brasil seguindo aqui nos 88. Vamos mandar mais moda. Vambora, vambora. Toca a vinheta aí, meu filho.
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0: Antes, porém, tem mais um aniversário. Mais um aniversário. Opa! É a Liz, a filha do Lister, Frazão. É, tá completando mais um aninho de vida. E é, nem porque ela não é novinha, menina.
2: Só, véi.
0: Tá começando agora. Liz, ó, tio Juliano mandando parabéns pra você, hein? Tamo junto, menina, hein? Mas, ô Lister, óbvio, eu quero o bolo, hein? Ai, parabéns, Liz. Domingo a gente se vê lá na quadra, no campeonato de basquete, viu? Fala em basquete, daqui a pouco eu vou atender o meu irmãozão Zulu. Ai, ai, ai, que beleza, viu? Ei, pediu moda aqui? A Selma Pavanello. Fala, Selma. Boa noite, menina. Ela quer ouvir uma música com a Sula Miranda. Aí ela disse aqui, precisa-se de moça muito bonita pra secretária. Ah, eu já sei qual que é.

0: É anúncio de jornal, essa mesmo. Ah, que maravilha. Obrigado, Selma, pelo carinho da audiência, viu? Tamo junto. Ó, o Roberto de Bom Despacho aqui. Vai, Roberto, boa noite, meu jovem.
1: Ô, Juliano Rodrigues, boa noite, tudo bom?
0: Bom.
1: Tá chovendo aí, meu irmão?
0: Ah, não, não.
1: Aqui é o Roberto, Bom Despacho, Minas Gerais.
0: Diga.
1: Juliano.
0: Oi.
1: Toca a música aí pra nós, se possível.
0: Se possível.
1: A música Meu Velho Pai, com Léo Canhoto e Robertinho. Pode ser?
0: Pode.
1: Tchau, obrigado.
0: Tchau de nada. Vamos que vamos.
2: Só,
0: velho. 8h13, então vamos matar a saudade. Sula Miranda, Ré dos Caminhoneiros, anúncio de jornal. E Meu Velho Pai, com Léo Canhoto e Robertinho.
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0: Judinha do Juliano, viu? Judinha mesmo, viu? Ó. Vamos de som.

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É, agora 8 horas 26 minutos. É, caminhamos para os finalmente do Canta Brasil, hein? Meu Deus do céu. Bom, mas... 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

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Muito bem, são 8 horas 29 minutos. Ah, vamos de César e César, iguais, aqui na Difusora. Vamos de som.

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Muito bem, 20 horas 33 minutos. Rapaz, como é que passa a hora, hein? Opa! Você piscou, ó, tchum! Já era! Moiou!

0: Eita, nós, hein? Bom, ah, tá. Vamos mandar, então? Manda a moda. Povão que tá ligadinho aqui nos 88, curtindo o nosso Canta Brasil, curtindo os modão raiz. Simbora, toca a vinheta, menino.
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0: Muito bem, quem me pediu? Ah, o Anderson da Rocha, meu irmãozão Zulu. Boa noite, irmão. Manda aí. Riozinho, Jorge, Luiz e Fernando. É nós, meu irmão. E domingão tem Bulldogs. E tem Bulldogs, claro. Ô, oh, tamo junto. Obrigado pelo carinho da audiência, Zulu. Todos os dias aqui pedindo modão aqui no Canta Brasil. Essa daqui também, eu tenho certeza que daqui a pouco ele vai mandar aqui. Eu vou mandar pro Ricardo Bélgamo. Ei, Ricardo, ó, os meninos pedindo um riozinho aqui, ó. É, manda alô pro Pipininho lá no Sítio Bela Vista, também tá ligadinho no Canta Brasil. É, quem mais aqui? Manda alô pro pessoal de Franca. Luiz Carlos, meu irmãozão, tá lá de boa. Ixi, tá de boa. Curtindo o Canta Brasil, Ordeza, pessoal de Patrocínio Paulista, pessoal de Salles Oliveira, no Poranga, Orlândia, São Joaquim da Barra, pessoal de Ribeirão Preto, o xerife lá em Ribeirão, quem mais, gente? Pessoal em Altinópolis, o Cristiano Vacalhau, o Cristiano Vacalhau lá em Altinópolis. Cristiano, um abraço, meu jovem, obrigado pela audiência. Tá sumido também, você tá doido, menino?
2: Só, velho.
0: E pra todos que estão ligadinhos aqui nos 88 da Difusora, Riozinho, Jorge, Luiz e Fernando, moda pra judiar da gente, né? 8h35, vamos de som.
1: Oitenta e oito.

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8: Alguns cães comem rápido demais, porém, normalmente isso não significa fome, mas sim um comportamento obsessivo em torno da comida. Uma questão psicológica que o faz comer rápido demais, seja por instinto, para que um concorrente não pegue a comida dele, ou por ansiedade. Comer muito rápido pode gerar vários problemas na saúde do cachorro, como gases, vômitos logo após comer, má digestão.
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1: Você vai chorar, bebendo? Eu também vou chorar, bebendo. Eu tô indo embora. Final do Canta Brasil desta sexta-feira, 18 de setembro. A você, aquele abraço carinhoso. Um excelente e maravilhoso final de semana e segunda-feira, lógico. Quero você aqui comigo, hein? Oh, pra gente curtir mais moda raiz aqui no nosso Canta Brasil. É, gente, tamo indo embora. E as últimas do programa de hoje: Baitaca do Fundo da Grota e As Galvão Triste Berrante. Tô indo embora, gente. Juliano Rodrigues. Segunda-feira tô te esperando, hein? Às 18 horas, aqui nos 88,3 da sua Difusora FM. Vai devagar nesse fim de semana, hein? Vai devagar. Até segunda. Tchau, gente. Vamos de som.
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1: Olá, boa noite.
2: Boa noite para você que nos acompanha em todo o país.
1: Sexta-feira, 18 de setembro de 2026.
2: Vamos ao destaque do dia.
1: Ação integrada para o enfrentamento ao crime organizado no Rio de Janeiro.
2: Estratégia apresentada, aposta em inteligência e atuação coordenada para cortar a logística das organizações criminosas. Pablo Mundim.
3: Entre janeiro e setembro, 16 operações integradas no estado resultaram em mais de 3.300 prisões e na apreensão de quase 1.200 quilos de drogas.
1: Prova de vida é automática para quem comparecer às urnas.
2: Voto é uma das formas utilizadas pelo INSS para garantir a manutenção de pagamentos. Thaís de Araújo.
4: A medida faz parte de uma mudança no procedimento, que deixou de exigir que o aposentado se desloque a uma agência para a prova de vida.
1: A prova nacional docente será aplicada neste domingo em todo o país.
2: A avaliação pode ser usada em processos seletivos e concursos públicos para professores. Edinaldo Júnior.
5: A avaliação é destinada a concluintes de licenciaturas, graduados e profissionais da educação interessados em utilizar a nota em processos seletivos para a carreira docente.
1: Hoje, na apresentação da Voz do Brasil, Nazi Brum e Mariana Jungmann.
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1: Ações integradas para o enfrentamento ao crime organizado envolvem União, estados e municípios no Rio de Janeiro.
2: Hoje foram apresentadas ações que apostam em cooperação, inteligência e integração.
1: A ideia é trabalhar na proteção das rotas, retomar os territórios e retirar o poder econômico das organizações criminosas.
3: União, estado e município juntos no enfrentamento ao crime organizado no Rio de Janeiro. A estratégia apresentada nesta sexta-feira aposta em integração, inteligência e atuação coordenada para dificultar a circulação, o abastecimento e o financiamento das organizações criminosas. A atuação está organizada em três frentes. A primeira protege corredores logísticos estratégicos, com ações nas divisas do estado do Rio, com São Paulo, Minas Gerais e Espírito Santo, além de áreas da cidade fluminense, como a Avenida Brasil, a Linha Vermelha e a Linha Amarela. A segunda apoia a recuperação de territórios. E a terceira fortalece a segurança municipal, uma estratégia de integração das forças nacionais e estaduais para combater o crime, disse o secretário nacional de Segurança Pública do Ministério da Justiça e Segurança Pública, Chico Lucas Veloso.
6: Integração entre forças federais, forças estaduais e forças municipais, integradas pela inteligência, tratando com firmeza o crime e respeitando o cidadão.
3: Os acordos de cooperação entre o Ministério da Justiça e o Estado do Rio têm vigência de 5 anos. Com o município, a parceria prevê a formação da Força Municipal. Disse o ministro da Justiça e Segurança Pública, Wellington César Lima e Silva.
7: Se o crime se pretende organizado, o Estado tem que ser muito mais organizado. A mensagem tem que ser forte. E a mensagem forte é usar a integração junto com a inteligência e junto com todos os mecanismos modernos e tecnológicos que temos para combater o crime.
3: Entre janeiro e setembro, 16 operações integradas coordenadas pela Secretaria Nacional de Segurança Pública no estado resultaram em mais de 3.300 prisões e na apreensão de quase 1.200 quilos de drogas. Reportagem Pablo Mundim.
2: Esclarecer fake news envolvendo a reforma tributária.
1: E promover a capacitação de profissionais, gestores e da sociedade sobre o tema.
2: Esse é o objetivo de uma força